O som de Legião Urbana, do Renato Russo, Tempo Perdido. Nara Leão cantou 14 anos, de Paulinho da Viola. 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E agora temos o Clube do Balanço, time contra, de Marco Mattoli, Ney Lopes e Magno Souza.

Essa foi a Sandra de Sá, Olhos Coloridos, de Macau. Ouvimos também o Cidade Negra cantando A Lua e Eu, de Cassiano, e Paulo Zidanovski. 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Márcia Castro e Mayra Andrade, na Menina dos Meus Olhos, de Monsueto Menezes e Flora Matos. 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

Beto Guedes, Sol de Primavera, dele Ronaldo Bastos. Antes, a gente ouviu Francisco Elombre, Nada Conterá Primavera, de Francisco Elombre. 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Você ouve agora Roberta Campos, Minha Felicidade, dela e Danilo Oliveira.

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7: Aqui fala Jussara Mendonça, trazendo para você expressões musicais de todo o mundo.
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7: No programa de hoje, vamos destacar momentos marcantes da obra musical do franco-argelino Khaled, astro que tem extensa carreira musical desde o ano de 1984. Eu começo tocando um tema do álbum Sahra, lançado em 1996. Música do Mundo apresentando Aisha, uma parceria de Khaled com o francês Jean-Jacques Goldman.

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Eu prossigo com dois temas do álbum Sahra, de Khaled, lançado em 1996. Você ouve Oran Marseille, depois Lilé, performance que tem arranjo de Philippe Aidel, revelando um naipe de metais impecável e a bateria do jamaicano Tony Rupson Williams. Música do mundo destacando o prestigiado trabalho musical do embaixador da música árabe, Khaled.

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1: Didi é um sucesso de Khaled do ano de 1992. Música do Mundo lembrando Didi com Khaled.

Serbi, Serbi e Sheba são sucessos de Khaled, do ano de 1993. Música do mundo lembrando Serbi, Serbi e Sheba com Khaled.

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1: Khaled Ad Ibrahim, conhecido como Rei do Rai, nasceu em Orã, na Argélia, no dia 29 de fevereiro de 1960. Vive na França, mais precisamente em Paris, desde 1986. Do álbum Sahira, lançado em 1996, eu toco para você Waharani, Waharani. Música do Mundo apresentando o compositor e cantor argelino Khaled.

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1: Música do Mundo traz o compositor e cantor Khaled interpretando Sahra em gravação de 1996.

Para finalizar, uma performance do sétimo álbum de estúdio de Khaled, C'est la vie, lançado em 2012. Você ouve Andaluzia, música do mundo e mais uma interpretação impecável do compositor e cantor franco-argelino Khaled.

0: Aqui eu termino mais uma edição do Música do Mundo. Hoje destacando o trabalho musical do compositor e cantor franco-argelino Khaled.
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7: Olá, eu sou o Sidney Ferreira, você está na Rádio Nacional e este é o Jazz Livre.
8: Hoje temos um programa especial com um artista que é referência no sopro brasileiro e que une o requinte das influências latinas à expressividade do nosso som. Recebemos aqui hoje o Alexandre Caldi Quarteto, compositor, arranjador, multi-instrumentista. Alexandre traz na bagagem a vivência de ter dividido o palco com ícones, para citar apenas alguns, como Gilberto Gil, Maria Bethânia, Elza Soares. Uma trajetória vasta que deságua em um trabalho amadurecido e surpreendente. Sejam muito bem-vindos ao Jazz Livre. Vamos apresentar os músicos que estão conosco aqui hoje. No saxofone e flauta, liderança de Alexandre Caldi. No piano, Itamar Assieri. Também temos aqui a presença de Zé Luiz Maia no baixo. E na bateria, Cássio Stepperson. Obrigado pela presença aqui hoje. Nós vamos iniciar com música e depois começamos a bater um papo com Alexandre, com nossos convidados. Alexandre, qual a primeira música que você escolhe para abrir o programa?
9: A gente vai tocar Amphibious, do grande Moacir Santos.
8: Maravilha, abrindo em altíssimo estilo Amphibious, Moacir Santos, com Alexandre Caldi, Itamar Assieri, Zé Luiz Maia e Cássio Stepperson.

0: Muito bom. A obra de Moacir Santos sempre deve ser reverenciada com esse quarteto maravilhoso aqui no Jazz Livre, melhor ainda, Anfíbios. De Moacir Santos com Alexandre Caldi, saxofone, piano, Itamar Assieri, baixo, Zé Luiz Maia, bateria, Cássio Stepperson. O nosso querido Zé Luiz Maia fazendo um solo maravilhoso. Ele não gosta de fazer solo, mas você deve ter dito para ele, não, vai fazer solo sim, né, Alexandre? Muito bom. Olha, quero convidar você que está nos ouvindo pelo dial. Você pode participar pelo nosso WhatsApp, DDD 21 997100537, fica à vontade. Alexandre, você é conhecido pela versatilidade, não é? É tocando desde saxofones até o pífano. Aliás, o pífano, aliás, é, vem da influência do Malta, não? Já você já tocou?
1: O Malta foi meu professor,
0: foi,
1: né?
0: Foi teu professor,
1: foi,
0: pois
1: foi.
0: É.
1: Um querido amigo e, pô, um incentivador incrível. Ele foi muito importante para mim, Malta, realmente. E eu comecei, eu já tocava pífanos um pouco. Eu tinha um grupo em que eu tocava eventualmente pífano, mas foi quando surgiu a oportunidade de substituir o Malta no Gilberto Gil, naquele show de São João.
0: Sim.
1: Né? Que aí eu comecei a tocar de verdade o pífano.
0: Sim, é. E que é muito bom, né?
1: É maravilhoso.
0: Uma história importante da nossa música, sem dúvida nenhuma. É, eu queria que você falasse um pouquinho dessa obra que você traz, que incorpora muito influências latinas. Como é que você equilibra essa diversidade de timbres com a tradição da música brasileira nesse quarteto?
1: Olha, o repertório que eu escolhi para fazer, que eu tenho escolhido para fazer com o quarteto, é um repertório, assim, afetivo. Músicas que me trazem, assim, que foram importantes de algum modo na minha vida, que têm alguma relação com uma lembrança, uma coisa assim. E aí eu acabo, naturalmente, passeando por vários gêneros diferentes, né? Então, por exemplo, Moacir Santos agora, uma coisa um pouco salseada, né? Aí tem samba, tem um afoxazinho aqui, outra ali, uma salsa aqui. E a gente vai... Sempre foi assim, na verdade, porque desde que eu comecei a tocar muito pela Lapa, lá pelos anos 2000, a gente fazia muito baile, né? Muita coisa para as pessoas dançarem. Então, a gente passeava por vários gêneros.
0: Sim.
1: E assim foi, isso acaba entrando também nas minhas composições.
0: E esse tema que você traz agora, que é de sua autoria, Devaneio número 4?
1: É, uma série que eu estou fazendo, chama Devaneios, né? E eu trouxe aqui um número 4, que é uma espécie de um partido alto, que é bem interessante. Acho que vocês
0: vão
1: gostar.
0: Então.
1: Vamos?
0: Devaneio número 4, com Alexandre Caldi Quarteto. Este é o Jazz Livre.

0: Devaneios número 4 de Alexandre Caldi, com Alexandre Caldi no saxofone, piano Itamar Assieri, baixo Zé Luiz Maia, bateria Cássio Stepperson. Alexandre, você tem projetos muito marcantes em família, né? Libertango, também projetos dedicados a grandes nomes, Chico Buarque, Baden Powell. De que forma essas reinterpretações de grandes mestres influenciam o seu processo de composição para os seus álbuns autorais?
1: Essa é uma excelente pergunta. Eu acho que é isso, você mergulha fundo, né, num compositor, e aí você descobre ali as idiosincrasias, né, de cada um. O Chico ele tem uma relação melodia, harmonia muito característica, né, muito próprio, né? Já o Baden tem a coisa do violão, né, o acompanhamento violonístico é meio que faz, como é que eu vou dizer assim, parte estrutural, né, das, sim, composições. Então é isso, você vai aprendendo com cada um e isso influenciando, não tem como, né? Tem muitos trabalhos dedicados a Piazzolla também, por causa da minha família, uhum, né? Então naturalmente também acaba entrando na minha maneira de compor e...
0: Família é extremamente musical, né? Seu pai e sua mãe, pianistas, seu irmão Marcelo, acordeonista, sim, né? E, enfim, muito bom ter essa diversidade que o Alexandre nos apresenta aqui com composições autorais e com temas importantes, como o que vamos ouvir agora, que é de Baden Powell, exatamente o que você mencionava, parceria com Vinícius de Moraes, Deixa.

0: maravilha, arranjo maravilhoso para essa pérola de Baden Powell e Vinícius de Moraes, Deixa, com Alexandre Caldi, a flauta, piano Itamar Assieri, baixo Zé Luiz Maia, bateria Cássio Stepperson.
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0: Deixa eu conversar um pouquinho com o Itamar ali, Alexandre. Itamar Assieri, maestro. Itamar, você tem um trabalho, inclusive, com o Alexandre, né? Muito bonito, os afro-sambas.
2: Exato. Né? Afro mais sambas.
0: Afro mais sambas, é.
2: O mais é por conta de algumas músicas que mereciam ter entrado nos afro-sambas originais e a gente completou, né? O disco com elas.
0: E os arranjos são seus nesse álbum?
2: Maioria do Alexandre. Tem um meu e tem um coletivo e tem um do Luiz Essa, né? Que a gente fez uma redução para o duo do arranjo que ele fez para o Tamba Trio, Consolação, né?
0: Sim.
2: Que é aquela gravação antológica, né? Dos anos 60, que é um absurdo. Né? Eu tocava no tributo ao Luiz Essa, que é um tributo feito pelo Igor Essa, né? Que até foi lançado em CD e DVD pela Biscoito Fino.
0: Sim.
2: Aí eu aproveitei, né, para a gente.
0: Itamar Assieri, você que está nos ouvindo, você vai procurar a discografia dele, não vai encontrar muita coisa não, porque ele está sempre nos estúdios, fazendo direção musical, fazendo arranjos, é um mestre já, fez arranjo para todos os grandes nomes da música brasileira que você possa imaginar, e aqueles que você não imagina também, não é, Itamar?
2: Estou no caminho, quem der.
0: E fala de um projeto seu, você que está fazendo um projeto muito interessante, né, de direção musical, é isso?
2: Eu tenho feito muita coisa para as orquestras, né? Aliás, o Alexandre também faz, né? A gente faz muita coisa para a Petrobras Sinfônica e para a OSBA, Orquestra Sinfônica da Bahia. Nós fazemos parte do time de arranjadores dessas duas orquestras, né?
0: Sim.
2: E mais recentemente o Alexandre me ajudou aqui numa orquestra nova chamada Novo Traço, que é um projeto dessa produtora, Novo Traço, né? Que uma série de vídeos.
0: De onde é essa orquestra?
2: Ela é uma orquestra que está sendo montada, ela não é uma orquestra sinfônica como as outras, né?
0: Uhum.
2: Que tem uma sede, coisa e tal, uma orquestra, digamos, um pouco mais flexível. Mas é um projeto, né? Da produtora Novo Traço, né? Do Rafael, enfim, que ele tem vários projetos. E agora tem esse projeto de cordas, gravado lá em Belo Horizonte. E o Alexandre colaborou com a gente também. O Alexandre, o Marcelo, o Caldi também. Tem vários arranjadores aí que entraram.
0: Maravilha.
2: Nesse time. Dudu Viana, Maicon Ananias, Ricardo Cândido, Gilson Santos. E teve o lançamento desse projeto que foi aqui no Municipal. O Alexandre tocou com o Lennon e o Papatinho. Dois nomes da cena do rap, do funk, enfim, do hip hop nacional, né?
0: Uhum.
2: E foi bastante interessante, né? Essa junção é bem interessante. Muita
0: claro.
2: Gente vai achar estranho, coisa e tal. Esse vídeo tá aí no YouTube, lá da produtora.
0: Da qual é a produtora? Para que os nossos ouvintes
2: novo
0: possam...
2: Novo Traço.
0: Isso. Tá aí, confira esse vídeo. Itamar, vou aproveitar esse papo com você para perguntar a você já, então, aquela pergunta clássica que o nosso ouvinte adora. Aquilo que você já ouviu e que a gente também devia ouvir.
2: Vamos lá, eu acho que esse disco que é antológico, né? Que é o Afro Sambas original do Baden e do Vinícius, né?
0: Uhum.
2: Inclusive, nosso duo aqui, meu duo com o Alexandre Caldi está de pé. Nós temos esse disco lançado, então o show ainda existe, gente.
0: Sim.
2: A gente teve aí, né, a má sorte, né, de pegar a pandemia pela frente, né? Assim,
0: foi 2019
2: fazer,
0: o lançamento, né?
2: A gente começou a fazer show e aí tivemos que parar tudo, enfim. Estamos retomando e estamos com outro projeto agora de gravar um repertório só com músicas do Dori Caymmi.
0: Maravilha. Né? É muita história, Itamar, a gente ficaria aqui conversando muito com ele. Itamar, obrigado.
2: Obrigado a você, Sidney. É sempre uma honra estar aqui na Rádio MEC.
0: Honra nossa.
2: Poxa, uma honra
0: em recebê-lo.
2: Estar aqui, é sempre, a gente tem que prestigiar aqui. Patrimônio
0: obrigado.
2: Público, rádio pública. Vocês chegaram numa rádio pública e tem um Steiner Calda inteiro aqui para a gente tocar jazz. E essa equipe maravilhosa que sempre atende a gente com o maior carinho, sempre recebe a gente. É, isso aqui é uma coisa que tem que ser dita e falada mesmo. Viva a TV e a Rádio Pública Brasileira.
0: Obrigado, nossa missão.
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1: Alexandre, nós vamos para um tema agora, que é mais um tema de sua autoria. O que que te inspirou esse tema, a Festa das Santas?
2: A Festa das Santas, ela tem umas inspirações muito claras, que são a música La Fiesta, do Chick Corea, e Santa Morena, do Jacó do Bandolim. Então, a Festa das Santas é uma inspiração, uma mistureba com isso tudo aí.
1: Bom demais, misturar Chick Corea com o Jacó do Bandolim. Aqui. Nossa, que maravilha. Vamos ficar então com o tema, a Festa das Santas.
2: Vamos lá.

0: Muito bom, a Festa das Santas de Alexandre Caldi, com Alexandre Caldi, flauta, piano Itamaracieri, baixo Zé Luiz Maia, bateria Cássio Stepperson, aqui no Jazz Livre. Muito bom ter a sua companhia. Eu queria falar um pouquinho aqui com Zé Luiz Maia. Zé Luiz, bom, fiz aquela brincadeira, Zé Luiz tinha me dito uma vez, eu soube dessa história que ele não gosta de fazer solo não, mas fez aqui um solo maravilhoso, né, Alexandre?
1: O solo de contrabaixo é aquela história que o pessoal fala que tem o solo, o pessoal começa a conversar, o volume fica mais baixo.
0: O Zé Luiz vem de uma família maravilhosa de contrabaixistas, né? Isso. Filho do Luizão.
1: Primo Arthur Maia.
0: Primo Arthur Maia. É. Seu irmão também era...
1: Era baixista também.
0: Era baixista também, né?
1: Só contrabaixo, só baixaria.
0: Tem uma história do seu pai que eu adoro. Você já contou essa história com o Sivuca, ele tocou com o Sivuca,
1: foi,
0: né?
1: Tocou muito tempo.
0: E aí Sivuca se animava lá no, nas apresentações, saía a dançar lá com a Rosinha. Né? E ele que ficava segurando ali, né? A onda, todo mundo dançando e ele segurando ali.
1: Forrozeiro, forrozeiro top.
0: É, muito bom. Zé Luiz, então, aquilo que você já ouviu, que a gente também devia ouvir, qual a sua dica para nós hoje?
1: Olha, eu tenho ouvido muito um disco, até o Itamar gravou comigo, do Moacir Luz, chamado A Música do Músico. Eu recomendo, saiu pouco divulgado, né, Itamar? E o Moacir Luz fez um projeto muito diferente, que ele pediu para os músicos, os instrumentistas enviaram a música para ele, ele letrou.
0: Olha.
1: E aí ele pediu para os músicos, pediu não, obrigou, os músicos compositores a cantar. Aí o disco é engraçado, que tem assim, o Cristóvão Bastos cantando pela primeira vez, o Bebê Kramer cantando.
0: Você também?
1: Não, eu não toquei baixo e Damaso tocou piano. Mas muita gente que nunca tinha cantado, Zé Paulo Becker cantou.
0: Como é o nome do disco?
1: A Música do Músico.
0: A Música do
1: Músico.
0: Está
1: nas plataformas, mas não foi muito divulgado.
0: Está sendo
1: mas
0: agora.
1: Mas é um disco lindo, o Ricardo Silveira, uma música linda também. O Carlinhos Sete Cordas também cantou. É muito engraçado o disco, muito bom.
0: Maravilha, vamos curtir. A Música do Músico. Músico. Lindo título, um abraço ao grande Moacir Luz,
1: abração,
0: grande nome da música, né? Deixa eu bater um papo rapidinho aqui com Cássius. Cássius, bem-vindo ao Jazz Livre.
2: Obrigado pelo convite, obrigado Alexandre, obrigado pelo convite. É sempre um prazer estar aqui. No programa é a primeira vez, mas
0: na emissora já
2: na emissora oportunidades, vezes, né? É sempre muito legal.
0: A história do Cássio é interessante, ele começou estudando clarinete, não é?
2: Pois é, não era clarinete, na verdade era requinta.
0: Requinta?
2: É, que é um instrumento, né? Acho que si bemol, uma coisa assim, né? Mi bemol, que era tipo na minha escola, tinha aquela... aula de música, né?
0: Uhum.
2: Como eu era muito pequenininho, ninguém queria me dar o clarinete porque era muito grande para minha mão. Aí o professor falou, toca esse instrumento aqui.
0: Que era menorzinho. Resolvia o problema. Bom, mas depois a bateria foi a paixão.
2: A bateria tomou conta.
0: Estudou com o nosso querido mestre Márcio Bahia.
2: Pois é, exatamente, professor.
0: Márcio Bahia, que é ouvinte do programa. Outro dia encontrei com ele no estúdio lá do nosso querido Pedro Milman, ali na Glória.
2: Sim, claro.
0: Grande pianista também. Uhum. E ele estava lá esperando para fazer uma gravação. Sidney, olha, quero dizer para você que eu escuto o programa sempre, só não falo nada porque eu estou sempre dirigindo.
2: Ô, Márcio. Então,
0: um beijo, Márcio. Um grande abraço.
2: Você que está ouvindo, beijão, querido.
0: É isso. Cássius, aquilo que você já ouviu, que a gente também deveria ouvir.
2: Olha, eu quando eu era mais novo, eu tinha uns 18 anos de idade, mais ou menos 17, 18 anos de idade, que era a idade que eu estava começando a ouvir a música instrumental, o jazz, e um amigo me deu um disco do Jacques Dejonette. Esse disco mudou a minha vida, assim. A forma dele tocar, a forma dele pensar. E depois fui acompanhando ele tocando em todos os outros trabalhos.
0: Uhum.
2: Eu acho maravilhoso, assim, a ideia, a forma de como ele pensa tocando. Ele é um grande pianista, era um grande pianista também, né? Tocava piano também, né? Maravilha. Tem um disco dele tocando bateria e piano e o Pet também de convidado. Uhum. Agora eu tenho ouvido também os caras mais novos, né? Eu tenho adorado, por exemplo, o disco do Bebê Kramer. O disco do Bebê Kramer é lindo.
0: Grande fera, grande acordeonista.
2: E a gente toca junto, né? A gente toca sempre junto, então eu tenho ouvido muito isso. Gabriel Gross, por exemplo,
0: sim,
2: também.
0: Sim, Gabriel é feríssima.
2: E eu acho esses caras da nova geração fantásticos, assim. Também
0: verdade.
2: Beberam muito na fonte, né?
0: E respeitam a raiz da nossa música.

0: Maravilha, Recife Havana, de Alexandre Caldi, com Alexandre Caldi, Itamaracieri, Zé Luiz Maia e Cássio Stepperson.
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0: Jazz Livre está chegando ao fim, a gente tem a limitação do horário, né? Mas, Alexandre, eu queria fazer aquela pergunta para você. Já aconteceu de eu perguntar para todo mundo e na hora de perguntar para o líder do grupo, eu
2: esqueceu.
0: Não esqueço. É. Então, agora eu estou atento a isso. Então, queria que você falasse para o nosso ouvinte aquilo que você já ouviu e que a gente também deveria ouvir.
2: Então, eu vou fazer vou cometer um nepotismo aqui. Meu irmão está lançando um disco.
0: Marcelinho,
2: com o Silvério Pontes.
0: Oh, meu Deus, o Silvério é maravilhoso.
2: Eles acabaram de lançar um disco chamado Inventos, que é um disco lindo. Tem um monte de participações, eu gravei também, tem um monte de gente. Então, é um disco muito bonito. Eu vou indicar esse disco hoje.
0: Silvério Pontes e Marcelo Caldi.
2: Né?
0: Maravilha, ótima indicação. São dois grandes músicos, sem dúvida nenhuma. E para quem quiser acompanhar o trabalho desses músicos maravilhosos, todos eles estão nas redes sociais. Zé Luiz Maia, Alexandre Caldi, Itamaracieri, Cássio Stepperson. Portanto, você pode seguir essa turma toda nas redes sociais, canais no YouTube. Não deixe de seguir, não. Né, Alexandre?
2: Isso. Posso fazer uma rápida divulgação?
0: Claro.
2: Contato para shows. Carice Pessoa Producões.
0: Sim.
2: Carice Pessoa Producões, né? Se a cedilha não entra, @gmail.com.
0: Maravilha. Carice Pessoa junto, tudo junto? Maravilha. É isso. Alexandre, nós estamos chegando ao final. Infelizmente, a gente tem um relógio, né, que a gente não pode fugir. Nós temos aí o tema que você vai escolher para finalizar. Mas eu quero já, antes de encerrar o programa, e vocês vão encerrar com esse tema maravilhoso que você vai escolher, agradecer muito sua presença aqui, trazendo esse quarteto maravilhoso, viu?
2: Eu que agradeço, e como Itamar muito bem falou, isso aqui a gente tem que preservar e dar muito valor, né? Uma rádio pública com uma estrutura dessa, e, né, os seus programas a gente tem que valorizar muito.
0: Obrigado, Alexandre.
2: Eu que agradeço.
0: Itamaracieri, maestro Itamaracieri, obrigado pela presença aqui mais uma vez, viu? Uma honra recebê-lo. Zé Luiz Maia, essa linhagem de contrabaixistas maravilhosos que Zé Luiz muito bem defende aqui hoje. Cássio Stepperson, Cássio, muito obrigado pela presença aqui também, viu? Nós vamos, portanto, encerrar. Qual vai ser o tema, Alexandre?
2: Caminhos do Mar, que é a música do Dorival Caymmi, Danilo Caymmi e Dudu Falcão.
0: Maravilha. Olha, nós estamos encerrando essa noite de música instrumental brasileira com Alexandre Caldi Quarteto na flauta e saxofones, ao piano Itamaracieri, contrabaixo Zé Luiz Maia, bateria Cássio Stepperson, que hoje nos trouxeram a requintada Mestiçaria, né, que é o título de um álbum do Alexandre, do Sopro Brasileiro. Agradeço muito a sua companhia, você que nos acompanha até este momento. E bom lembrar também a sua participação, que é sempre bem-vinda, pelo nosso WhatsApp, DDD 21 99710-0537. É isso, espero que você tenha gostado, esteja gostando do programa de hoje. E a gente se encontra, certamente, no próximo Jazz Livre. Tchau e fique com o Alexandre Caldi Quarteto.

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4: Meia-noite e um minuto em Brasília.

0: O tempo é muito relativo. O que para mim pode estar demorando, para outra pessoa pode ter chegado antes do que ela esperava. Então, não adianta querer dominar o tempo das coisas. Elas acontecem em ritmos diferentes para cada um. O tempo, muitas vezes, escapa ao nosso controle. Não podemos aumentar as horas quando estamos vivendo bons momentos, nem abreviar quando estamos passando por situações difíceis. Então, a única maneira de ser amigo do tempo é nos adaptando a cada fase, a cada acontecimento, e tentando viver o tempo da melhor forma possível. Quando o tempo for favorável, aproveite sem culpa. Aproveite uma viagem, o tempo com os filhos, pois eles crescem, o tempo com os pais, pois você não sabe até quando estão aqui. Quando o tempo for ruim, peça forças ao pai para suportar as adversidades. Não adianta ir contra o tempo. Ele passa de um jeito ou de outro, em detrimento da nossa vontade. Então, só nos resta dançar a dança do tempo e bailar com ele em qualquer ritmo. Pense nisso. Meia-noite, 3 minutos. Estamos começando mais um programa Madrugada Nacional. Aqui, pela sua Rádio Nacional AM de Brasília, 980 kHz.
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0: De pura potência, não é isso, pessoal? E transmitindo também pela sua Rádio Nacional da Amazônia, Rádio Nacional do Alto Solimões e emissoras parceiras da nossa Rede Nacional de Comunicação Pública. Também para o mundo, através da internet, nos nossos aplicativos de rádio. E a nossa equipe, que é muito profissional, já está aqui com tudo pronto, preparado para deixar esse seu começo de segunda-feira, começo de semana, mais uma semana, bem informado e se divertir um pouco, por que não, né? Então vamos apresentar cada um? Na mesa de som e sonoplastia, Paulo Meirelles.
2: Se aí não tem as manhas, não entra não. Se é a instrução de um profissional.
0: É isso mesmo, com certeza. Na central técnica, a AGU. E na produção e apresentação do Madrugada Nacional, eu, Luziane Xavier.
3: Você tá doido?
0: Não, eu não aguento chicotada, não. Então, meia-noite e 4 minutos. Quando sentir vontade de chorar, me chame, que eu venho chorar com você. 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Quando você achar que o mundo está grande demais para a sua tristeza, me chame que eu faço ele pequeno para a tua felicidade. 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Quando você estiver precisando ouvir alguém dizer te amo, me avise que eu venho dizer a você a qualquer hora. Mas por que te amo? É porque meu coração palpita quando te vê? É porque meus olhos procuram os seus? É porque minhas mãos ficam frias e só se aquecem com as suas? É porque o sorriso só reina em meus lábios quando tenho você. I love you, baby. Meia-noite, 6 minutos. Está no ar o seu Madrugada Nacional.

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1: Meia-noite, 18 minutos. Depois dessas músicas muito lindas, vamos saber como vai ficar o tempo nesse começo de semana? A formação de um ciclone extratropical no litoral da região sul impulsiona uma frente fria sobre o país, criando um canal direto de umidade que atinge o sul, centro-oeste e sudeste nesta semana, de acordo com previsões meteorológicas. O cenário traz alívio para os produtores rurais ao repor a umidade do solo para o início do plantio da safra de verão 2026-2027, mas também acende o sinal de alerta para tempestades, ventos fortes, granizo e geada no campo em algumas regiões. A Metsul e o Inmet emitiram alertas para chuvas excessivas em 6 estados: Paraná, Santa Catarina, Rio Grande do Sul, Mato Grosso do Sul, São Paulo e Rio de Janeiro. No geral, os volumes de água devem variar entre 50 e 100 milímetros, mas com pontos isolados alcançando marcas de 150 milímetros. No sul, o tempo chuvoso se concentra no leste e norte do Paraná, com o frio ganhando intensidade no Rio Grande do Sul e em Santa Catarina, onde a capital gaúcha registra mínima de 10 graus e Curitiba não passa dos 13 graus de máxima. Olha aí, de máxima, 13 graus de máxima. Isso é que é frio, viu? Na região sudeste, as instabilidades se espalham por São Paulo, Rio de Janeiro, sul de Minas Gerais e do Espírito Santo, com a capital paulista registrando temperaturas baixas, entre 12 e 20 graus. No centro-oeste, o tempo fica chuvoso em Mato Grosso do Sul, no sudoeste de Mato Grosso e no sul de Goiás, enquanto o Distrito Federal e o norte goiano seguem com tempo firme. O Inmet informou que o sistema também provoca instabilidades no norte, com pancadas acompanhadas de trovoadas no Acre, em Rondônia e no oeste do Amazonas, trazendo sensação de friagem para a região. Por outro lado, o Instituto alerta que o quadro de seca severa e calor intenso persiste no interior do Nordeste, na porção leste do Pará e na fronteira agrícola do Matopiba, que abrange Maranhão, Tocantins, Piauí e Bahia. Palmas deve chegar aos 39 graus e Teresina pode atingir a marca dos 40 graus, mantendo a necessidade de cautela para o início do calendário agrícola no Matopiba. Agora que você já sabe como será o tempo nesta segunda-feira, neste início de semana, vamos ficar bem informados através das nossas reportagens. Você que tem alguma deficiência ou alguma condição especial, pode solicitar um transporte para as eleições. E o prazo para solicitar esse transporte termina hoje, segunda-feira. Os detalhes você vai ouvir agora na reportagem de Pedro Lacerda.
2: Termina nesta segunda-feira o prazo para solicitar o transporte especial individual do programa Seu Voto Importa, da Justiça Eleitoral. O benefício é destinado a eleitoras e eleitores com deficiência ou mobilidade reduzida, categoria que inclui também idosos, gestantes, lactantes, pessoas com crianças de colo e pessoas obesas, ou sempre que a condição dificultar o deslocamento até a sessão eleitoral. O programa também contempla moradores de territórios indígenas, quilombolas e outras comunidades tradicionais. A iniciativa foi criada pelo Tribunal Superior Eleitoral com o objetivo de garantir condições iguais de acesso ao voto e reduzir as barreiras que afastam essas pessoas das urnas. O serviço vale para quem não tem meios próprios de locomoção. Nesses casos, a Justiça Eleitoral pode oferecer transporte de ida e volta entre a residência e o local de votação, incluindo a presença de um acompanhante quando esse apoio for indispensável. Candidatos, partidos, federações e coligações estão proibidos de oferecer qualquer tipo de transporte a eleitores no dia da votação. A regra também não substitui a obrigação do poder público de garantir transporte coletivo, gratuito, urbano e intermunicipal na data da eleição. As distâncias variam conforme o grupo atendido. Para indígenas, quilombolas e demais comunidades tradicionais, o transporte é garantido mesmo fora dos limites do município. Já para os moradores de áreas rurais, o serviço vale dentro do próprio município quando a distância até o local de votação for de pelo menos 2 quilômetros. O pedido pode ser feito pelo próprio eleitor, por curador, apoiador ou procurador, presencialmente no cartório eleitoral ou por outro canal indicado pelo Tribunal Regional Eleitoral, que é obrigado a manter ao menos uma opção não presencial. Na avaliação de cada pedido, serão considerados o grau de limitação da pessoa, a distância até a sessão e a existência de transporte público acessível na região. Da Rádio Nacional em Brasília, Pedro Lacerda.
1: Meia-noite 24 e o sorteio do concurso 3057 da Mega Sena, que foi realizado na manhã desse domingo, dia 13, em São Paulo, não teve nenhum ganhador do prêmio principal, que era de R$ 84.385.864,02. E acumulou para R$ 95 milhões. Próximo sorteio amanhã, terça-feira. Os números sorteados foram 02, 2044, 1616, 2121, 4848 e 5353. 86 apostas acertaram 5 dezenas e vão receber R$ 31.872,72. 5.234 apostas acertaram 4 dezenas e vão receber R$ 863,24. Para quem for arriscar a sorte, boa sorte. É isso aí. E vamos para a nossa segunda reportagem de hoje. FGTS chega a 60 anos como um dos principais direitos dos trabalhadores. A repórter Cristiane Ribeiro tem as informações.
3: Criado em setembro de 1966 para dar mais segurança ao trabalhador, já que o desconto de 8% sobre o salário bruto mensal funciona como uma poupança, o Fundo de Garantia por Tempo de Serviço chega aos 60 anos, não só como um dos principais direitos constitucionais da classe trabalhadora, mas como indutor de investimentos em habitação, saneamento e infraestrutura no país. O FGTS substituiu a estabilidade no emprego, que vinha sendo responsável pela queda na produtividade do trabalhador. Também no decorrer desses anos, várias janelas foram abertas para o uso do FGTS, como saque aniversário, saque emergencial em caso de desastres naturais, alguns tipos de doenças e compra da casa própria. Para o professor da Universidade de Brasília, Carlos Alberto Ramos, estas funções são positivas. O problema, segundo ele, é que o FGTS acaba sendo usado para investimentos sociais e em outras áreas.
4: À medida em que era um fundo, como um fundo soberano, você tem uma poupança acumulada que pode ser alocada. E como vinha do trabalhador, seria uma coisa vinculada ao trabalho, se utilizou para fazer uma espécie de políticas sociais, está certo? Que casa própria e depois doença, se você tem câncer pode tirar, etc. Juntou outro objetivo, que é um fundo de investimento para fazer políticas, não unicamente na área social, também políticas industriais.
3: Nessas 6 décadas de criação, muitos trabalhadores enfrentam problemas com os patrões por causa da ausência de depósitos mensais. O descumprimento das obrigações vinculadas ao fundo figura no centro dos conflitos trabalhistas que chegam aos tribunais. Segundo dados da Justiça do Trabalho, de janeiro a julho de 2026, a cobrança da multa de 40% do FGTS ocupou a 5ª posição entre os assuntos mais recorrentes no Judiciário Trabalhista, somando mais de 391 mil processos. No mesmo período, a ausência dos depósitos mensais periódicos figurou na 9ª colocação do ranking nacional, com quase 280 mil ações registradas. Com a colaboração de Gabriel Brum, da Rádio Nacional no Rio de Janeiro, Cristiane Ribeiro.
1: Meia-noite 27. E não se esqueça, daqui a pouco a gente vai ter o quê? O quê? Aquela parte do programa que vocês gostam tanto, que é a participação do ouvinte, né, pessoal? vocês, mandando seus recadinhos. Parabéns para os aniversariantes. Temos aniversariante hoje, hein? Tivemos aniversariante dia 12, dia 13 e hoje dia 14, mais um. Eita, programa tem festa todo dia, né, pessoal? Então não esqueça de mandar o seu recadinho no telefone 619-9674-1536. É isso aí, recado em áudio ou em texto. Não pode fazer ligação, tá bom? 619-9674-1536.
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1: No nosso quadro História da Música de hoje, nós vamos falar sobre a música Meu Limão, Meu Limoeiro. É uma tradicional canção do folclore brasileiro, com raízes na tradição oral, cuja autoria oficial é atribuída ao pernambucano José Carlos Burle, nos anos de 1930. Pesquisadores apontam que versos semelhantes já circulavam no Nordeste brasileiro e no cancioneiro popular antes de ganharem um registro formal, né? Era tipo uma musiquinha cantada nas rodas de conversa, nas rodas de, né, brincadeiras de roda, né, nas cidades, né, do interior, mas não existia aquela música formal ainda, né? A música foi gravada pela primeira vez em 1937 por Silvio Caldas e Guidinho. Depois, em 1959, foi gravada por Inesita Barroso. Há indícios de que sua origem seja europeia, sendo tema conhecido na Alemanha e na Holanda. Talvez teria sido trazida para o Nordeste pelos holandeses. Com o título de Lemon Tree e acentuações rítmicas adequadas ao gênero country, ela foi ainda gravada nos Estados Unidos. Existem duas letras para a segunda parte de Meu Limão, Meu Limoeiro. A primeira, provavelmente, é de Burle, né, que é o autor, considerado o autor da música oficial. E a segunda versão, ela é retirada de quadrinhas populares nordestinas, de acordo com Inesita Barroso. Mas o sucesso nacional da música só veio mesmo em 1966, quando o cantor Wilson Simonal gravou uma versão vibrante e modernizada, que transformou a música em um gigantesco sucesso popular, em um dos refrões mais cantados do país. A interpretação de Simonal eternizou a faixa, fazendo com que grande parte do público passasse a associar diretamente a obra ao artista. A simplicidade da letra, junto ao ritmo contagiante, transmite uma sensação de tranquilidade, como no verso Que Tranquilidade. Não há uma narrativa complexa ou mensagem oculta. O foco está na celebração do cotidiano e na valorização dos pequenos prazeres, como o cuidar de um limoeiro ou de um jacarandá. Assim, Meu Limão, Meu Limoeiro se transforma em um espaço de descontração coletiva, onde o principal significado está na experiência compartilhada e na alegria de estar junto. Então vamos ouvir agora Meu Limão, Meu Limoeiro, com Max de Castro.

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2: E você ouve em seguida Chiquitita com ABBA e Deixa Eu Te Amar com Diogo Nogueira. Meia-noite e 35, a gente volta já.

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1: Meia-noite, 45 minutos. E chegou a hora da participação do ouvinte. Não esqueça, vou repetir o nosso telefone de WhatsApp, que é o 619-9674-1536. E vamos ligando, pessoal. Não vamos pensando que o programa... Oh, vamos mandando mensagem. É o costume do telefone, né? Não, vamos mandando mensagem porque temos programa ao vivo hoje. Quem pensou que não era ao vivo hoje, tá ao vivo, viu, pessoal? Então vamos aqui para a nossa primeira...

0: Juliana de Brasília, Inês, Valdineia, Rubens, José Carlos de Minas, Zé Roberto, João Bezerra, João Bezerra, Luzimar, Mariana, irmão Giovão, Antônio Ribeiro. A música que eu quero ouvir é da Paula Fernandes. E da música para você. Se não tiver, você coloca Meu Lamento e Diana, tá? Uma das duas você coloca. Beijo, querida. E amanhã eu volto de novo, tá?
1: Com certeza.
0: Para mandar mais. Hoje estou completando, até que fim que chegou o dia, eu estou completando mais uma primavera.
1: É isso aí.
0: Graças a Deus, né? Chovendo, mas isso, fazer o quê? Nunca
1: Aniversário
0: passei
1: com
0: meu
1: chuva.
0: aniversário chovendo. Ai, amor, fica com Deus. Beijo, fica com Deus. Tchau, tchau.
1: Beijo para você, minha querida Sandrinha, uma pessoa que abrilhanta aqui a nossa madrugada. Tá sempre aqui feliz, alegre, satisfeita, né? Que o Senhor te conserve assim, né? Com essa alegria em pessoa, né? Meus parabéns, muitas felicidades para você. E temos hoje duas aniversariantes, pelo que eu tô sabendo, se tiver mais alguém se acuse aí. Sandrinha e Aninha de Brasília, que o meu querido Manezinho aqui mandou o recado aqui, que a Aninha de Brasília também está fazendo aniversário hoje. E tivemos ontem, dia 13, o aniversário do Del. Falamos do aniversário
2: Você
1: do
2: tá
1: Del.
2: doido?
1: Isso, falamos do aniversário do Del no programa de sábado, mas não custa nada a gente repetir hoje, né? Porque ele é uma pessoa muito querida por todo mundo, todos os ouvintes, né? E quem não teve a oportunidade de mandar os parabéns para ele no sábado, pode mandar hoje, né? Então vamos. Isso, vamos cantar os parabéns para os três aniversariantes. Muitos anos de vida. Parabéns, Sandrinha, Aninha e Del, os três aniversariantes. E agora vamos para o nosso próximo ouvinte a participar hoje, que é o João Bezerra.
3: Bom dia, garotinha Luziana. Como é que tá você? Como é que foi seu final de semana? Tudo bom, na
1: Na
3: paz?
1: paz.
3: Eu tô tranquilo. Como um bom flamenguista, você sabe.
1: É, tá alegre.
3: Tô de bem com a vida, garotinha. Aquele abraço, garotinha.
1: Os aniversariantes do programa
3: Quero
1: estão felizes.
3: pedir
1: Ou
3: a música de
1: os
3: hoje,
1: flamenguistas.
3: oferecer para meu amor, Luzimar, que está aqui do meu lado, com Rúlio Iglesias, Esqueci de Viver. Oferecer para Luzimar, para a parceira de música Luziânia, e para todos os ouvintes. Beleza, garotinha? Mandar meus alô aqui, meus abraços para minha esposa Luzimar, Zé Roberto em Teresina, Beto Padeiro, Araílson, Edgar, como eu morreu, Mariana, nananana, Antônio Ribeiro, Francisco Estrela em Palestina, Ivanildo, Juarez São José dos Campos, Ademar Saboia, Sandrinha de Nova Iguaçu, Milena, Alderina e Manel Messias. E para você, garotinha, Otávio, uma boa semana, na paz de Deus, e tudo de bom. E para vocês, aquele abraço, saudações rubro-negra.
1: É.
3: E Luzimar te mandando um abraço também.

0: Um abraço pra ela.
1: Beleza, garotinha?
0: Um abraço pra minha amiga
1: Luzimar. Boa semana.
0: É isso aí. Hoje tivemos que fazer algumas adaptações aqui. Não temos Me Esquecer de Viver com Julio Iglesias. Vamos tocar com José Augusto. Mas irei providenciar, tá certo? É, agora vamos para outro ouvinte, o próximo ouvinte. Ah, aquele abraço, né, pra ele. Aquele abraço pro João Bezerra, pra Luzimar. Aquele abraço. É, isso aí. Bora tá antenado. Agora vamos para o próximo ouvinte, que é o Antenor Felipe.
2: Bom dia, Luciano Xavier. Bom dia. Aqui é o Antenor. Eu quero te falar, você vai ficar registrada como a rainha da madrugada. Nossa, o programa seu é muito bom. Você alegra o pessoal da madrugada. Esses pessoal da rodagem, os carreteiros.
0: Coisa boa.
2: Tá dormindo à noite. E é bem no roda. Tem uns pegantes que roda, né? Aí tem a maioria, começa às 5 horas, esquenta o motorzão lá e vão rodar depois 6 horas.
0: Ah, tá certo.
2: Tem o meu amigo Cício. Tá lá no Salvador, carregado de moto. Acho que vai descarregar hoje. Minha sobrinha Karim também roda no, na rodagem. O Pitbull puxa petróleo também. Então, os carreteiros honestos roda, não roda à noite, tá dormindo, né? E é o correto.
0: É o correto,
2: você alegra
0: verdade.
2: Essa turmona toda, né? Os que tá também, perde o sono também. Então é a rainha da madrugada.
0: Obrigada, tá, meu
2: registrado.
0: Querido.
2: E eu quero pedir a música. Eu não sei o nome do cantor, mas eu vou cantar um pedacinho dela pra você. Você vai lembrar dela. Será mentira ou será verdade? Se ela não me ama. Acho que você vai descobrir quem é o cantor. Aí você passa ela pra mim. Então fica assim. A rainha da madrugada. E também, se o João Marquebal voltar, vocês dividem o programa. Uma hora e meia para cada um. Que é três
3: doce, horas. Doce como isso. Mel.
2: Acho que é um dos programas mais longos que tem no Rádio Brasileiro. Três
0: é verdade.
2: Horas é você. E não é fácil trabalhar madrugada, não. E dá um soninho, você trabalha com alto astral. E tenha um bom dia. Mais um bom dia mesmo.
0: Mas é verdade, porque assim, a gente trabalha com alto astral porque vocês devolvem essa alegria pra gente, né? Porque se eu estivesse ficando aqui sozinha, sem vocês, eu ia ficar triste. Mas aí vocês vêm, pedem uma música, falam uma coisa, uma brincadeira, né? Diz uma coisa legal, engraçada. Aí contagia a gente, né? Por isso que a alegria se espalha, né? Ela sai de mim, vai pra vocês, sai de vocês, vem pra mim. E fica esse vai e vem de alegria, não é isso, pessoal? Por isso que a gente fica animado aqui durante 3 horas. Mas quando vocês não participam, eu fico triste. Aí, ó, fica sem ninguém aqui pedindo música, nem dizendo nada. Aí eu fico assim, me esqueceram, e agora? Mas quando vocês participam, fica alegre, né? Então vamos agora atender já os 3 primeiros pedidos de hoje. Vamos para Paulo Fernandes, pra você, o pedido da aniversariante Sandrinha. Me Esqueci de Viver, vamos tocar com José Augusto. Pedido do amigo João Bezerra, o garotinho. E a terceira música, Será Mentira ou Será Verdade, com Renato e seus Blue Caps. Pedido do Antenor. Vamos lá! Meia-noite e 56, voltamos já!

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1: 1:07, voltamos, continuamos com a participação do ouvinte. Por quê? Porque é importante, claro, a sua participação. Então vamos agora para o Francisco do Céu Azul.
2: Bom dia, Luziânia Xavier, bom dia, boa segunda-feira. Boa segunda-feira para você, para o Otávio Fernandes e todos que estão aí nos estúdios da Rádio Nacional. É, eu vou pedir logo minha música, logo, antes de mandar os alô. Deixa eu pedir logo minha música. Eu queria ouvir a música da Joana. É Um Sonho a Dois. Essa música é tão bonita, Luziânia.
1: É linda mesmo.
2: Acho que você já ouviu ela.
1: Com certeza.
2: Ela foi gravada mais ou menos em 1987, por aí, 1987. Um Sonho a Dois. É uma que fala assim: quando bater na porta, deixa entrar, pra te ganhar de norte a sul, o mundo da lua. Essa música aí que eu queria ouvir, um sonho, o nome dela é Um Sonho a Dois. Pois é, eu vou oferecer ela para você, o pessoal aí do estúdio. Ofereço ela pro Anjo Gabriel lá no Marajó, no Pará, os padeiros. O Lucas Frazão. A música também vai pro Poraqué. Vai pro João Magnata. O Sidney lá de Teresina que tá te ouvindo. Né, Sidney? Eu sei que você tá escutando aí do lado de fora, aí na calçada, sentado. Pois é, a música também da Joana vai pro Ademar Saboia, vai pro Zé Roberto. O Zé Roberto continua te ouvindo, toda noite ele tá ligado no teu programa. Ele tá ligado no Madrugada Nacional, que ele já falou para mim várias vezes, o Zé Roberto. Viu, Zé Roberto? A Alderina, a música também da Joana, Um Sonho a Dois, vai pra Alderina. Vai pro Antônio do Pessoa, entendeu? E uma boa segunda-feira para todo mundo. Fica com Deus e até amanhã.
1: Tá certo, Francisco. Vamos agora para o próximo. Sidney!
3: Luziana Xavier, quero mandar meu bom dia, mas o meu bom dia mesmo para você e para todos os seus ouvintes aí do programa Madrugada Nacional da Rádio Nacional de Brasília. E eu quero mandar em especial meu bom dia para o Francisco de Céu Azul de Goiás e a minha amiga Aldelina aqui de Teresina, tá ok? Pois desejo a todos aí do programa Madrugada Nacional um bom dia, mais um bom dia mesmo. Sidney de Teresina, Piauí.
1: Fui. Abração, Sidney, toda a família, todo mundo de Teresina. Ah, temos também aqui um recadinho do Manezinho de Livramento, Nossa Senhora Bahia. Bom dia, Luzine, bom dia, Boró. Né, ele aqui avisando que é o aniversário da Aninha. No seu especial, amiga Aninha, eu lhe desejo todo amor, alegria e sucesso que o mundo tem para oferecer. Feliz aniversário, Aninha. Ele pensou que eu não ia ler o recadinho dele. Aí mandou mais um áudio aqui. Vou rodar aqui o áudio dele.
4: Bom dia, Luciane Xavier. Você não leu minha mensagem, mas vou botar aqui o áudio. Bom dia, Aninha. Feliz aniversário, minha amiga. Nesse dia tão especial, quero te desejar muita felicidade, saúde e realizações. Você é uma pessoa incrível. Nossa amizade é um dos maiores tesouros. Que esse novo ciclo seja cheio de momentos inesquecíveis e alegria sem fim. Obrigado por ser essa amiga tão maravilhosa. Valeu, Aninha. Feliz aniversário. Lu, uma ótima semana abençoada para você e para toda a sua família.
1: É isso aí. O Manezinho, né, deixou os seus parabéns para a Aninha aqui, né? Agora vamos para o próximo recadinho, é do Aldenor.
5: Boa noite. É, bom dia já. Bom dia, Luziane Xavier. Eu gostaria de ouvir o sucesso com Leandro, Corcovado. Se não tiver com ele, você pode botar com... Tem com autor desconhecido essa música, Corcovado. Eu acho muito linda essa música. E eu quero oferecer ela para todos, para você, para todos os ouvintes da Rádio Nacional, da qual a gente só dorme, eu mesmo não consigo dormir sem estar ligado na Nacional. Me faz muito bem. É um bom dia e um abraço para todos. Vamos que vamos, hoje é hoje, amanhã é amanhã. Bom dia.
1: Tá certo, Aldenor. Olha, a gente só não tem acho que foi Leandro, né, que ele pediu? Isso, temos Corcovado com Tim Maia, tá bom? E vamos tocar, não sei se vai te agradar, mas vamos tentar, né? É o que temos. E então vamos agora para a Divina, que mandou o seu recadinho.
6: Oi, Luziânia. Bom dia, bom dia, bom dia. Luziânia, eu quero pedir para você que você cante parabéns para o nosso amigo Del, que ontem, domingo, dia 13, ele fez aniversário, colheu mais uma data, né? Então, quero desejar a ele muita paz, saúde, felicidade e vida longa. Que essa data se repita por muitas e muitas vezes. Todo dia eu agradeço a Deus pela amizade dele, por ele ser esse amigo especial, essa pessoa abençoada, esse amigo que Deus colocou na minha vida. Del, parabéns, parabéns, felicidades mil. Que Deus continue te abençoando sempre e sempre. Luziânia, se der, se tiver aí, toca para mim Raridade com Bruno e Marrone. Essa música eu ofereço especialmente para ele, para o meu amigo Del Caminhoneiro.
1: Tá certo. Ô, Divina, minha querida, nosso amigo Del merece tudo, né? Mas não temos Raridade com Bruno e Marrone, temos apenas com Daniel. Então vamos tocar, né? Para ver se também dá certo aí, né? Atender pelo menos em parte, né? Então agora vamos para o quarta música. Isso, vamos colocar aqui o áudio do Breno.
7: Bom dia, minha amiga Luziânia Xavier! Bom dia, com alegria, Luziânia! Que festa maravilhosa que foi sábado! Os 90 anos da Rádio Nacional! Que festa incrível, Luziânia! Foi bom demais, viu? Parabéns! E segue o líder, Luziânia! Nós estamos aí na liderança do Campeonato Brasileiro! Tudo normal! Como diz a Milena, tudo normal, viu? Ô, minha amiga Luziane. Luziane, hoje eu vou ouvir a música nesta segunda-feira. Um bom início de semana pra você. Hoje eu vou ouvir a música aí. Se tiver aí qualquer uma de Mastruz com Leite, a banda de forró, que eu sei que você gosta muito. Rapaz, quem é que não gosta de Mastruz com Leite, Luziane?
1: É verdade.
7: É bom demais. E aí vou oferecer para você, oferecer para todos os amigos e amigas da Confraria do Madrugada Nacional, oferecer aí para Milena também, oferecer para todo mundo que está aí na sintonia e os demais, tá bom? Se tiver, se não tiver, pode tocar qualquer outra que está valendo, tá bom? Um abraço, amiga. Boa segunda-feira, bom início de semana pra todo mundo e vamos pra cima, que a semana tá só começando e até sexta-feira o chão é longo! Aquele abraço, Luziane!
1: Aquele abraço! Aquele abraço, com certeza! Então agora vamos fazer o nosso lanche!

0: É isso aí, coisa boa, a gente encher a barriguinha. E continuamos na Alemanha, no nosso lanche internacional. Hoje passa pela região de Brandemburgo, é uma região próxima de Berlim, da capital, né? E o lanche de hoje é Königberger Klops, são almôndegas de carne bovina ou vitela e porco. Cozido em caldo, servido com um molho cremoso branco, repleto de alcaparras e limão. Então são umas almôndegas que são servidas com um molho branco, um pouco ácido, né? Que tem alcaparras e limão. Alcaparras, se você não souber, é um negocinho parecido com azeitona, só que pequenininho, né? Mas tem um sabor assim parecido com o da azeitona. Salgadinho. Aí essa é a parte salgada do nosso lanche. Agora vamos para isso. As almôndegas já estão ali, ó, feitinha, cozidinha, com molhinho branco, pra gente chuchar no molhinho. Isso aí. Agora tem a sobremesa. A sobremesa é Fruchtpuckler Eis.
1: Como é a história, homem?
0: Esse mesmo. É um sorvete em tricolor, morango, baunilha e chocolate.
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0: Um popular napolitano, que ele foi criado em homenagem ao príncipe Hermann von Puckler-Muskel. Por isso que ele tem o nome de Puckler, porque é o nome do príncipe, né? Que foi criado esse sorvete em homenagem a ele, esse nobre, que é lá da região. Então, ó, almôndegas e de sobremesa sorvete, tá bom demais, né, Boró? Bom demais. Então, enquanto a gente se delicia com esse lanche maravilhoso, o Boró já colocou o doce, né? Já estamos aí bem servido de doce.
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0: Exatamente. Agora a gente vai dizer todo aí esse pedido musical aí.
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0: vem,
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0: Que são quatro músicas, que é o nosso intervalinho de lanche, né? Então vamos ouvir Um Sonho a Dois, com Joana e Roupa Nova, pedido do Francisco do Céu Azul. Corcovado com Tim Maia, pedido do Aldenor. E Raridade com Daniel, pedido da Divina, dedicando para o seu amigo Del. 1:19, voltamos já. Faltou. Desculpa aí, faltou o pedido do Breno, que é a quarta música. Mastruz com Leite, Brincar de Amar. Voltamos já.

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O Mirassol foi buscar uma desvantagem de 2-0 e conseguiu um empate de 2-2 contra o Vitória na tarde deste domingo pela 27ª rodada do Brasileirão. René fez os dois gols do Leão da Barra no primeiro tempo, aproveitando-se de falhas do goleiro Alex Muralha. Na etapa complementar, os donos da casa comandaram as ações ofensivas e buscaram um empate com gols de Bruno Santos e Edson Carioca. O gol de empate saiu nos acréscimos aos 45 minutos. Com o resultado, o Mirassol consegue se manter fora da zona de rebaixamento. O time paulista é o 15º colocado com 29 pontos, um acima do Z4. O Vitória, por sua vez, segue sem vencer fora de casa. O Leão da Barra é o 12º com 33 pontos. E o Flamengo venceu o Corinthians por 2-1 no Maracanã neste domingo e retomou a liderança do Campeonato Brasileiro, ultrapassando o Palmeiras. Com os dois times pensando também na Conmebol Libertadores, o rubro-negro entrou em campo com mudanças na escalação e o Timão usou uma equipe quase toda reserva. Paquetá abriu o placar para o Flamengo no início do segundo tempo. E depois da entrada de alguns titulares, o Corinthians empatou com Guinegão. No final do jogo, Bruno Henrique deu a vitória ao Flamengo. O Corinthians chegou a 5 derrotas consecutivas no Brasileirão, depois de perder para Cruzeiro, Curitiba, Santos, Chapecoense e Flamengo. O Timão se mantém com 32 pontos, agora no 13º lugar. O Corinthians enfrentará o Estudiantes na partida de volta das quartas de final da Libertadores, nesta quarta-feira, às 21h30, horário de Brasília, na Neoquímica Arena. Pelo Brasileirão, o jogo da 28ª rodada será contra o Fluminense no dia 20, às 4 da tarde, horário de Brasília, também em casa. Agora vamos de Série B. Novo Horizontino e Cuiabá empataram em 1-1 na noite desse domingo no Jorgão, pela 28ª rodada da Série B. O Tigre foi melhor durante boa parte da partida, mas encontrou dificuldades diante da forte marcação do Dourado. Os dois gols saíram ainda no primeiro tempo. Aos 20 minutos após cobrança de escanteio pelo lado esquerdo, Vitor Mendes cabeceou para abrir o placar para o Cuiabá. Aos 33, o próprio defensor derrubou o Rômulo dentro da área e o árbitro marcou o pênalti. O camisa 10 foi para a cobrança, converteu e deixou tudo igual em Novo Horizonte. Resultado que dividiu os pontos pela Série B. O Atlético venceu o Juventude por 2-0 nesse domingo no Alfredo Jaconi pela 28ª rodada e pôs fim à sequência dos gaúchos no segundo turno e os mais de 3 meses sem derrota como mandante. De quebra, ainda tirou o Juventude da liderança da Série B. Os gols foram marcados na segunda etapa. Aponzá de pênalti e Cauã Lindes em golaço de cobertura garantiram os 3 pontos. Com a vitória, o Atlético chega a 40 pontos, pula para a 10ª posição e fica a 6 pontos do G6. O Juventude, por outro lado, se mantém com 50 pontos, mas perde a liderança para o Novo Horizontino no saldo de gols. Nesta segunda-feira, precisará secar o Vila Nova para se manter no G2. Com gol de Melk, o Ceará empatou com Fortaleza em 1-1 nesse domingo na Arena Castelão pela 28ª rodada da Série B, ampliando para 16 jogos o tabu de não perder para o Leão. A marca vem desde 2023 e iguala o número do rival na história. Vitinho marcou para o Fortaleza ainda no primeiro tempo. Melk deixou tudo igual no fim do jogo. Com o resultado, Fortaleza soma 48 pontos e segue na briga pelo G2. O Ceará tem 32 pontos, perto da zona de rebaixamento. E hoje vamos dar uma notícia que alegra muito dois companheiros nossos, Edgar e Del, que ambos são de Uberlândia. O Uberlândia foi campeão da Série D, garantindo o acesso à Série C. Foram 42 anos de esperas, quedas, frustrações, tentativas interrompidas no caminho.
uma espera que atravessou gerações, mas que neste domingo quase 40 mil torcedores no Parque do Sabiá, em Uberlândia, puderam tirar o grito represado para comemorar um título nacional que não vinha desde a Taça de Prata em 1984, considerada a Série B do futebol brasileiro na época. Com o empate em 1-1 com o Asa, pela partida de volta da decisão, o Uberlândia conquistou o título da Série D do Campeonato Brasileiro e coroou a retomada de um clube que saiu da luta por acessos estaduais para celebrar novamente um título nacional e o acesso à Série C. Os gols foram marcados no primeiro tempo. O Asa abriu o placar com Michel Douglas, e o Verdão empatou com Calazans. Como o Uberlândia tinha vencido a partida de ida por 2-0, o empate deu o título ao time mineiro. Uberlândia, campeão da Série D, agora na Série C. O pessoal de Uberlândia está comemorando até agora. 1h41, essas foram as notícias do futebol pentacampeão mundial Brasil. 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

0: 1h42 agora e vamos para os recadinhos dos ouvintes. Primeiramente, Sueli Gil. Oi, Luzine, tudo bem? Passando para enviar os alôs a todos os seus ouvintes, a você, o João Maquibral, o Edgar. Palavra do dia: para ter saúde, esqueça a enfermidade. Para ser feliz, esqueça a tristeza. Pega na mão de Cristo e seja feliz todos os dias. Isso é o que importa. Quero ouvir a música O Que É Que Eu Sou Sem Jesus. É isso aí. Vamos passar essa música para você, Gil, para vocês, né? O casal, Gil e Sueli. É O Que É Que Eu Sou Sem Jesus, com o Padre Alessandro. Vamos já tocar, tá bom? E temos também um recadinho do José Alves. Bom dia, Luziane, Antenor, Edgar e a todos que estão curtindo o programa Madrugada Nacional com Luziane. José Alves. Obrigada, José Alves, pela sua participação. Agora vamos ouvir Edgar com Meu Morreu.
1: Bom dia, amiga Luziane. Tudo bem com você? Tudo bom? Bom, o Berlândia é campeão, viu? Coloca aí pra nós, viu? O Berlândia é campeão,
0: já
1: é verdade.
0: Coloquei.
1: É, raça negra, sozinho. Não, hoje eu quero é Leandro Catredal. Não, muda, Leandro Catredal. Vai pra paixão da minha vida, Mariana. É, um abraço para todos os aniversariantes, muitos anos de vida, muitas bênçãos e muitas felicidades. É, que eu não conheço, não tem, mas no nosso Criador sabe, na minha lista tem não. Nosso Criador sabe todos. Aí vai lá pro pessoal de Santa Maria, Tareco, os Lanchos, Gilberto Laveiro, Cafiva, Divina Raquelzinha, o Adilson, Adema Savoia, Juarez, São Paulo, Juarez do Rio de Janeiro, Del Camilo Tripim, Vagalão Quebragaio, Dadal, Eli França, Enéia, Dona Marinha, Enóia Caminha, Enéis Cabral, Marelzinho, Maria Messias, ó, João Bezerra e a patroa, João Conde, João Cabana, João da Cruz, Vital e a patroa, Socidinha, Dona Sueli, é, cambagem de boa, bora aqui, Aninha Negra, Menina Conceição, Hilton Borges, Jeane Bruxelle, Diana de Bruxelle, é, Eduardo da Austrália, Dudo Rio de Janeiro, Wilson da 99.3, quem é isso aqui? Antônio Ribeiro, Antônio Pessoa, Francisco Três, Francisco Rui, Francisco Céu Azul, é, Nails Dona Vera, Gamera Dona Vera, José Chupiguaia e a Dona Beatriz Chupiguaia também. Quem? É, Marquinho Botafoguense, não pode esquecer, né? Ocivaldo, Sandrinha, Alderina, Antonildo, quem é essa aqui embaixo aqui? Valdineia, Valéria, Iaia. É, Bena da Grazete, Elisete, Lourdes Costa, vou ter que voltar, as duas Teodora, Analisa, Ana Célia, 57, vou votar sim, olha o gol, fui! Tio Magnata, Lucas Frazão, por aqui, Chico, Chocolate, Ferrinho, se ferrou, tchau, Márcio Glei, e meus parabéns aí pra Sandrinha, Aninha, e Delco Mineiro, muitas vezes, bora, mais tarde eu volto, fui.
0: É isso aí, Edgar, pediu Catedral com Leandro. E Milena, nossa terceira participante de hoje, sou a Milena de Brasília, toda escuta para dar um salve. Ela disse que vai tudo normal hoje no lanche, claro, né? Com certeza, porque o Mengão ganhou, né? Mengão dela. De música, quero pedir Garota de Ipanema, pode ser com qualquer artista, é nóis. É isso aí, então vamos tocar agora, já temos os três pedidos, né? Gil e Sueli pediram O Que É Que Eu Sou Sem Jesus, com o Padre Alessandro temos. É, Edgar pediu Catedral com Leandro. E Milena pediu Garota de Ipanema, temos com Emílio Santiago, grande voz brasileira. Então vamos ouvir esses três pedidos e daqui a pouco a gente volta. 1h46.

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1: As associações dos bois Bumbás, Garantido e Caprichoso elegeram neste domingo os novos presidentes que estarão à frente das agremiações no triênio 2027-2029. Diego Mascarenhas foi eleito presidente do boi Bumbá Caprichoso, enquanto Marialvo Brandão venceu a disputa pelo comando do boi Bumbá Garantido. A votação ocorreu simultaneamente no Sambódromo de Manaus e nos Currais dos Bois, em Parintins. Os novos dirigentes serão responsáveis pelas decisões administrativas, financeiras e artísticas, além da preparação das estruturas e dos projetos que os bois vão apresentar nas próximas edições do Festival de Parintins. E vamos ficar por dentro das novas regras da ANAC, Agência Nacional de Aviação Civil, contra indisciplina em voos. Essas regras, novas regras, entram em vigor hoje, segunda-feira. Confira na reportagem.
2: A partir de segunda-feira, passageiros indisciplinados em voos e aeroportos estarão sujeitos a novas regras da ANAC. Em casos menos graves, como desobedecer às orientações das equipes de bordo ou de solo, as empresas aéreas devem fazer advertências formais. Já condutas como causar tumulto, insultar passageiros ou danificar objetos podem levar à retirada do avião, acionamento da polícia e reparação dos danos. Infrações graves ou gravíssimas, como agredir fisicamente um membro da tripulação, podem resultar em multa de R$17.500 e até na proibição de voar por 12 meses. A suspensão vale para voos nacionais de todas as companhias, que poderão compartilhar os dados de identificação do passageiro. O regulamento garante direito à ampla defesa do passageiro antes da punição. Segundo a ABAR, a Associação Brasileira de Empresas Aéreas, em 2025, foram registrados mais de 1.700 episódios de indisciplina, quase 5 por dia e 66% a mais do que em 2024. Da Rádio Nacional em Brasília, Oussama El Ghauri.
1: É isso aí, 2 horas em ponto. Vamos voltar aqui com as mensagens dos ouvintes. Agora vamos para o Gabriel de Cianorte.
3: Bom dia, Lu.
1: Bom dia, meu querido.
3: Minha participação, mandar um grande abraço para você. Não sei quem tá aí hoje, que eu peguei o programa já rolando, né? Mais um abraço para a equipe aí, para a Gil, para o Otávio, para quem estiver aí, beleza? Quero mandar também um abraço especial pro Del, né? Eu ouvi falar aí que foi o aniversário dele.
1: Isso, foi ontem.
3: Um abração pra ele e... Não sei se já pediram, se caso ninguém pediu, eu quero escutar a música Equivocada, o Traia Véia, de Gustavo Lima, que o Del sempre pede, né? Toda vez que eu escuto essa música,
1: lembra
3: eu lembro dele,
1: né?
3: Se ninguém pediu ainda aí, toca pra nós, beleza?
1: Beleza.
3: Um abraço aí pra todos os amigos do rádio. Todo mundo que tá na escuta. E amanhã eu mando de novo. Beleza? Hoje o especial é pro Del, aí, figurinha difícil. Valeu, Luziana. Obrigado. Boa semana.
1: Obrigadão, Gabriel. É, também ligadinho aqui o Paulo Ferreira de Serranos, Minas Gerais. Ele pediu uma música aqui do Roberto Carlos, mas a gente não tem. Né, se ele estiver escutando, quiser pedir outra, estamos aqui à disposição. Raimundo Pinto, do Brejo do Maranhão, que também está sempre na sintonia, mandou o bom dia dele aqui para a gente. É, agora vamos para a Lene, lá de Miguel Calmon, Bahia.
4: Luiziano, bom dia. É Lene, do Miguel Calmon, na Bahia. Eu gostaria, por favor, que você tocasse para mim, se mandasse para mim. Quero ouvir meu esposo, para você, para todos que curtem e para a sua equipe de trabalho. É a música de Aguinaldo Timóteo, A Dona do Meu Mundo. Tomara que tenha, não sei se vai ter.
1: Tem. Obrigada. Sim, você, hoje você está com sorte. Jogue na Mega, que hoje tem sua música. Agora vamos rodar aqui o áudio da Inês Cabral, de Fortaleza, Ceará.
5: Bom dia, minha querida jornalista do Santo Xavier, Otávio, Ageu, Boró, aos ouvintes da querida Rádio Nacional, 90 anos completando ontem. Parabenizar todos os funcionários, alta direção, os produtores, jornalistas. E é isso aí. Que Deus ilumine a todos. Eu aproveito, Luzia Xavier, parabenizar a querida jornalista Natália Varela, em Fortaleza, o grande jogador zagueiraço Luiz Otávio, do Ceará Esporte Clube, o cantor Valdones, do acordeão, é o melhor do Brasil. Saúde, paz, felicidade. E a minha querida amiga Roberta Gomes Pereira, em Fortaleza, do bairro Jardim América. Eu te agradeço esse espaço. E lembrando, né, o aniversário do Del Caminhoneiro, que foi ontem.
1: Isso mesmo.
5: Parabenizar ele. Teve a Divina também, né?
1: Isso.
5: Aliás, ontem foi a Divina.
1: Divina sábado.
5: Dia 12 a Divina, dia 13 é o Del Caminhoneiro.
1: Isso.
5: É isso aí, minha querida. Uma feliz semana para todos vocês. Saúde e paz para os seus meninos. Inês Cabral Videira, com orgulho, amor e sempre.
1: Muito obrigada, minha querida Inês Cabral, de Fortaleza, Ceará, Alvinegra, com orgulho, não é isso? É isso mesmo, Inês. Agora, um abraço para o Manuel, vigilante, lá de Natal, Rio Grande do Norte. Ele que trabalha aí na IFRN, na rádio. É o vigia do prédio da rádio, lá de Natal, no Rio Grande do Norte. É o seu Manuel, um abraço para ele. Né, amigo lá do Geraldo Neto. E o próximo ouvinte que mandou seu recadinho é o Valtinho de Tuiutaba. Vamos ouvir.
6: Luziana, bom dia. Madrugada Nacional. Luziana, faz tempo, né?
1: Tá assumido mesmo.
6: Na sua programação. Valtinho de Tuiutaba, parabéns. Continua maravilhosa na programação aí, conduzindo esse programa maravilhoso, né? Tá ok? Fazendo muito bem para nós, alegrando as nossas madrugadas. Luziane, tudo bem, né?
1: Então, tudo, meu querido.
6: Luziane, eu gostaria de ouvir, tá? Com Roberto Carlos, Rotina, tá ok? Eu ofereço para vocês e para os ouvintes da Rádio Nacional, e parabéns mais uma vez. Faz tempo, né? Tem umas poucas semanas que a gente não participa com você e tá retornando novamente hoje.
1: Que bom!
6: Tá ok? Dia 14 de setembro. Dia 16, Tuiutaba faz aniversário, tá ok?
1: Ah, aniversário de Tuiutaba.
6: 25 anos, tá? 125
1: anos. 125
6: anos. Tá ok, Luziana? Muito obrigado a você. Com Deus e a todos os ouvintes da rádio.
1: É isso aí. Então vamos agora tocar os três pedidos. Equivocada com Traia Véia. O Gabriel de Cianorte pediu para homenagear o amigo Del, que fez aniversário ontem. Depois vem Dona do Meu Mundo com Agnaldo Timóteo. O pedido da Lene de Miguel Calmon Bahia, que vai ouvir ao lado do seu esposo. E a terceira música, Rotina, com Roberto Carlos, pedido do Valtinho, de Tuiutaba, Minas Gerais. 2h07 e voltamos já.

0: 2:19. Temos aqui um recadinho do Natanael do Crato, Ceará.
1: Bom dia, minha amiga Luizinha, Natanael, Crato, Ceará, minha irmã. E aí, como é que tá as novidades? Começando a semana, né? E aí, como foi as festas por aí, da Nacional? Muita comilança por aí. Eita, que foi festando a boa, não foi, minha irmã? Pois é, minha amiga, já estamos aqui pegados, viu? Um abraço, bom dia e boa semana.
0: Boa semana, Natanael. Pois é, rapaz, se teve comilança, eu não comi, foi nada. Porque a gente começou a festa de aniversário da Rádio Nacional de madrugada, né? À meia-noite, de sexta-feira. E não tinha ninguém aqui. Só a gente mesmo com o nosso lanche de todo dia, né? O lanche de aniversário deve ter acontecido no sábado, durante o dia. E eu não tava aqui, então eu não comi nada desse lanche aí especial de aniversário, né? E para quem está ligando aqui para a rádio, quero avisar que nós não estamos atendendo ligações de telefone fixo. Nós estamos atendendo apenas os recados enviados pelo WhatsApp, que tem que ser em áudio ou em texto. No telefone 619-9674-1536. Se você está em casa querendo mandar o seu recadinho, o seu pedido musical, ainda dá tempo. São 2:20, temos até 3 horas aqui para atender o seu pedido, né? Então você liga ou você manda a mensagem, né, de áudio ou de texto para o 619-9674-1536. Estamos sem nenhum pedido agora no momento. E enquanto mais ouvintes aí fazem seus pedidos, vamos ouvir músicas que fazem parte aqui da nossa programação. Vamos de Cândida com Fevers, Jogo Aberto com Giliardi e Canteiros com Fagner. Daqui a pouco a gente volta.

0: Pessoal, vamos ter cuidado com a saúde, né? Dor no peito pode indicar a necessidade de um cateterismo cardíaco. O repórter Gabriel Nascimento tem as informações. Fique ligadinho.
1: O coração é um órgão vital para o funcionamento do corpo humano. Ele bombeia sangue através dos vasos sanguíneos e garante que oxigênio e nutrientes cheguem às células. Problemas no coração incluem alteração no funcionamento e na estrutura do órgão. E quando há sintomas, é necessário fazer um exame para que haja um diagnóstico. O doutor Pedro Henrique Teixeira, cardiologista intervencionista e membro da Sociedade Brasileira de Hemodinâmica, fala o que é e como é feito o cateterismo cardíaco.
2: A gente faz uma anestesia no local onde é inserido um introdutor, que ou é pelo braço ou pela perna, né? A região do punho ou a região aqui da parte da virilha. E por ali, a gente colocando esse introdutor, a gente entra com um catéter, que é um tubo muito fino, flexível, que vai deslizando por dentro da artéria até chegar ao coração.
1: O cateterismo cardíaco e a angioplastia são procedimentos parecidos. A principal diferença entre os dois está no objetivo de cada um. O cateterismo cardíaco, também chamado de coronariografia, é utilizado para diagnosticar problemas cardíacos, ou seja, para ver se há obstrução e a gravidade dela. Já a angioplastia tem a finalidade específica de tratar as obstruções nas artérias coronárias. O doutor Pedro Henrique Teixeira explica quando é indicado fazer o cateterismo.
2: A indicação mais comum é quando o paciente tem dor no peito, principalmente aquela dor que parece com esforço, quando o paciente sobe uma ladeira, uma escada, ele caminha mais rápido e essa dor aparece e ela também melhora quando a pessoa costuma parar ou para de fazer o seu esforço físico.
1: O cateterismo serve para diversas situações, como avaliar a função cardíaca e diagnosticar possíveis problemas, como a doença arterial coronariana, a aterosclerose, que é a formação das placas de gordura, o estreitamento das artérias e os defeitos cardíacos congênitos. Da Rádio Cultura FM de Belém, Gabriel Nascimento para a Rádio Nacional.
0: Duas horas e 34 minutos. Temos aqui um recadinho do Edgar Comeu Morreu.
3: Eu quero Tereza Cabocla com Sérgio Reis. Pode ser? Tem ela aí? Tem. Se tiver com Sérgio Reis, Casimã Garvan. Aí vai lá, o Carlos Moreno, Luiz Cláudio, o Cláudio Marx, Luiz Fernando, o Gabriel Neto e a família, o Socisne, o Walter, o Marildo, é uma turma que a gente esquece, né? Vai pulando, a Mercedes, Ellen Couto, Rosa Caetano, você fica empurrando a gente aí, eu não sei, Maria Jesus José, Zé Batista, José Arlindo, cambada de gente boa, hein, o Alemão Repolho. É uma turma boa, né? Que a gente pula aí, né? É muita gente! Bora! Agora eu vou cochilar, hein? Agora eu vou cochilar, mas eu vou ouvir mesmo. Dá tempo de ouvir mesmo, será? Não vai dar, né? Fui!
0: É isso aí. Temos também um recadinho do João da Cruz para o Pebas. Estou aqui trabalhando e ouvindo a nossa querida Rádio Nacional de Brasília, 980 AM via satélite. Manda aí um alôzão pra mim. Alô, João da Cruz. Para todos os ouvintes. De 0 a 100 pra não esquecer de ninguém. Ele pediu a música do Adelino Nascimento, Nova República. Nós ainda não temos essa música aqui disponibilizada pra gente. Mas prometo que vou pensar aqui em como incluí-la pra você. Tá bom, João? Então, temos aqui apenas um pedido musical, que é Cabocla Tereza, com Sérgio Reis. Pedido pelo Edgar Comeu Morreu. Então vamos completar aqui o bloco musical com músicas aqui da nossa programação. Se Ainda Existe Amor, com Baltazar, e A Noite Mais Linda do Mundo, com Odaí José. 2h36, a gente volta já.

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1: Duas e 47, temos aqui um recadinho do João da Cruz, vamos ouvir.
2: Boa noite, Luciano. João da Cruz aqui novamente. Se tiver como, então toca Carlito Gomes para uma tarde de domingo. Uma festa a todos vocês aí da Nacional, todos ouvindo. Boa noite. Bom dia.

E a gente já tá na nossa última música de hoje, na próxima que vem aí. E já vamos se despedindo, mas não fique triste, logo mais à meia-noite a gente se encontra novamente, se Deus quiser, e Ele quer, porque Ele é Pai. Então, vamos se despedir com um bom dia, Brasil! Bom dia, planeta Terra!

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1: Agora a gente toca para você, Martinho da Vila, Disritmia.
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Ouvimos Roupa Nova, Beto Guedes, de Milton Nascimento e Fernando Brandt. Ouvimos Azul, Rosa Passos, de Djavan. E Desritmia, Martinho da Vila, música dele.

Você ouviu O Banquete de Signos, Zé Ramalho, música dele. A Idade do Céu, Paulinho Mosca, de Jorge Drexler e Paulinho Mosca. 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Música brasileira em primeiro lugar, tocando Marisa Monte na Estrada, de Marisa Monte, Carlinhos Brau e Arnaldo Antunes.

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Você ouviu o Seu Jorge de Seu Jorge, Gabriel Moura e Adriano Trindade, Quem Não Quer Sou Eu. Ouviu Rita Benedito de Zé Cabaleiro, Muzak. E ouviu Lu Borges e Samuel Rosa, de Lu Borges e Márcio Borges, a Um Girassol da Cor do Seu Cabelo. 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
1: Muito obrigada a você, ouvinte da Rádio Nacional, que está conosco aqui curtindo a nossa programação. Hora de ouvir Sina com o Djavan.

0: Você ouviu Sonífera Ilha, Titange, Branco Melo, Marcelo Fromme, Tony Bellotto, Ciro Pessoa e Barmak. Mais alguém? Roberta Saad, Moreno Veloso e Quito Ribeiro. Sina, Djavan, música dele.
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0: Seguimos tocando música brasileira em primeiro lugar, Milton Nascimento, Nascente.

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Você ouviu Só Você, Frejá, de Vinícius Cantuária. Hoje Eu Quero Sair Só, Lenine, de Lenine, Muxebab e Cachá Aragão. E Magrelinha, Luiz Melodia, música de Luiz Melodia. 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E a gente toca Enquanto Durmo, Zélia Duncan, de Zélia Duncan e Christian Yance.

0: Você ouviu Parabólica Maraana, Rato, de Gilberto Gil? Dona da Minha Cabeça, Geraldo Azevedo, de Geraldo Azevedo e Fausto Nilo.
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0: Vamos ouvir Milton Nascimento, de Márcio Borges e Tunay, Raras Maneiras.

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11: Oi, meu Brasil maravilhoso, bom dia, 5 e 2.
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11: Alô, Brasil! Hoje, segunda-feira, começando mais um programa, 14 de setembro. Eu sou Luciano Barroso, a produção da Bruna Alves e Cleo Borges, no estúdio Grande Antônio Carlos. Na mesa de som, nós temos ele, o Claudinho, que também é chamado de Torresminho, que, por sua vez, o Vagalume diz que ele é o provisório. Então, estamos lá. Vamos lá, meu Brasil. A programação musical é do grande Antônio Miranda, a colaboração da Delgrácia Pinto, os colegas que estão trabalhando no CIA, no Rodeador, e você no 61 99674-1536. Bom dia, Nacional Brasília, Nacional da Amazônia e Ondas Curtas. Bom dia, Nacional do Alto Solimões em Tabatinga e FRN de Natal. Alô, Geraldo Neto, bom dia. A Porto FM em Porto Franco, no Maranhão. Portugal, bom dia. Colômbia e Espanha, buenos dias. Guiana Francesa e Bélgica, bonjour. Nos Estados Unidos, Canadá, Inglaterra, Guiana Inglesa, good morning. Na Alemanha, moi. No Japão, konnichiwa. Estamos juntos, começando mais um Brasil Rural.
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1: É a nossa voz chegando até você há 90 anos. Nós estamos juntos, uma só nacional. Bom dia, obrigado pelo carinho da sintonia. Hoje, dia 14 de setembro, Dia Nacional do Frevo, Dia Internacional da Capivara. Que barato! E hoje nós vamos trazer aqui a ocorrência do El Niño durante a safra 2026-2027. O pesquisador José Renato Bolsas Farias, da Embrapa Soja Paraná, é o nosso entrevistado no Brasil Rural. Participe comigo, 61-99674-1536, 61-99674-1536. Alô, flamenguista! Oi, Marcelinho Carioca! Você pediu e eu começo assim, ó, segura! Alô, Goiânia! Marcelinho, Samambaia aqui em Brasília, no Distrito Federal. Rumo a Goiânia, Leandro e Leonardo, meu amigo.

0: Leandro e Leonardo rumo a Goiânia.
1: Sucesso de Leandro e Leonardo rumo a Goiânia, começando muito bem o Sertanejo CRN pela sua central de rádio notícias, hoje dia 14 de setembro de 2026, muito bom dia. 4524-0003, 4524-1594. Deu aquela paradinha na chuva, deu aquela, digamos assim, aquela trégua rápida, mas o tempo hoje com certeza é chuvoso. Choveu praticamente a noite, madrugada toda. E estamos hoje falando com você através do 4524-0003, 4524-1594. Você pode ligar, pedir e conferir o seu sucesso. Muita música para você na sua central de rádio notícias. Nessa madrugada de segunda-feira. Muito bom dia, Itatiba. Muito bom dia a todos que estão com a gente. Nosso muito obrigado. Aqui você liga, pede e confere o seu sucesso, a tua música. Também pelo nosso WhatsApp 97228-3052. 97228-3052. Muito bom dia, Itatiba. Muito bom dia a todos. A gente conferiu, então, sucesso de Leandro e Leonardo, rumo a Goiânia. E tô com um pedido aqui do nosso amigo Adelson. Adelson ligou para nós, pediu e vai ouvir. Ele falou, olha, eu quero uma música chamada Rosto de Deus. Não tenho certeza se é Pedro Bento, Zé da Estrada ou Liu e Léo. Então, ó, Adelson, achei com Liu e Léo, Rosto de Deus. Na sequência, a gente confere Leôncio e Leonel. A música, sucesso de Perto dos Olhos, Longe do Coração. Não, peraí. Não, tá errado. Sucesso de Flor do Sertão, Leôncio e Leonel. A outra é Leandro e Leonardo, já tocou. Então vamos com Leôncio e Leonel. 5 horas 11 minutos. Vamos de música.

5:17 dessa central de Rádio Notícias, a Rádio do Povo. Muita música para você. 45240003, 45241594. Muito bom dia, Itatiba. Muito bom dia a todos da região. Você liga, pede, confere a tua música aqui na rádio que toca, rádio que faz parte do seu dia a dia. Vamos de mais sucesso. Vamos atender a nossa amiga Laura. Pede, confere e vai ouvir a Laura lá do Novo Horizonte. Pede Catedral, a música de Leandro Leonardo, mas na verdade é gravada só por Leandro. Ele cantou sozinho essa música em estúdio. Acho que foi uma das únicas músicas da dupla que ele cantou sozinho. Ficou tão boa que o Leonardo decidiu não colocar a voz na época e ficou só na voz de Leandro e Leonardo. Na sequência, a gente atende sucesso de Juliano César, Vou Te Buscar Maria. Vamos de música, vamos de sucesso aqui na rádio, que toca na rádio, que é do povo. Muita música para você, amigo ouvinte. 5:18, vamos de sucesso, vamos de música.

5 horas 28 minutos, estava conversando com uma grande amiga já das antigas, da época do Sitiante, da época do nosso amigo também da Cleonice, do pessoal do Di, Tito também, nossa amiga Dulce aqui do centro, nosso muito bom dia. Pede e confere Condenado de Amor, daqui a pouquinho a gente atende. Vamos antes ver a previsão do tempo para hoje. Hoje, com certeza, bastante chuva, porque o tempo já está um pouco molhado. É, já choveu praticamente a madrugada inteira. Olha, sensação e temperatura em 15 graus. Previsão de chuva para hoje, tá, pessoal? Sol com menos nuvens e pancadas de chuva no fim da manhã e da tarde e noite, temporal. Previsão, olha, de 36,6 milímetros. Acabou de atualizar agora mesmo. 38,6 milímetros e, ó, um detalhe, 100% de ocorrência. Então, olha, hoje prepare que realmente a previsão é chuva. Mínima 14, máxima 17, pressão atmosférica em 1018, ventos a 9 km por hora, umidade relativa 96%. Tá aí. Previsão de chuva e até temporal na parte da noite, então se prepare. Vamos de mais sucesso, vamos de mais música, vamos achar aqui, ó, pedido da nossa amiga Dulce aqui do centro, né? Vamos então de Condenado por Amor aqui na Central de Rádio Notícias com Lourenço e Lorival. Lourenço e Lorival, Condenado por Amor é o pedido da nossa amiga Dulce. Vamos atendendo também a nossa outra ouvinte e amiga, a Simone lá do Cruzeiro, ela ligou pra cá e falou: tô na audiência, escolhe uma música legal pra mim. E vamos então relembrando o sucesso de Christian Ralph, No Mesmo Olhar. Vamos em música? Vamos, sucesso na rádio que toca. 5 horas 30 minutos, vamos atendendo a nossa amiga Dona Dulce e a outra nossa amiga Patrícia. Vamos de música.

5 horas 41 minutos nessa central de rádio notícias, a rádio do povo. Aqui você liga, pede, confere o teu sucesso. 4524-0003, 4524-1594. Vamos em mais música, vamos em mais sucesso. Nós temos nossa amiga Neide. Pediu, confere. Daniel, participação de Mato Grosso e Matias versus Aos Pés dos Homens. Confesso que essa música eu não conheço. Vamos ouvir então com o pedido, né, da nossa ouvinte. Na sequência do Duca e Dalvan Espinheira. Vamos de mais sucessos, mais músicas sertanejas raízes para você. Daniel, Mato Grosso, Matias e Duduca e Dalvan. 5 horas 40 minutos.

5h47 nessa central de rádio notícias, a rádio do povo, muita música pra você. 4524-0003, 4524-1594. Vamos com a última de hoje, vamos com Zezé de Camargo e Luciano, relembrando, pare, vamos de música, vamos de sucesso, 5h47.

0: 5:52, meu muito obrigado pela audiência, mandando um grande abraço para nossa amiga ouvinte Vera Perlato do Engenho. Começando agora uma ótima semana para todos nós, se Deus quiser, com muita chuva. Atenção, ó, hoje 34,8 milímetros de probabilidade de chuva e segundo o Climatempo 100%. Então teremos chuva de manhã, tarde, noite e principalmente à noite risco de temporais. Então ó, se prepare, realmente seja prevenido ao sair de casa, saia com tempo, porque dirigir com a estrada, pista ou asfalto molhado é ruim, principalmente rua de paralelepípedo, então é complicado. Então saia um pouquinho mais cedo, vá um pouquinho mais devagar, é o conselho que a gente dá. Meu muito obrigado a todos pela audiência, meu muito obrigado pela companhia. Um abraço também além da Vera Perlatti lá do Engenho, a nossa amiga Rita Acácio do Engenho também na audiência com a gente, e a Débora Daiane ali do Nosso Teto também, meu muito obrigado. Patrícia, hoje não deu tempo, Patrícia, amanhã a gente toca. Patrícia lá do Nosso Teto também acabou de ligar pra gente, meu muito obrigado. E a Tereza Pires de Moraes, meu muito bom dia. Estamos indo embora, agradecendo e voltando logo depois, às 9h, 9h30, com A Hora é Nossa, um pedacinho de programa pra você. Forte abraço pra todos nós e até amanhã, se Deus quiser. Tchau, tchau.
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36: 6 horas
37: e 3 minutos.
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0: Bom dia, ministro Caristia José Pereira. Segunda-feira, 14 de setembro, exaltação da Santa Cruz. Caros ouvintes da Rádio CRN, bom dia. Caros amigos aqui da rádio, saudamos a Virgem Maria, Mãe de Jesus e Nossa Mãe, com o toque das Ave Maria. O anjo do Senhor anunciou a Maria. Ela concebeu por virtude do Espírito Santo. Ave Maria, cheia de graça, o Senhor é convosco. Bendita sois vós entre as mulheres. Bendito é o fruto de vosso ventre, Jesus. Santa Maria, Mãe de Deus, rogai por nós, pecadores, agora e na hora de nossa morte. Amém. Eis aqui a serva do Senhor. Faça em mim segundo a vossa palavra. Ave Maria, cheia de graça, o Senhor é convosco. Bendita sois vós entre as mulheres. Bendito é o fruto de vosso ventre, Jesus. Santa Maria, Mãe de Deus, rogai por nós, pecadores, agora e na hora de nossa morte. Amém. E o Verbo divino se fez carne e habitou entre nós. Ave Maria, cheia de graça, o Senhor é convosco. Bendita sois vós entre as mulheres. Bendito é o fruto de vosso ventre, Jesus. Santa Maria, Mãe de Deus, rogai por nós, pecadores, agora e na hora de nossa morte. Amém. Rogai por nós, Santa Mãe de Deus, para sejamos dignos das promessas de Jesus Cristo. Amém. Oremos. Infundi, Senhor, em nossas almas a vossa graça, a fim de conhecê-lo pela anunciação do anjo, a encarnação de Jesus Cristo, vosso Filho bem-amado. Cheguemos merecimento sua paixão e morte na cruz, a glória da ressurreição, pelo mesmo Jesus Cristo. Amém. Coração de Maria, consolo dos aflitos. Muitos católicos veneram Maria Santíssima com o título de Nossa Senhora da Consolação. Essa devoção começou com a Ordem dos Agostianos. Veio ao Brasil em 1899. O objetivo de invocar Maria com este título é recordar aos cristãos que Jesus é a única consolação que salva o mundo, pois ele é o príncipe da paz, filho de Deus, nosso Salvador. Ele se encarnou na humanidade para tirar o pecado do mundo e nos redimir com sua cruz. Jesus é a única consolação que o mundo precisa. Nesse sentido, invocamos a presença doce e eterna de Maria para nos acompanhar em nossa trajetória de fé. Somos filhos de Deus e também sofremos com intempéries do mundo. Sofremos com as carências e com a falta de amor. Sofremos aflições, somos tentados constantemente e abandonar a fé diante de outras ofertas muito mais atraentes. A fé nos fortalece para encontrar uma saída quando as trevas parecem tomar conta da vida e ofuscar o projeto que Deus tem para nós. Ao recorrer a Maria como mãe do consolo, depositamos em seu coração nossas aflições e angústia, nossas dores e esperanças. Pedimos força à Mãe para continuarmos nossa caminhada rumo ao céu, sem desanimar, recorrer a ela, pois precisamos de seus braços acolhedores e seu colo materno para descansar, alento e alento em meio às lutas. O consolo dos aflitos está na confiança em Deus. Ninguém se salva por si mesmo, e sim pela fé. À medida que avançamos é nossa espiritualidade, vai formando em nosso interior a certeza que Deus sempre está conosco. Ser consolado por Deus é, sem dúvida, a resposta para nossos questionamentos. Agora as nossas orações pela saúde de todos os doentes. Está sofrendo nas casas, nos hospitais, quero colocar o céu desta manhã. Por estas intenções, Zenilda Aparecida Rodrigues Cardoso Santo, da Pedra Grande, Neuza Gava Coritinha, José Paulo de Oliveira, Parque São Vicente, Maria José Paula Franco Santo, Mara Ruba Franco Santo, Aparecida Orana Lacerda Franco, coloco também por toda a família, pela minha família, pelo pessoal aqui da rádio, por todas as pessoas que trabalham na área de saúde, para você, meu irmão, para você, minha irmã, que pediu as nossas orações. Senhor nosso Deus e nosso Pai, nós vos suplicamos que concedai a vossos servos e servas saúde do corpo e proteção da alma, e que pela gloriosa intercessão da bem-aventurada sempre Virgem Maria, Rosa Mística, sejamos livres da tristeza presente e gozemos da eterna alegria, por Cristo Senhor nosso. Amém. Maria, é um meio suave, curto e seguro para chegar a Jesus. A todos um santo dia e até amanhã, se nosso Pai do Céu nos permitir. Salve Maria!
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PJ Terra Pink Jet. PJ Terra Planalto. É plano órfão, está dado a bicuda, o pontapé inicial para mais uma edição do nosso Bom Dia CRN, tá? Deixa eu ver, já não sei se está compartilhado ainda com o pessoal da rádio, mas desde já mandando um bom dia para o Polico e a dona Raquel, bom dia. Bom dia, meu amigo, direto aqui de... Pô, que coisa, hein? 11 horas da manhã aí, meu rei. Que coisa, tá chique esse Serjão, né, cara? Tá nojento esse Serjão. Vai, Barcelona ouvindo a gente. Obrigado, meu amigo. Seja tudo bem-vindo. Estamos internacionalmente sendo representados lá em Barcelona. Valeu, Serjão. Forte abraço aí. Vai mandando notícia. Como é que tá aí o clima? Aí vocês estão no verão, né? E Barcelona parece, segundo me consta, da minha memória aqui, né? Nunca fui. Segundo minha memória, parece que lá é bem quente. E bonito pra arrebentar, né? Mas conta aí pra nós, Sérgio, como que tá o clima, o tempo aí em Barcelona, agora na hora do almoço, se deve estar um solzão fritando, né? Quem mais tá aqui? Poli, que a gente tinha falado. Beto Sanfins, um grande abraço, Beto, seja bem-vindo. Meu amigo Dedé Braga, forte abraço. É, bom dia pros dois. Bom dia, Juquinha! Tá certo. Ô, André, também dá um parâmetro aí, André, que está lá na cidade de... como é que é mesmo? Erechim? Ih, agora. Eu acho que é Erechim, né? Conta aí como é que tá a situação do tempo, do clima aí, passando aperto, melhorou, tá dando aí, né, dentro de uma normalidade. Como é que tá aí, André? Conta pra nós. E fala a cidade de novo, que eu sempre esqueço. Eu acho que é Erechim, meu. Vamos lá. E que mais? Que mais? Que mais? Ah, já estamos também com 2.420 kHz. Então, bom dia, gente. Valeu, sejam bem-vindos. Aí também tem Juquinha. Grande abraço pra você. Meu amigo Oswaldo, poeta Silva. Oswaldo, e a carinha, acha melhor? Eu tô com cara de doente, hein? Semana passada eu falei assim, você tá com cara de doente. Caraca, Zé. Olha, aqui é uma benção. Olha, de casa é ótimo. Deixa eu ver. Compartilhado no ar. Dona Heloísa Helena e seu Zezinho também com a gente. Obrigado. Boa semana pra nós, é o Oswaldo. No Benedito Penteado, que aí... falou muito no programa dele sábado, né? Nos programas dele de sábado, toca muita música, bate papo legal, bem bacana. É o Raízes Sertanejas, das 16 às 17 horas, todo sábado. Tá? 32 graus, que inveja saudável que eu tô de ser, Sérgio. Beleza? Então aproveita bastante, porque aqui tá de uma geladeira. Já a gente vai falar do clima e do tempo aqui também. Paulinho Paiacan, um grande abraço. Ninão Zorzi, bom, grande abraço. Deixa eu ver, bom dia, ótima semana, mais um dia de chuva, mais um dia sem trabalhar. Ô, louco! Olha quem tá aqui, Antônio Carlos. Vamos ver aqui, vamos ver as peripécias do Antônio Carlos. Vamos ver. Bom dia a todos por mim, mais um dia com um excelente... Bom dia a todos por mais um dia. Uma excelente semana iniciando com chuva para deixar a natureza cada vez mais linda. Bonito, hein, meu Antônio Carlos? Dona Maria José também com a gente, valeu! Seja bem-vinda, Paulão Xerife, um grande abraço, meu rei. E as pernas, já tá boa já, hein, Paulão? O Paulão vai no apoio, né, cara? Então, vai, tá bom. Não mais, voltei pra nossa terrinha. Ah, é? Chuvosa ontem, depois de 20 horas de viagem, com muitas chuvas e muitos acidentes. Ô, louco. Mas está, sol, com 6 graus agora. Lá onde você tava?

E agora voltou para ficar, meu rei? É, ou vai, eu sou aqui só agora é só turismo. Entendeu? Tô, tá chovendo. É, noite temporal. Ih, misericórdia, hein? Ele tá falando madrugada foi temporal, mas madrugada aqui choveu, mas chuvisqueirinho e tal, graças a Deus.

com isso no rio, entendeu? Pro rio, tá surtando efeito. Ele tá mais largo, tá mais fundo, não tá assoreado, entendeu? Tá fazendo ali. Ali no centro, tá vendo? Aqui perto do Cruzeiro ali, alargou. Aqui na região do Atibamal, tá, entendeu? Lá embaixo, na saída, lá no foz dele lá, alargaram pra caramba. Então, melhorou. Só que muita água em pouco tempo não existe o que fazer, cara. Entendeu? Então existe algumas horas que vai ser crítico. Mas felizmente a gente tiver muita sorte. O que falaram que acontecia? Choveu muito, 2 dias, né? Sábado e domingo, pancada direto, aí ia ser brabo. Mas Deus é tão bom com a nossa cidade que choveu bastante, daí deu uma parada. Essa parada foi o tempo necessário para que a água, né, a grande parte da água descesse no sábado. Depois voltou a chover de novo. No domingo foi a mesma situação. Ia chover, chover, chover. No fim, o que acaba acontecendo? Deu uma parada, sempre domingo cedo, que falaram que já estava chovendo pra cacete, domingo ia chover pra burro. Não, não foi o que aconteceu. Não choveu até boas horas sem chover, e isso ajuda a água a escoar e abaixa, né, o leito do rio. Então a gente tivemos bastante sorte, graças a Deus, sorte, né? E proteção divina, né? Porque aí deu tempo do escoamento da água. Agora, o que acaba acontecendo com esse, na nossa região, não sei como é que foi, provavelmente foi chuva. Agora a preocupação é com a subida do rio Atibaia, porque o rio do Atibaia subindo já causa problemas aqui em nossa cidade, e pior, né? Não só na regional ali na localidade. Pior que o Ribeirão Jacaré, que desemboca nele, acaba a água começando a voltar. Porque chega muita água, bate lá com o aguaceiro lá e vai travando, vai travando, vai travando, e aí é complicado. Então esperemos que, né, tenhamos. Pode chover, mas assim, do jeito que está agora, pinguinho e tal, né? Muita chuva em pouco tempo é o que preocupa. O resto, Deus quiser, vai dar certo. Tá certo? É uma fase que sabíamos, e enfim. Vamos lá! Então já estou falando o tempo, né? Peraí, deixa eu terminar aqui. Mínima de 14, máxima de 17, ventos 10 km por hora com rajadas de 29. Sensação térmica fica entre 13 e 15 graus. Frio. Chuva 38,6 milímetros, é bastantinha, viu? E 100% probabilidade de chuva. Umidade do ar fica entre 93% e 97%. Esse é o clima para hoje em nossa cidade. Já vou pegar aqui o de amanhã, para a gente ver se dá uma possibilidade de melhora, né? Sol com algumas nuvens, chuva passageira, à noite com muitas nuvens, mas com tempo firme. 2,3 de chuva, olha a diferença, né? 2,3 milímetros, que é amanhã, para hoje, que é 36, acho que eu falei, né? Milímetros aí. Então, muda bastante o cenário, né? Isso aqui ajuda a escoar a água. Infelizmente, não sei quanto que vai chover essa noite, diz que vai chover, né? Então, previsão do tempo tá dada, beleza? Vamos lá. Galerinha, já falei de Antônio Carlos. Marcão, bom dia. Marcão Rodrigues, um grande abraço. Ah, Carlita acordou. Beijo, Carlita, que dó. Trabalhou o final de semana inteiro. Oh, meu Deus. Voltou então? Misericórdia, André. Mas muito bem. Daqui a pouco você fica um tempo aqui, daqui a pouco você está preparado para a próxima aventura. Vamos lá. Fiquei parado na Regis, na Barra do Turvo, por quase 5 horas no carro. Lá quando acontece acidente na Regis, trava mesmo. Eu felizmente tive que ir muito, época meu filho morava para lá, Paraná, né? Meu filho morava no Paraná e meu irmão em Santa Catarina. Então a gente foi uma época aí que a gente por uns aninhos aí foi bastante para lá. Meu pai, muito de ônibus, né? Eu de ônibus, de carro, de avião, enfim, fui de tudo quanto é jeito pensar, né? E eu felizmente nunca peguei acidente desse nível que tem que parar tudo. Mas meus pais já pegaram mais de uma vez e passar a noite dentro do ônibus, né, na Regis, porque não tinha como andar. Entendeu? Eu felizmente nunca peguei, mas eu sei que quando acontece é bravo, tá? Zoinho, um grande abraço. Luiz Carlos Franco, Renato Milanês, um grande abraço. Bom dia, uma semana abençoada a todos nós. Vamos ao Nersão Zucon. Ei, Nersão Zucon. Nersão,
nós perdemos os 5 últimos jogos que nós fizemos. O último foi ontem contra o Flamengo. E você acha que se nós tínhamos perdido os 4 anteriores, perdemos para a Chapecoense, que é a última do campeonato, você acha que nós não ia perder para o Flamengo para dar uma ajudazinha para os nossos urubus lá? Tá na cara, né, filho? Eu achava que nós ia ajudar vocês, né? Bendito bobo! Vamos lá, foram 5 acidentes. Ô, credo. Foram 5 acidentes e vários pontos de alagamento. Ai, fucarel, né? É, Paraná tá passando bem apertado, né? Bem mais apertado que até do que o sul lá embaixo. Viu? Paraná tá bicho feio ali. Bom, 14 de setembro, hoje é dia da exaltação da Santa Cruz. E dia nacional do frevo. Olha que legal. É, aniversariante famoso, consagrado e popular sambista carioca Arlindo Cruz, faleceu agora recentemente, né? É, pouco tempo atrás, hein? A veterana e respeitada atriz de cinema e televisão brasileira Joana Afon, também já falecida. E relembrando a icônica premiada cantora britânica de soul e jazz, Amy Winehouse, que a Amy também já nos deixou, os três aí. Lado marcantes e curiosos, a nave robótica espacial soviética Luna 2 atinge a superfície lunar com sucesso, tornando-se o primeiro artefato humano a tocar em outro corpo celeste, em 1959. Países produtores fundam oficialmente em Bagdá a fluente Organização dos Países Exportadores de Petróleo, a OPEP, que é forte até hoje. Isso foi feito em 1960. Lamentávamos a tragédia e precoce perda em Mônaco da consagrada atriz hollywoodiana e princesa consorte Grace Kelly, que nos deixou em 1982, no dia 14 de setembro. Também, lado religioso, hoje é dia da memória de São Materno de Colônia, bispo pioneiro da Renânia e reverendo como padroeiro contra febres contagiosas. Tá? Aí... eu tenho mais aqui, ó. Hoje também é dia da comunidade muçulmana, dia do frevo, que a gente falou em Recife, dia da Guarda Civil Metropolitana, dia do operador de redes telefônicas, dia da exaltação da cruz, comemoração religiosa, símbolo do cristianismo, né, tal, tal, tal. Dia mundial do surf, em São Paulo, dia de Santa Noteburga, nossa, padroeira das garçonetes, e padroeira dos agricultores, empregados domésticos, fazendeiros, garçons e serviçais. Tá? Então tá aí. É as comemorações deste dia. Bora que vamos, 6 horas e 36 minutos. Não perca a sua hora, vai nos acompanhando. Deixa eu ver aqui. Frangão, bom dia, meu querido. Hoje é aniversário do craque Zezinho Ordine, grande meio-campista do Itatiba e do Bandeirantes. Muito bem lembrado, obrigado pela colaboração aí, o Nelson Zucon. Parabéns, Zezinho Ordem. Deixa eu ver aqui. Frangão, bom dia. O que, que ele falou aqui? Verdão já está em segundo. Novidade nenhuma, Frangão. Chega com coisa nova, pelo amor de Deus, hein, Frangão. Isso aí não vai entregar de novo. Deixa eu ver. Joãozinho Nardi, grande abraço. O Brito, o maior, o quê? Secador da paróquia. João Carlos Nardi, é o Joãozinho, forte abraço, meu querido. Então vamos lá. O que tem no portal do JI Diário? Vamos ver. Defesa de Vorcaro pede que Fachin filtre dados de celular e não divulgue informações íntimas. O que, que o cara tem de íntimo lá no celular dele? Conversas íntimas com a esposa, será? Ou com as mulheres? O cara era fogaréu, hein, velho? Entendeu? Então é. Eu acho que também não. Diz que o contexto da investigação aí, que né, tem que liberar esses áudios, esses vídeos. Agora, essas conversas. O que não interessa a particular dele, acho que também não tem porquê. Mendonça Cisca cita risco de investigações com dados de celular de voo caro. Miração, deixa eu ver. Brasil é campeão do pré-olímpico e garante vaga em Los Angeles em 2028. No vôlei feminino aqui. Deixa eu ver. Seleção feminina eleva o 24º título sul-americano após vencer a Argentina. Legal, cara. Parabéns às meninas. 3 sets a 0 só. 26-14, 25-19 e 25-16. Tá aí as brasileiras. Tomara que voltem, né, aquele ápice do voleibol, né, no país aí. Que o voleibol era muito
fogo, cara, muito, né? Era gostoso, foi uma era lá atrás que gostou. Agora, hoje em dia, o futebol masculino, eu lamento. O voleibol masculino, eu lamento. Desandou a maionese pra lá e eu vou falar pra você, virou... Ah, cara, sério, acabou a seriedade daquele negócio, entendeu? Eu acho assim, a pessoa pode ter opção sexual que quiser, mas descambar, usar aquilo pra se mostrar, não, é o contrário. Sou da época de Xandó, Renan, Montanaro, William, Bernardo, entendeu? Bernardinho, né? É Bernardo. Bernardo, Xandó, William, Montanaro, Renan, tinha outros lá que agora não... são tão, os caras foram tão fogo, Arelson, tão, né, top, que a gente nunca mais esquece o nome dos caras. Depois tivemos outra geração, né? O Serginho, o Tandis, o... Como é que chama aquele outro lá? Serginho, Tandis, aí teve bastante, né? O Gran Marcelo. Então a gente tem eras que a gente lembra. Hoje em dia o voleibol masculino, cara, de verdade, não quero nem saber, viu? Não quero nem saber o nome dos caras. Que, sabe, quem teve geração, quem é de uma geração que viu essa primeira leva com Bernardo, Xandó, William, Montanaro, e a segunda leva, que foi a campeão de praticamente tudo aí, né? A época dessa mais recente agora aí com o Xandó, que eu não falei pra vocês, o Tandi, os nomes tá fugindo, né? O Serginho, o Tandi, tinha outro lá, né? O atacante lá, bom, enfim, Marcelo. Quem viu esses caras? Entendeu? Eu tenho vergonha do voleibol brasileiro hoje. Lamentavelmente. Não vou falar aqui. Vamos lá. Comerciante Tatiba perde R$210 mil ao acessar site de leilão vinculado ao Bradesco. Os golpes aí, o Bradescão tá fogaréu lá, hein, cara. Um comerciante de 64 anos foi vítima de estelionato de Tatiba após ter transferências não reconhecidas realizadas em sua conta, totalizando aproximadamente R$210 mil. Segundo o relato da vítima, ela pesquisava imóveis em leilão por intermédio do site do Bradesco, com link para a empresa Zuki, credenciada para tal finalidade. Nesse contexto, visualizou o anúncio, entrou em contato com o indivíduo e se apresentou como funcionário. Durante o contato, a vítima recebeu um link para a visualização dos imóveis disponíveis em leilão. É, que fogo, né, cara? Aquele não foi inocente. Sei lá, é difícil hoje em dia, cara. Durante o contato, a vítima recebeu um link. Posteriormente, a solicitar informações sobre outros imóveis, o interlocutor afirmou que encaminhar um novo link e orientou a vítima a desligar e religar o aparelho celular. Ah, parou, velho. Circunstância que despertou suspeita. Diante das confianças, a vítima entrou em contato com o gerente de sua agência para confirmar a autenticidade da empresa e dos imóveis anunciados. Fez correto, sendo que informaram que a empresa e os imóveis consultados eram efetivamente credenciados. Beleza? Após confirmar, após confirmação, ela não retornou o contato com o suposto funcionário da primeira ligação. Esclareceu que não forneceu os dados bancários, senhas e informações pessoais durante a conversa. Perfeito. Ao tentar acessar o aplicativo bancário, a vítima deparou-se com a mensagem de bloqueio. Aí já foi. Mais tarde, ao obter acesso novamente, verificou a autorização do limite de cheque especial, constatou os valores investidos não estavam mais disponíveis. Então, aí eu falo pra você, gente, hoje tá difícil, viu, cara? Tá difícil. Os caras se especializam em lesar o próximo. Mas eu tenho certeza, cara, que esse dinheiro aqui, o dinheiro que eles levam aí, ó, pro bem não vai ser. Pode esperar. E uma hora a conta vai ter que ser prestada. E eu tenho dó. Deixa eu ver, quem mais aqui chegando. Já falei. Osvaldão já foi, um grande abraço. E a minha amiga Zenaide chegando, valeu. Ah, deixa eu lembrar pra vocês, até o Osvaldo, antes dele ir embora aí, que hoje tem o podcast. Voltamos com o podcast Itatiba Pode Mais. A partir das 19 horas, convido todos vocês pra estar comigo. Já eu tô colocando o link aí pra que vocês tenham acesso direto. Clica no link, já cai lá no podcast, tá bom? Aqui pode clicar no link que não tem problema. Não tem esse negócio de golpe, que não é golpe. A convidada de hoje, mais que especial, é a nutricionista, a Isadora Labiapari. A Isadora, ela faz parte da clínica WIN. Vocês lembram do Dr. Leonardo, que a gente fez entrevista lá atrás, Saúde Mulher 40+. E a Isadora, a Isa, ela é especializada em nutrição mulher 40+. Então vamos dar seguimento a esse assunto,
né, falando sobre saúde da mulher 40 mais, climatério, como se nutrir nessa fase da vida, mulher após os 40, né? Então, com mais qualidade de vida, nutrição melhorada, para você ter aí uma saúde melhor, entendeu? 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E pro homem é bom conhecer, para que tenha um relacionamento saudável, para que não arrume treta à toa. Porque a mulher já é difícil na menopausa, gente, entendeu? Então tem horas que é complicado, né? Entendeu? Então é melhor você fazer um sinal da cruz, uma oração e ficar longe, entendeu? 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E daqui a pouco aí no meu Face vai estar o link para que vocês acompanhem, tanto no Face quanto no Instagram. A gente coloca o link para que vocês possam acompanhar aí. Clicou, bateu, pegou. Tá bom? Deixa eu ver aqui se tem mais alguma coisa. Não, homem é prestativo por furtar chocolate. Homem é prestativa por furtar chocolates e facas. Tomar chocolate, pai. 27 anos, pego em flagrante no sábado após furtar duas facas e barras de chocolate em dois estabelecimentos comerciais do Jardim da Luz. Eita, tem onde que é o Jardim da Luz, gente? Quem sabe falar aí pra gente? Guarda Municipal fazia patrulhamento quando foi abordado por uma funcionária do Shopping da Utilidade. Shopping da Utilidade é lá na... ali entre Luiz Cavone e a 29, não é isso? No final da 29, comecinho da Castelo Branco lá. Aquele lá que é o Shopping da Utilidade, né? O homem acabado de furtar, subtraindo duas facas avaliadas aproximadamente R$100. E que o suspeito estava do outro lado da via. Aí deram ordem de parar, foram lá abordar o rapaz e acharam as duas facas e quatro barras de chocolate que a moça não tinha visto, mas também tinha pegado. Peraí. Durante a abordagem, um funcionário do UBA também compareceu no local, que informou que os chocolates haviam sido subtraídos do UBA. Então ele pegou a faca no shopping, na utilidade, e pegou o chocolate no UBA. Agora vocês vão ver. As facas foi avaliada aproximadamente R$100. Duas facas, 50 pila cada faca. O chocolate. Deixa eu ver quanto que tá aqui. 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Deus livre, guarde, rapaz. Aí ele confessou, não teve o que fazer, foi atuado em flagrante, preso, encaminhado até Jundiaí. Beleza? Então tá aí. 6h48, não é fácil não, gente. Durma com barulho desse. Deixa eu ver. Assis, GM Assis, grande abraço, meu querido. Seja bem-vindo sempre, tá bom? Eu tô vendo aqui parte do engenho agora, né, Bima? É pelaquela região ali, né? Tá aí o Coda, um grande abraço. Bom dia, Márcio Vintes, valeu, Zé Tinhola. Como é que passou a chuarada aí, Zé?
O Coda também, bom dia, boa semana. Ah, já tinha falado do Coda. Jardim da Luz, aqui falei. É, perto do Uba, sair esse lado todo aí. Então, beleza. É, já identificamos aí onde que é o Jardim da Luz. Vamos ver, já está aí diário, Itatiba mantém um litoral. É mesmo. Diante de risco de novas tempestades. É. Não tem como despregar os olhos, né? Itatiba acumula 73 milímetros de chuva em 24 horas e Defesa Civil mantém alerta sobre novas tempestades. É, rapaz. Não tá fácil não, hein? Deixa eu ver. Sistema Cantareira nível sobe 1,46% em uma semana. Se por um lado é assim, é preocupante, por outro lado, enche bem a represa, né? Essa represa aí que precisa, né, cara? Tá lá no talo. A verdade é essa. Né? Bom, o Tatibão teve, foi a rodada cancelada, né? Por conta do. As divisões do Amador, por conta da. Das chuvas, Copa do Japão, eu não sei se teve rodada ontem, porque a de sábado, que era da categoria Master Premium, foi adiada, que era a abertura, a rodada de abertura. E na outra categoria, que é a Corujão, eu acho que era disputar a terceira rodada, mas iam analisar o tempo. Se tivesse ruim, não ia fazer. Então eu não sei se teve ou não. Agora, nesses dias a gente já fica sabendo aí. 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

0: Adivinha. Quer que eu conte pra vocês ou deixa quieto? Deixa eu ver. Homem encontrado morto com marcas de espancamento no residencial Jundiaí. O que que tá falando ali? Polícia. Bom. É, aqui tem algumas notícias pedreiro, tá. O que é essa daqui? Tupéva. Bom, pra gente fechar, vamos pro Brasileirão então, né? Que já tá aí, vem aí agora o jornal. Jornal não. Vem agora daqui a pouco horário político, né? E também depois aí chega o jornal das 7, começando, claro, um pouco mais tarde por conta do horário eleitoral obrigatório e gratuito. É mole. Além de você ter que. Mas ainda. Enfim. Bom, vamos lá, 27ª rodada, aconteceu nesse final de semana, então. Vamos aos resultados. Curitiba 3, Atlético Paranaense 3, jogão de bola no Couto Pereira, hein, cara? Curitiba não arregou pro Atlético Paranaense, que tá, né, entre os três primeiros do campeonato. 3x3. O Grêmio perdeu pro Vasco em casa 2x1, o Atlético Mineiro sapecou o Fluminense 3x1. A Chapecoense perdeu pro Inter de Porto Alegre 2x1. Aí até a Inter de Porto Alegre vence a Chapecoense, nós não. É em casa. Palmeiras e São Paulo. Palmeiras bateu no Tricolor 2x0. Botafogo e Bragantino 1x1. Santos 2x1 no Cruzeiro. Mirassol e Vitória 2x2. Flamengo 2x1 no Corinthians. Em Salvador, hoje tem cumprimento da rodada, 20 horas, Bahia contra o Remo. Com isso, ficamos assim a classificação. Flamengo é o líder agora. Toma mais um café. 57 pontos, Palmeiras vice-líder com 56. E o Flamengo, além de um ponto a mais, tem uma vitória a mais que o Verdão. Tá? O Flamengo deu uma acelerada no fim aí, porque venceu os últimos quatro jogos. Entendeu? Então tá voando, né, filho? Fez 12 pontos em quatro jogos. Então não tem. Né? E o Palmeiras já nem tanto. Pelo menos nos últimos quatro jogos fez 6, 8 pontos. Tá? Então vamos lá. Atlético Paranaense é o terceiro com 46, Fluminense o quarto com 45, Bahia, cara, quinto colocado com 43 pontos, olha só. Aí tem Cruzeiro, 42 é o sexto, Atlético Mineiro, 39 é o sétimo, Coritiba, oitavo com 38, o Bragantino, nono com 36, Santos é o décimo com 35, São Paulo, décimo primeiro com 33, Vitória da Bahia também 33. Corinthians já está na 13ª posição, e é possível afundar mais. E daqui a pouco começa a água bater na bunda, hein? 32 pontos. Também 14º, Botafogo com o mesmo 32. 15º, Mirassol com 29. E o Grêmio com 28 no pé da zona da degola aí, né? A partir daí são os que estão na zona de rebaixamento, tá? Temos Vasco da Gama com 28 pontos. Inter de Porto Alegre, 28 pontos. Remo com 23 e Chapecoense com 17. Desses. Tem um jogo a menos aí. O Vasco, o Remo e o Chapecoense. Mas Chapecoense e Remo não chega no Inter de Porto Alegre. A Inter não tem jogo a menos. E o Grêmio também tem um jogo a menos, né? Que o Grêmio tá aí na pontinha aí. Então tá aí. Inter de Porto Alegre numa situação bem crítica. Uma hora bem ruim do campeonato. Gente, é isso então. 6 horas e 55 minutos. Convido vocês para estar comigo 19 horas hoje no podcast da Tiba Pode Mais, né? 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Tá? Vai ser um bate-papo muito legal, muito interessante, você não pode perder, né? Vai lá, entra no chat lá, vamos fazer que nem aqui, mostrar o potencial dos nossos ouvintes, né? Dos nossos telespectadores via Facebook, né? E entra lá, interage com a gente vai ficar muito feliz, tá bom? Forte abraço a todos, fiquem com Deus. Anderson Pancotto, vai daí. Galerinha, obrigado pela companhia, obrigado pela sintonia. Uma ótima semana a todos nós, fiquem com Deus e fomos.
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0: Bom dia, estamos iniciando o Jornal das Sete, edição desta segunda-feira, 14 de setembro de 2026, 257 dias do ano. A partir de agora, você fica por dentro das principais notícias de Itatiba, da região, do país e do mundo. A apresentação de Eva Franco, comentários de Mané Roberto, direção-geral de Nivaldo Luiz. Trabalhos técnicos de Anderson Pancotto. De acordo com a previsão do climatempo, a previsão do tempo para hoje indica dia nublado e frio, com alta probabilidade de chuva, registrando máxima de 17 graus e mínima de 14. No momento, a temperatura está em 14 graus. Umidade relativa do ar, 95%, e ventos a 9 km por hora. A instabilidade ganha força no início da tarde, com previsão de mais chuvas contínuas até a noite. Vamos agora às principais manchetes do dia. Brasileirão, Flamengo vence em casa e volta à liderança. Luiz Castro é demitido do Grêmio após derrota de virada em casa. Fórmula 1, Antonelli vence e abre a 81 pontos na liderança do campeonato. Expo Fameb será inaugurada nesta quinta-feira. Itatiba leva inteligência artificial e robótica às salas de aula da rede municipal. Saúde e qualidade de vida da mulher são tema do podcast Itatiba Pode Mais. Morungaba apresenta potencial industrial e incentivos para novos negócios no Campinas Innovation Week. Eleitores com dificuldades de locomoção poderão contar com transporte gratuito no dia 4 de outubro. Aplicativo 153 Itatiba completa primeiro ano com mais de 1.500 solicitações. Jovem é preso com motocicleta e placa adulterada em Itatiba. Comerciante de Itatiba perde cerca de R$ 210 mil reais em golpe envolvendo falso site de leilões. Homem é preso com caminhonete clonada e chassi adulterado em Itatiba. Campanha de doação de sangue arrecada 119 bolsas válidas. Essas e outras notícias você confere agora.
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0: 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Começamos com as informações do Brasileirão. Flamengo vence em casa e volta à liderança. Informação de Eduardo Amaral.
2: Mais de 70 mil pessoas foram ao Maracanã neste domingo para acompanhar a partida entre Flamengo e Corinthians pela 27ª rodada do Campeonato Brasileiro. O jogo foi só decidido nos acréscimos, com o Flamengo garantindo a vitória e recuperando a primeira posição na competição. Os donos da casa abriram o placar aos 2 minutos do segundo tempo com um gol de Paquetá. O Corinthians empatou com o Guinegão aos 32 minutos da segunda etapa. Mas aos 43 do segundo tempo, foi a vez de Bruno Henrique marcar o segundo gol do Flamengo e garantir a vitória rubro-negra. O técnico flamenguista, Leonardo Jardim, comentou o resultado e a disputa pelo campeonato.
3: Tudo aquilo que os jogadores desenvolvem dentro de campo, primeiro, tem a ver com aquilo que eles trabalham, não é? Trabalham para fazer este tipo de jogo. Nós, da nossa área, nós tentamos dar as melhores condições. Também para que eles desenvolvam o seu trabalho, e depois a ambição de querer ser dominante, de querer ser pressionante, e é isso a nossa forma. E hoje disse aos jogadores, acho que foi, se há justiças no futebol, foi este resultado, porque 33 remates contra 3 do adversário, ou 33 finalizações contra 3 10 remates ao gol contra 1 remate ao gol e ficar um empate 1-1 era de uma injustiça tão grande para o futebol.
2: Com a derrota, o Corinthians estacionou nos 32 pontos e ocupa a 13ª posição do campeonato. Na outra partida de domingo, o Mirassol e Vitória empataram em 2-2 em jogo disputado no estádio Campos Maia. Com duas falhas do goleiro Muralha, o Vitória chegou a abrir 2-0 de vantagem, com o René marcando as duas vezes, uma aos 3 e a outra aos 12 minutos do primeiro tempo. Mas no segundo tempo, o Mirassol buscou empate, com gols de Bruno Santos aos 22 minutos da segunda etapa, e o empate veio já no final da partida, com o gol de Edson Carioca. Com o resultado, o Mirassol chegou a 29 pontos e ultrapassou o Grêmio, ficando na 15ª posição da tabela. Já o Vitória chegou a 33 pontos e ocupa a 12ª posição no campeonato. Todas as outras partidas do fim de semana foram realizadas no sábado. Em Porto Alegre, o Vasco venceu por 2-1 o Grêmio de virada em jogo disputado na Arena. O resultado culminou com a demissão do técnico gremista Luiz Castro. Em Minas Gerais, o Atlético venceu o Fluminense por 3-1. Já em Santa Catarina, o Inter venceu a Chapecoense por 2-1. No Clássico Paulista da rodada, o Palmeiras ganhou do São Paulo por 2-0 e segue em busca do Flamengo na disputa pelo título. Botafogo e Bragantino empataram em 1-1. E na Vila Belmiro, o Santos venceu o Cruzeiro por 2-1. 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
4: O Corinthians perdeu o 5º jogo consecutivo. E com a última partida de ontem à noite da rodada, tivemos também lá em Mirassol, né? Vocês ouviram aí duas falhas do goleiro Muralha. Muralha é uma reserva do Walter, o Walter é o titular. Assim mesmo, então o Mirassol empatou com o Vitória em 2-2. E o Corinthians, né? O Diniz colocou em campo muitos jovens, uma equipe reserva. Acho que só o Hugo Souza e o Ranieri, né, que são considerados titulares, e jogou para empatar. Então o Flamengo tomou conta do jogo, mas assim mesmo não, só veio a marcar um gol no primeiro tempo, terminou 0-0. Começou o segundo tempo, o Paquetá fez o gol aos 2 ou 3 minutos, mais ou menos. Depois o Diniz colocou os titulares em campo, né? Vários deles aí entraram, Mateuzinho, Bidu, e o Dinegão, né? E com isso o Guinegão marcou aos 32 minutos, empatou, né? E depois numa jogada lá no finalzinho já da partida, aos 43, o Bruno Henrique, né, num cruzamento lá, ele acertou uma forte cabeçada que o Hugo Souza não conseguiu deter. E com isso o Corinthians perdeu, né, o seu 5º jogo. E o Flamengo, com essa vitória, passa a ser o líder do campeonato. Como diz a reportagem, ele tem 57 pontos e o Palmeiras tem 56. E nós tivemos, então, os jogos do sábado, né, em que o Atlético de Minas venceu o Fluminense por 3-1. O Grêmio perdeu em casa para o Vasco e demitiu o seu técnico. Nós vamos falar sobre isso. Chapecoense perdeu também em casa para o Internacional por 2-1. Palmeiras enfrentou uma equipe reserva do São Paulo e passou apertado, mas depois acabou fazendo 2-0. E tivemos também no Rio de Janeiro, o Bragantino foi até lá e empatou com o Botafogo. E o Santos, né? O Santos vencia por 2-0 o Cruzeiro marcou um gol, mas a vitória foi da equipe santista, inclusive com a estreia do Cebolinha, que fez uma boa estreia. E hoje, né, para encerrar a rodada, nós vamos ser lá em Salvador, o Bahia recebe o Remo de Belém do Pará.
0: Do Grêmio após derrota de virada em casa, informação de Eduardo Amaral.
2: O português Luiz Castro não resistiu a uma nova derrota no Campeonato Brasileiro e foi demitido neste domingo do comando do Grêmio. A demissão aconteceu após o time gaúcho perder de virada no sábado para o Vasco. A partida foi disputada na Arena do Grêmio e terminou 2-1 para os cariocas e tornou insustentável a permanência de Castro na equipe. Com a derrota, o Grêmio seguiu com 28 pontos na competição e fechou a rodada na 15ª posição. O nome mais cotado para assumir o comando da equipe é de Renato Gaúcho, ídolo gremista. Antes de definir o novo treinador, o time será comandado por outro ídolo do clube, Luiz Felipe Scolari, o Felipão, que que será o responsável por comandar a equipe nesta quarta-feira, quando o time vai ao Rio de Janeiro para enfrentar o Botafogo. Castro foi anunciado no final do ano passado e comandou o Grêmio em 50 partidas. Sob o comando do português, o tricolor foi campeão gaúcho e eliminou o Inter nas quartas de final da Copa do Brasil. Mesmo assim, os maus resultados e o fraco desempenho no Campeonato Brasileiro levaram à demissão do treinador. 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
4: Já está confirmado, né? Renato Gaúcho está voltando para o Grêmio. O Grêmio que realmente está numa posição bastante incômoda, né, no certame. Hoje ele está lá praticamente, né, pertinho da lanterna. Se o campeonato terminasse hoje, cairiam o Vasco, Internacional de Porto Alegre, o Remo, que o Remo vai jogar com o Bahia hoje, e a Chapecoense, né? Então, são os quatro times. Mas o Grêmio está ali rondando, né? E com isso mandou o técnico embora. E agora o Renato Gaúcho vai voltar, né? É um ídolo lá do time gremista e está voltando. E nós temos ainda, só para encerrar essa parte de esportes, é que a Série B vai ter jogos hoje. O Botafogo de Ribeirão Preto joga contra o Goiás. Nós vamos ter também o América, que está lá na lanterna, vai enfrentar o São Bernardo. E a Ponte Preta também vai jogar hoje contra o Havaí. A Ponte Preta vai jogar amanhã, né, contra o Londrina. A Ponte Preta, né, do Dr. Torrano, né, está na última colocação, a lanterninha do certame, tem apenas 10 pontos. E na ponta da tabela, um outro time que é paulista é o Novo Horizontino, que tem 50 pontos. Então, Novo Horizontino é o líder da Série B e a Ponte Preta é a lanterninha.
0: 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A seguir, vamos falar da Fórmula 1.
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1: Sete horas, 54 minutos. 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Fórmula 1. Antonelli vence e abre a 81 pontos na liderança do campeonato. Informação de Eduardo Amaral.
7: O italiano Kimi Antonelli venceu sua 8ª corrida na carreira neste domingo e se consolidou como líder do Campeonato Mundial de Fórmula 1. O jovem piloto foi beneficiado pela decisão da McLaren de não parar Lando Norris durante o safety car. Com isso, o piloto da Mercedes herdou a posição e se sagrou como grande vencedor do GP da Espanha, disputado no circuito de Madrid, um novo palco da categoria no país da Península Ibérica. O erro da equipe McLaren custou o segundo lugar do pódio de Lando Norris, que acabou ficando com o piloto da Red Bull, Max Verstappen. Norris completou o pódio, chegando em terceiro lugar. Além da vitória, Antonelli também contou com os maus resultados dos principais concorrentes ao título. O colega de equipe, George Russell, terminou a corrida apenas na 5ª posição. Já Lewis Hamilton, da Ferrari, abandonou a corrida. Com o resultado, Antonelli chegou a 292 pontos, abrindo 81 de vantagem para Russell, vice-líder na disputa ao título deste ano. Grupo Rádio Web 25 anos, áudio que amplifica conexões. Produção e reportagem, Eduardo Amaral.
8: Antonelli venceu então o Grande Prêmio da Espanha, é o líder no Mundial de Pilotos, e o italiano foi o primeiro vencedor lá no circuito de Madrid. E o piloto chega a 292 pontos à frente de George Russell, que tem 211. Então foi uma estreia lá do circuito de Madrid, né, que fazia tempo que não tínhamos corrida lá. Então a vitória foi do Kimi Antonelli, do italiano, né? Depois segundo foi o Max Verstappen, terceiro o Lando Norris, e o quarto foi o Charles Leclerc. E hoje o Mundial de Pilotos, né, da Fórmula 1, tem então o Kimi Antonelli, tem 292 pontos, seguido do George Russell, com 211, Lewis Hamilton tem 101, e o Lando Norris tem 186, né. A prova chegou até a metade, com Leclerc na ponta, sem ir para os boxes, mas com Antonelli diminuindo a diferença. Porém, na 48ª volta, então o líder parou e foi ultrapassado pelo Antonelli, que garantiu a sua vitória no Grande Prêmio da Espanha.
1: Judô, atletismo e vôlei. Brasil comemora conquistas no domingo. Informação de Joyce Santos.

0: Domingo vitorioso para o esporte do Brasil. O brasileiro Guilherme Smith conquistou a medalha de ouro no Grand Slam de judô de Budapeste, na Hungria, na categoria até 90 quilos. Na final, ele derrotou o sérvio Boris Rutovic. Para chegar à decisão, Smith venceu 4 adversários. Com o resultado, o Brasil encerrou a competição com 2 medalhas, o ouro de Smith e a prata de Kailane Cardoso, conquistada no sábado. Alisson dos Santos, o Pio, conquistou neste domingo o título mundial dos 400 metros com barreiras no Mundial de Atletismo Ultimate 2026, em Budapeste. Com 45 segundos e 98 centésimos, o brasileiro superou os principais rivais e confirmou o domínio na prova, mantendo-se invicto na temporada. Já a seleção brasileira feminina de vôlei garantiu vaga nos Jogos Olímpicos de Los Angeles 2028 ao conquistar o título do Sul-Americano no Maracanãzinho. Invicto, o Brasil venceu a Argentina por 3 sets a 0, com parciais de 26-24, 25-19 e 25-16. Agência Rádio Web, produção e reportagem, Joyce Santos.
1: Boas vitórias do Brasil. O vôlei feminino, então, garantiu vaga aqui na Olimpíada de Los Angeles, né? E venceu a Los Hermanos da Argentina por 3-0, 3 sets, 26-24, 25-19 e 25-16, né? E o Maracanãzinho contou com o apoio da torcida e o Brasil venceu, então, a Argentina por 3-0 no vôlei. E no atletismo tivemos também aí a participação do Alisson dos Santos, que venceu o Mundial dos 400 metros com barreiras, né? O Alisson, o apelido dele é o Pio, conquistou mais um título e faturou o Mundial de Atletismo em Budapeste, na Hungria. Então foi uma semana boa aí para o esporte, tanto, né, no vôlei, como também no judô e, inclusive, no atletismo.
2: 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A seguir, vamos falar da previsão do tempo.
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4: 8 horas
5: e 30 segundos.
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22: Oito horas, 10 minutos. 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Previsão do tempo, a chegada de uma forte frente fria deixa a região sudeste com tempo instável, chuvoso e temperaturas mais baixas nesta segunda-feira. A mudança nas condições meteorológicas aumenta risco de temporais, alagamentos e rajadas de vento em algumas áreas. Em São Paulo, a previsão é de céu encoberto, chuva ao longo do dia e da noite. A capital paulista permanece em alerta para tempestades, principalmente no litoral e nas regiões leste e metropolitana. Os termômetros devem registrar temperaturas entre 14 e 17 graus.
27: Na nossa região aqui, que abrange Itatiba, Morungaba, Jarinu, Jundiaí, Louveira, Vinhedo, Valinhos, né? Nós devemos ter, segundo o clima-tempo, os termômetros não vão subir muito, como a própria reportagem diz aí, vão chegar no máximo a 17 graus, e temos a possibilidade de chuva da de 20,4 milímetros. Vamos ter, então, no momento o tempo está bastante nublado, mas vamos ter chuvas rápidas durante todo o dia e a noite. O vento é de 9 km por hora. A umidade do ar é que subiu bem, vai ser de 87% até 97%. Isso nesta segunda-feira. E para amanhã, que é terça-feira, o clima-tempo está dizendo que os termômetros vão subir um pouquinho. Hoje vão chegar ao máximo em 17 e amanhã, que é terça, chegam a 20 graus. Né? E também amanhã ainda continuamos com chuvas que só vão parar na quarta-feira. Né? Então, na quarta-feira não deveremos ter chuvas, mas hoje e amanhã chuvas em toda a nossa região, segundo o clima-tempo.
22: A campanha de doação de sangue, promovida pelo Rotary Clube de Itatiba no último sábado, dia 12, contabilizou 119 bolsas de sangue válidas, resultado que representa cerca de 83% dos 143 candidatos cadastrados para a coleta. O levantamento também mostrou que 34 pessoas doaram sangue pela primeira vez, equivalente a aproximadamente 24% dos participantes inscritos. Outros 24 candidatos foram considerados inaptos para a doação após passarem pela triagem. Além da coleta de sangue, a campanha registrou 17 novos cadastros de doadores de medula óssea,
1: ampliando o banco de possíveis doadores. Ao todo, foram realizados 197 agendamentos para a ação.
27: Olha, o tempo realmente de sábado previa, né? Com muitas chuvas aí, o tempo frio, que não tivéssemos aqui o que tivemos. Espetacular, realmente, a participação. Inclusive, nós entrevistamos o Amélio aqui através do Jornal da Sete, o Aloysio Matias presente, né, repassando as informações, e na qual 15 atiradores do TG estavam presentes para a doação. E vocês vejam, senhores, né? Então, os agendamentos haviam sido 197, mas tivemos 143 que foram cadastrados, né, para participação. Mas desses aqui, tivemos 24 inaptos. Né? Inapto é aquele que às vezes não está apto, né, evidentemente, ou está com a pressão alta, ou está com glicemia alta, então não vai doar sangue. Foram 24. Mas pela primeira vez, 34 pessoas doaram. Nós achamos aqui espetacular, né? Porque o Itatibense está demonstrando, né? E as nossas campanhas aqui da imprensa itatibense, né? Do JI, da CRN, da Rádio AM, do Aloysio Matias, da ITV Brasil, nós estamos sempre aqui incentivando as pessoas, né? E com o mau tempo, né? Não acreditamos que chegássemos a tanto. Eu acho que desse ano aqui, né, num levantamento rápido que fizemos, acho que foi a melhor melhor arrecadação de bolsas válidas, né? E o importante é saber que dessas 119 bolsas, você multiplica por 4, são quase 500, 476 bolsas válidas, que elas vão para o Banco Central do Hemocentro, que é a equipe profissional que é que está, e depois, quando da necessidade, é enviada para a UPA, para a Santa Casa, para o Hospital Itatiba, enfim, para os itatibenses necessitarem. E tivemos também, então, o cadastramento de medula óssea, 17. O cadastramento de medula óssea, ele é limitado a pessoas de 18 a 35 anos, mas assim mesmo foi bom o cadastramento de 17 pessoas que poderão ser futuramente doadoras da medula óssea. Então, nós tivemos aqui a participação do Rotary Club, e estiveram presentes lá trabalhando o Amélio, o Marcos, o Ivan, a Elaine, o Charles, o Alex, a Mara, a Odete, o Marcos, o Kenite, a Alice, Daniel e a Vera, todos do Rotary Club. Do Rotaract, as jovens Rafaela e Caiane, e o suporte foi de Patrícia da PAMI, Ação Social, de Gorete e Ana, o médico responsável, doutor Ariovaldo Hauck, né? E os colaboradores aí, a panificadora Só Pãozinho, CETEC de Jundiaí, Grupo dos Insanos, né? E, evidentemente, aqui o trabalho de divulgação do JI, da ITV Brasil, da AM, a Rádio AM, e também nós aqui da CRN. Foi iniciado por volta de 5h30, o pessoal já está lá, né, preparando os lanches aí para os doadores, né? E foi até as 14 horas, né, as 2 horas da tarde, porque tem muita gente que me pediu, inclusive o Amélio disse para nós aqui na entrevista, que muita gente pede para continuar até a tarde. Mas realmente eu acho que é um prazo muito bom, vejam os senhores, foi até as 2 horas da tarde com todos os levantamentos, né? E com isso nós tivemos aqui excelente arrecadação de 119 bolsas, 476, né, que serão aproveitadas. Lembrando, próxima campanha de doação de sangue vai ser após as eleições serão no dia 4, e a próxima campanha de doação de sangue, que acontece nas dependências da Secretaria de Ação Social, Trabalho e Renda, né, porque a Prefeitura também dá o seu apoio à promoção rotariana, né, através não só da Secretaria de Ação Social, como também da Secretaria de Saúde. Portanto, a próxima campanha vai ser depois das eleições, no sábado, segundo sábado de outubro, no dia 10, às 8 horas da manhã.
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27: É muito importante, né? Que os nossos podcasts têm procurado aí justamente essa situação. Então, a questão da nutrição. Ainda ontem eu li amplas reportagens, né, no jornal Estado de São Paulo e também na revista Veja, falando do assunto da importância da alimentação, né, da nutrição, principalmente aos mais idosos, né? E muita gente hoje caminhando aí para 90, 95, até 100 anos de idade, mas tem aqui algumas regras, né, que começam com os exercícios físicos, né, com uma alimentação adequada. Então está aí o Márcio Egídio entrevistando, né, a nutricionista hoje, que eu acredito que vai ser muito bom a partir das 19 horas, que você pode acompanhar, né, através do YouTube, Rádio CRN Itatiba Oficial.
1: 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A seguir, Itatiba leva inteligência artificial e robótica às salas de aula da rede municipal.
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8 horas 28 minutos. 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Agora no Jornal da Sete, as informações do trânsito nas rodovias. Com Joceline Olivato, assessora de comunicação da concessionária Rota das Bandeiras. Bom dia, Jô. Como está o trânsito neste momento?

0: Bom dia, Eva. Bom dia para todos os nossos ouvintes. As câmeras da Rota das Bandeiras registram neste momento trânsito lento na rodovia Dom Pedro I, no trecho de Campinas. O motorista, que segue na pista norte, sentido Anhanguera, encontra lentidão entre o quilômetro 125 e o trevo da Leroy Merlin, no quilômetro 129. Já o motorista que segue na pista sul, sentido Jacareí, encontra maior movimentação na saída da rodovia Anhanguera até a chegada ao trevo de Barão Geraldo, no quilômetro 138. No Anel Viário Magalhães Teixeira, o trânsito é lento para o motorista que segue na pista sentido Dom Pedro I, entre o trevo de Valinhos e o início do Anel Viário. Nas outras rodovias do corredor Dom Pedro, o tráfego de veículos é livre nesta manhã. E lembrando, Eva, que quem precisar de auxílio mecânico ou médico, enquanto trafega pelas rodovias do corredor Dom Pedro, ele deve entrar em contato com a Rota das Bandeiras através do telefone 0800-770-8070. A ligação é gratuita e o serviço de atendimento da concessionária funciona 24 horas.
1: Né, informação da Juscelino Olivato, eles têm as câmeras aqui, a sede da rota fica aqui no município de Itatiba, ali perto da praça de pedágio, né, no sentido Campinas, né, e eles têm todo o trânsito. Então, sempre aí a chegada a Campinas é mais complicada, né, assim como, né, nós temos a chegada a Jundiaí e a própria chegada a Itatiba, né, os que procedem de Jundiaí, aí na Marechal Castelo Branco. E nas demais estradas, aí, como ela diz, o trânsito é livre, inclusive na perimetral. E o que a gente pede, né, com esse mau tempo aí, que está sendo previsto mais chuvas no dia de hoje, é que os motoristas, né, que têm à disposição o telefone aí de utilidade pública da Rota das Bandeiras, que respeitem sempre a sinalização.
2: A tecnologia ganha cada vez mais espaço na formação dos estudantes da Rede Municipal de Ensino de Itatiba. A Secretaria de Educação está oferecendo o Geração Robótica, iniciativa que alia robótica, programação e conceitos de inteligência artificial em atividades práticas destinadas aos alunos do sexto ao nono ano do ensino fundamental. O curso é um novo braço do projeto Letramento em Programação e utiliza kits de robótica da UBTEC. As aulas são realizadas na Estação Ciências, no Parque Ferraz Costa, e colocam os estudantes em contato direto com tecnologias que já fazem parte do mercado de trabalho e tendem a ganhar ainda mais importância no futuro.
1: Para a juventude, isso é muito importante, essa participação. É, são alunos aí das escolas, por exemplo, do Agenor, do Ana Abreu, do Araújo Campos, do Eliete, do Inês Prado, do Luiz Panto, do Nazaré, do Sebastião Pires e Sônia Reis, que já participaram, né? Então, as inscrições para a geração robótica. Então, a inteligência artificial vai fazer parte da vida, como nós temos hoje o celular, que faz parte da vida de todas as pessoas, né? Agora, o que a gente não quer é que se aproveite, né? Porque hoje se sabe que tem alunos que você pede para a inteligência artificial escrever para ele, né, uma redação, e isso aí eu não sei como é que vai se cuidar. E também a inteligência artificial, que vai ser um perigo aí nas próximas eleições, marcadas agora para o dia 4 de outubro. As inscrições para a geração robótica vão acontecer até o próximo dia 16, ou seja, até a próxima quarta-feira, e acontece na Estação Ciências. As aulas acontecem lá na Estação Ciências, fica lá no Parque Ferraz Costa, né? Às segundas e quartas-feiras, das 14 às 16 horas. Cada turma tem capacidade para 30 estudantes do sexto ao nono ano da rede municipal de ensino.
2: Para relembrar as gloriosas conquistas da fanfarra Manoel Euclides de Brito, a FAMEB, grande campeã do Brasil, será inaugurada nesta quinta-feira, às 19h30, na Câmara Municipal, Espaço Dito Pinhá, a Expo FAMEB, que conta a história da fanfarra e de seus componentes, que tinha Marcos Vedovello como regente e que representou Itatiba nos maiores concursos do gênero no país.
1: Farra SAMEB, né, que era a Manuel, do Manuel Cris de Brito, né, ela participava realmente, era espetacular, né, participava. Naquele tempo, o grande concurso era da TV Record, que era, praticamente era um concurso nacional, né, e a FAMEB conquistou vários títulos, né, e a gente ficava muito feliz. Nós estivemos sempre acompanhando, fomos nos seus desfiles, lá em São Paulo, os desfiles na Avenida São João, mas nós tivemos também, o JI publicou na sua edição desse final de semana, uma fotografia em que a FAMEB estava desfilando na Avenida Tiradentes, é essa mesmo que muitos tantos conhecem, né? Da fanfarra participando de um concurso que foi da Secretaria de Cultura do Estado de São Paulo. E ela dividiu a fanfarra em duas, a Infanto Juvenil e a Sênior, e foi campeã nas duas categorias. Então você vê aqui a nossa querida FAMEB desfilando na Avenida Independência. Então vai ser inaugurado quinta-feira. Eu sempre tenho dito aqui que o ideal seria uma questão mais centralizada, né? Porque tanto as exposições que acontecem na Câmara Municipal como na própria Prefeitura Municipal de Artistas e Tatibenses, é só se a pessoa for para lá mesmo ou se ela quiser para ir, né? Então a FAMEB vai inaugurar a sua exposição lá na quinta-feira, lá no espaço dito Pinhada, da Câmara Municipal. O ideal seria no futuro que ela viesse aqui para o Museu Municipal Padre Lima, onde hoje está havendo a exposição da Corporação Musical Santa Cecília, que evidentemente ainda vai por um bom tempo.
2: Advogada pela Frente Parlamentar Mista da Educação em parceria com a Equidade Info revela que 20,4% dos estudantes dos anos finais do ensino fundamental e do ensino médio já fizeram apostas online em bets. O levantamento ouviu 1.912 alunos de 191 escolas de todo o país. Entre os estudantes do ensino médio, quase metade afirmou já ter apostado. A pesquisa também aponta que o contato com as apostas começa cedo. 9,5% dos alunos com até 11 anos disseram já ter feito apostas, apesar da proibição de acesso de menores de idade às plataformas. Entre os apostadores, 27,8% são meninos e 12,6% são meninas. O levantamento foi realizado com entrevistas presenciais e questionários.
1: Olha, a gente lamenta profundamente, né, fazer desse vício, dessa tal de bets, porque é interessante, né, o governo aceitou, né, que viessem para o Brasil. Hoje não se aguenta mais, né, você liga a televisão, aparece a propaganda, você vai assistir um jogo de futebol, tem propaganda, né, você ligou o YouTube, é propaganda, né, e esse pessoal ganha muito dinheiro, e aqueles que jogam só perdem dinheiro. Então você fica sabendo que os meninos começam a jogar em bets no Brasil aos 11 anos. É inacreditável que isso venha a acontecer, né? Então, a influência, né, pode explicar a diferença para as meninas, mas as meninas também acabam jogando, né? E com isso, a gente perde o alerta dos pais, né? Porque são estudantes, aí, né? Vejam vocês, 11 anos, está no ensino fundamental, já está jogando, vai se viciar. E a gente está sabendo aí de muitos brasileiros aí que estão viciados e se endividaram, né? E o governo está pouco se importando, porque ele fala, eu recebo o dinheiro dos impostos. Vocês estão prejudicando, né? O governo está prejudicando não só a nossa juventude, como as nossas crianças, gente. Inacreditável, né? Que esse levantamento, essa pesquisa, revelou que 21% dos estudantes dos anos finais do ensino fundamental e do ensino médio fizeram apostas. Mas não são só eles, então são meninos e meninas de 11 anos que estão entrando nesse maldito vício.
2: Eleitores com dificuldade de locomoção poderão contar com transporte gratuito nos dias 4 e 25 de outubro, primeiro e segundo turno das eleições 2026. Para solicitar o benefício, é necessário procurar o Cartório Eleitoral de Itatiba ou utilizar os canais digitais do TRE, apresentando documentos e uma declaração sobre a necessidade do transporte. O prazo para a solicitação termina hoje. O cartório eleitoral funciona na Rua Pisa e Almeida, 480 no centro, com atendimento das 11 às 17 horas. Informações pelo telefone 4594-1119.
1: Vocês ouviram, né, aqui os eleitores que tiverem dificuldade de locomoção, né, eles podem aí contatar aí o cartório eleitoral e eles vão fornecer a condução. E lembrando, né, que nós vamos ter no dia da eleição o transporte coletivo da cidade, né, da TCI, não haverá cobrança das passagens, né? Então as pessoas poderão viajar gratuitamente, né? Aquelas que forem votar, que seria o certo, né? Mas não vai haver necessidade de apresentação de título de eleitor nem nada. Então o menor vai poder viajar, ou aquele que não é eleitor mais, não quer mais saber de votar. Então é o transporte gratuito, né, que nós já comentamos aqui. Interessante, né? Com todo o dinheirama do governo, por exemplo, a propaganda do horário que você está aí ouvindo pelo rádio e vendo pela televisão é totalmente gratuita, né? Então, você tem que obrigatoriamente ceder o espaço para o horário gratuito eleitoral. E agora também o transporte coletivo, né, tem que ceder. Né, aí isso não é Itatiba, é em todas as cidades do Brasil. As empresas têm que ceder o transporte coletivo para os eleitores. A verdade é uma só: será que o eleitor, com isso, ele vai ter mais vontade de votar? Porque com todos os escândalos vergonhosos que acontecem no Brasil, realmente hoje o eleitor tem aquela vontade de falar: eu vou votar em quem? Não dá vontade nem de votar, mas é preciso que você vote, procure votar conscientemente, e desde deputados e senadores, que também são importantes, né? E para presidente mais ainda, e para governador mais ainda. Então, o voto consciente é muito importante. Não vai ser através do... porque você vai ter o transporte coletivo de graça, que você seja obrigado a votar. Mas eu acho que você tem que ter a boa vontade de votar, e votar conscientemente naqueles que poderão ser melhores para o seu estado e para o seu país.
2: Da Estância Climática de Morungaba participa entre os dias 14 e 18 de setembro do Campinas Innovation Week, um dos principais eventos voltados à inovação, tecnologia e negócios do país. Realizado no prédio do Relógio, em Campinas, o encontro reúne municípios da região metropolitana de Campinas que terão a oportunidade de apresentar as suas vocações econômicas, potencialidades e oportunidades de desenvolvimento sustentável a investidores e empreendedores.
1: Aí a oportunidade, então, Morungaba apresenta, já começa hoje, né? O Innovation Week, que vai acontecer lá em Campinas, né? E a Prefeitura Morungabense, então, vai participar, né? E oferecendo, né? Mostrando tudo que ela tem aí para apresentar aos investidores, inclusive a chamada política municipal de incentivos fiscais, especialmente por meio do Proinvest, né, que foi instituído por lei complementar. Então, a presença de Morungaba busca aproximar a administração de startups, indústrias limpas, centros de pesquisa e fundos de investimento. Então, a participação é da Prefeitura Morungabense lá em Campinas.
2: Cai o número de vendas de apartamentos de luxo na capital. Após recorde de lançamentos e vendas em 2025, o mercado de apartamentos de alto padrão e luxo na cidade de São Paulo está recuando em 2026. O estoque maior, os juros altos por tempo prolongado e as incertezas sobre os rumos do país têm feito até as famílias ricas postergarem a decisão de compras. No primeiro semestre, as vendas caíram 39%.
1: É quase 40% de queda. E são, sabe, apartamentos de luxo, né? Não vá pensar que é muito barato, não. Aí alguns aí custam até 60, 70, 80, até 100 milhões. Só que caíram as vendas, né? O ano passado, em 2025, venderam bastante. Então, eu acho que, né, os apartamentos de luxo na capital paulista, eles estão tirando o pé. Muita gente está preferindo mudar para o interior, para condomínios também de luxo, condomínios de alto padrão, como é o caso de Itatiba, de Jarinu, de Atibaia, Bragança, a nossa região aqui, Vinhedo, Valinhos, né, que eles têm mais facilidade, sentem-se mais segurança e fogem do conturbado trânsito da capital paulista.
2: Plena fase de construção, o edifício residencial Tom Paraíso, na rua Desembargador Eliseu Guilherme, 390, no bairro do Paraíso, praticamente ao lado do início da Avenida Paulista. Contará com 901 apartamentos distribuídos em seus 29 andares. Chama a atenção a planta dos apartamentos, que são somente de 40 metros quadrados e de 25 metros quadrados, mas em compensação é dotado de espaço gourmet, salão de festas, quadras esportivas, piscinas cobertas, spa, espaço pet, lounge, pool bar, churrasqueiras e jardins.
1: Interessante. Duas notícias, né? Cai as vendas, o número de vendas de apartamento de luxo, e tem esse contraponto do setor imobiliário, do Tom Paraíso, é um baita de um prédio lá, né? Tivemos a oportunidade de passar ali na rua Desembargador Eliseu Guilherme, né? Ali no Paraíso, quem conhece bem ali, fica na região, quase que é ao lado da Avenida Paulista, no início da Paulista, e fica ali ao lado dos principais hospitais de São Paulo, né? O HCOR, o Oswaldo Cruz, o Beneficência Portuguesa. Tem aí a cerca de 100 metros um shopping paulista, para aqueles que vão necessitar de metrô, as estações Paraíso e Brigadeiro, né? E o interessante, né? Os apartamentos são o estúdio é 25 metros, é para uma pessoa, ou 40 metros talvez para uma ou para duas pessoas, e fala, mas são mais de 900 unidades que vão ser vendidas, mas será que alguém vai comprar esse apartamento? Você sabe que tem a região da Avenida Paulista, toda ali da Brigadeiro, Luiz Antônio, da Augusta, aquela região ali da Avenida Paulista, são inúmeros os prédios, né, ali de escritórios, de seguros, tem a Fiesp, tem prédio, é um montante muito grande. Não sei aí qual é o público, né, que a empresa está procurando para comprar os seus apartamentos, né, de apenas 40 e 25 metros quadrados. Talvez até para a pessoa, porque trabalham nos hospitais e moram longe, às vezes tem que se deslocar de passar praticamente aí, não sei, nós estamos aqui conjecturando, de segunda a sexta, né, e no final de semana vai para casa para fugir do trânsito, porque quem vai a São Paulo sente. Na semana passada estivemos lá, olha, para chegar em São Paulo já é difícil pela Bandeirantes ou pela Anhanguera, e dentro ali nas marginais o trânsito realmente é daquela forma de não conseguir andar, principalmente com o tempo chuvoso, como é o caso de hoje. Então está aí, né, caem as vendas de apartamentos de luxo e surge um prédio em plena início da Avenida Paulista, oferecendo apartamentos de 40 metros quadrados e até de 25 metros quadrados. Evidentemente, como vocês ouviram, tem muita coisa, tem espaço gourmet, tem salão de festa, tem piscina, piscinas cobertas, tem quadras esportivas de beach tennis, tem espaço até bet, né, para os cãezinhos, né, daqueles que têm as suas criações. Então é a São Paulo que tem o lado, caem as vendas de apartamentos de luxo e devem subir as de apartamentos de menor construção, né, de 40 e até 25 metros.
2: Rodovia Romildo Prado, que vem desde a Via Anhanguera, e a Constâncio Sintra e Itatiba Jundiaí, que adentram a rodovia Luciano Consolini para tomar a rodovia Dom Pedro I, foi não só inaugurada pelo governador Tarcísio de Freitas em julho de 2024, mas também contando com sua supervisão e apoio para terminá-la. Nem é preciso dizer que a rodovia tem uma validade enorme. Agora, o que chama a atenção são as enormes áreas adjacentes à perimetral que estão lá totalmente inertes, sem que nada se fale a respeito de seus aproveitamentos.
1: A não ser que isso esteja acontecendo, porque às vezes, sabe, o prefeito Tomás, o secretário de Desenvolvimento, Eduardo Aon, enfim, o pessoal ali da cúpula do prefeito não gosta muito de falar, mas o que está acontecendo em São Paulo é que está havendo muita falta de terrenos, né? Nós temos outras áreas aqui ao longo da rodovia, a própria Itatiba Jundiaí, a Itatiba Bragança, e tem a rodovia Dom Pedro, mas aí tem aquelas áreas ali da perimetral, que a gente faz questão de dizer que foi o governador Tarcísio, não só que inaugurou, porque tava, a perimetral deu uma parada, né? Ele que acelerou e veio inaugurando em julho de 2024, né? Então são essas áreas aí que estão chamando a atenção, né? Porque estão totalmente inertes. Eu acho que ali alguma coisa tem que ser feita para transformação em centros de logística.
2: Reportagem da coluna Broadcast do Estadão publica notícia que deve interessar e muito a Itatiba com a expansão do comércio eletrônico, que está reacendendo os investimentos em logísticas no interior paulista.
1: A maioria dos centros de distribuição de mercadorias e principalmente aí a questão, como você viu, ouvi falar dos investimentos, da expansão do comércio eletrônico, né? E hoje eles ficavam tudo ali, Guarulhos, Osasco, mas só que os terrenos foi faltando, né? A falta desse terreno e o aumento do preço dos aluguéis, né? Então, daí eles agora estão pensando, né, de vir mais à frente em áreas afastadas da capital, num raio de 60 até 120 quilômetros, e que, por certo, coloca Itatiba. Que tem aí, se for aí, uns 70 quilômetros, que é a perimetral, né? Mas eles mesmos lá, a notícia fala de Jundiaí, de Atibaia, de Sorocaba, mas até de Campinas. Então, Itatiba, nós acreditamos que Itatiba, gente, estaria enquadrada para principalmente centro de logística. A perimetral é importantíssima, né? Porque deslocamento, se você for aqui pela Romildo Prado, vai cair na Anhanguera. Se você for cair na Luciano Consolini, pega Dom Pedro, vai até a Fernão Dias, a Dutra, Carvalho Pinto e até o Porto de São Sebastião, né? Então está aí essa oportunidade aí, né, de que Itatiba eu acho que vai ter, e a gente quase tem certeza que o prefeito Tomás e o secretário Eduardo Aum já devem estar se movimentando para trazer essas empresas para Itatiba, principalmente na região perimetral.

0: pelo Daniel Vorkaro, né? Custou 640 mil dólares, né? Cerca de 3 milhões e 300 mil reais. É interessante, né? Porque nós temos aqui ministros que estiveram participando, junto com quem? Com o Daniel Vorkaro, que está onde? Está preso, está na cadeia, né? E também está aí, está o Procurador-Geral da República, o Paulo Gonet, né? Que agora, às vezes, quando você está acompanhando a situação toda lá em Brasília, que amanhã está marcado, então, a importante reunião, né, que nós vamos ter, e que o Fachin marcou, né, o ministro Fachin, que é o presidente, né, ele marcou para amanhã. Então a gente fica sabendo aí de todas as falcatruas e as fraudes que aconteciam, e que agora a gente sente, né, que o pessoal, né, ali, alguns ministros estão acuados, então eles estão jogando contra ali para desviar o assunto, né? E agora o Flávio Dino foi buscar mais uma questão lá do empréstimo do Flávio Bolsonaro. Ninguém está defendendo o Flávio Bolsonaro aqui, não. Eu acho que se deve, tem que pagar. O Lula não fala que quem deve tem que pagar, e o seu filho tá ali também no meio. Então, as festas badaladas e as festas escandalosas aí, que inclusive ontem todos os jornais estavam apresentando, né, de altas autoridades do país, trouxeram aí as mocinhas de fora, né, que as mocinhas não sabiam nem falar português, que era para elas não saber quem era. Realmente, aqui está a situação lá para as bandas de Brasília, é a pior possível. Vamos ver o que irá acontecer nessa sessão que está marcada para amanhã, que agora os ministros estão pressionando, sabe? Tem ministros lá que não querem, né, que tenha a reunião, principalmente os amigos do ministro Alexandre de Moraes.
1: O Supremo Tribunal Federal enfrenta nesta terça-feira uma das sessões mais delicadas de sua história recente. Sem um rito previamente definido, o plenário deverá discutir os desdobramentos das investigações relacionadas ao caso Banco Master, que expuseram divergências entre os ministros Alexandre de Moraes e André Mendonça e ampliaram a crise institucional dentro da corte. O principal ponto de tensão é a forma como o julgamento será conduzido. A ausência de um procedimento consolidado abre espaço para questionamentos processuais e até para pedidos de vista, mecanismo que pode interromper a análise e empurrar a decisão para depois do calendário eleitoral.
0: Sabe que o pedido de vista, que é constitucional, então o que ele vai fazer? Vai adiar. É o que o Flávio Dino, Gilmar Mendes, o próprio Alexandre de Moraes, eles querem que adie. Agora, uma coisa, né, que o Fachin marcou, a sessão vai ser televisada, vai ser pública, isso é por demais e importante que aconteça. Ah, mas vai chegar na hora, eles vão adiar. Perante a opinião pública e perante, principalmente, a imprensa, né, vai ficar muito feio, para não falar uma coisa mais forte, né? Porque tem aí, né, que os escândalos que aconteceram aí, porque nós acabamos de falar, né, do que aconteceu lá em Londres, que eles foram lá, né, para tomar o uísque, foram apreciados o uísque, que gastaram mais de 3 milhões, que o Vorkaro que pagou. O Supremo tem que ser aqui, o Supremo Tribunal Federal vai fazer essa sessão para se decidir se o ministro Alexandre de Moraes deve ser investigado por suas relações com Daniel Vorkaro. Depois de meses de revelações sobre os escândalos do Banco Master, tem que ter milhões de razões para que os ministros autorizem essa investigação e sem empurrar com a barriga, né? Porque o que quer os amigos lá da casa, né? Como nós dissemos, Gilmar Mendes, o Flávio Dino, eles querem empurrar com a barriga. Porque tem muita coisa lá em Brasília que eles tentam empurrar com a barriga. Por exemplo, o roubo aí dos aposentados e pensionistas.

0: Justiça. Tem o careca do INSS, esse tá em cana. Mas tem muita gente aí que tá na boa vida. E eles querem empurrar com a barriga para vai se esquecendo, né? Como lá atrás esqueceram do Petrolão, do Mensalão. E agora estão esquecendo de tudo isso aí, da contratação, né, do escritório da esposa do Alexandre Moraes, em que o Daniel Borcaro pagava 3 milhões por mês e ia pagar um contrato de 129 milhões. Agora, tem também aí essas alegações de que o Supremo não é lugar para chicana. Tem aqui o Procurador-Geral da República, Paulo Gonet, que já deveria ter se declarado impedido, porque não é possível que tenha que o presidente, né, o Fachin, né, tenha que pedir para o PGR algum questionamento. Como? Ele falou, não, eu não posso falar. Então está aí, né? Agora o Gilmar Mendes e o Zanin estão pedindo à Polícia Federal cópia do celular do Daniel Borcaro. E o próprio Daniel Borcaro pediu aí, pelo amor de Deus, para se for jogar aí, né, tudo o que tem gravado lá, que tenha coisas íntimas aí, sabemos lá o que ele fazia, né, aí com a participação de sexo e de mulherada. Então, estamos aguardando aí para essa terça-feira se realmente nós vamos ter ou não vamos ter a eleição, que vai ser pública, inclusive apresentada pela televisão.
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23: 9 horas e 11 minutos.
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32: 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O presidente da República e candidato à reeleição, Luiz Inácio Lula da Silva, do PT, lidera as intenções de voto para o primeiro turno das eleições presidenciais, com 42%, segundo a pesquisa BTG Nexus, divulgada nesta segunda-feira, dia 14. Na rodada anterior, de 8 de setembro, o petista tinha 39%. O senador Flávio Bolsonaro, do PL, aparece em seguida com 37%. Antes, ele tinha 35%. A vantagem numérica de Lula sobre o filho do ex-presidente Jair Bolsonaro passou de 4 para 5 pontos percentuais. O escritor Augusto Cury, do Avante, vem perdendo pontos, mas continua ocupando a terceira posição, com 6% das intenções de voto.
33: Então, as pesquisas dessa época aqui, essa também aqui da BTG Nexus, né, que foi divulgada hoje. Então, Lula tem o Flávio Bolsonaro, na liderança está o presidente Lula. O Lula tem 42% das intenções, cresceu 3 pontos em relação ao levantamento anterior, de 8 de setembro, enquanto o Flávio aparece com 37%. E no eventual segundo turno, há empate técnico entre os dois candidatos. Lula tem 47% contra 46%. E a margem de erro é de 2 pontos percentuais para mais ou para menos, o que equivale a dizer que, por enquanto, a disputa está empatada.
32: O aplicativo 153 Itatiba, lançado pela Prefeitura de Itatiba para aproximar a população da Guarda Municipal e agilizar o atendimento às ocorrências, completou um ano de funcionamento. Desde 15 de agosto de 2025, quando foi lançado, o aplicativo já registrou 1.547 solicitações via chat até 27 de agosto de 2026, uma média de 129 atendimentos mensais no período. Os chamados realizados pelo aplicativo representam 11,47% dos 13.485 atendimentos recepcionados pelo SECOM, o Centro de Comunicações da Guarda Municipal de Itatiba, desde o início da operação da ferramenta.
33: Portanto, o aplicativo 153, que você pode ligar, né? O telefone fixo é 11 4538 4553. Violência contra a mulher é 180. Então, o aplicativo 153 é disponível gratuitamente para Android e iOS, com atendimento via chat e possibilidade de envio de localização. Então está aí o aplicativo do 153, que completou o primeiro ano, né, da Guarda Municipal de Itatiba, e com mais de 1.500 solicitações.
32: Um homem de 28 anos foi vítima de um golpe ao tentar alugar um imóvel anunciado no Facebook em Itatiba. Após transferir R$700 via Pix para reservar a residência, ele descobriu que a negociação era fraudulenta e procurou o plantão policial para registrar o caso. Morador do bairro Parque São Francisco, a vítima contou que encontrou o anúncio na rede social e iniciou contato com uma mulher que se apresentava como responsável pela locação do imóvel. Durante as conversas, ela utilizava o nome de uma imobiliária para dar credibilidade à negociação. Convencido da proposta, o homem realizou a transferência bancária para garantir a reserva do imóvel. Somente depois percebeu que havia caído em um golpe e constatou que as imagens utilizadas no anúncio eram falsas e que a locação não existia. O caso foi comunicado pela Polícia Civil no sábado, dia 12, com o objetivo de alertar outras pessoas sobre esse tipo de fraude. A ocorrência foi registrada como estelionato pelo delegado Davidson Lima de Menezes, com apoio da escrivã Rafaela. O golpe do falso aluguel tem feito novas vítimas também em cidades da região. Um homem de 27 anos foi preso em flagrante na tarde de sábado, dia 12, após furtar duas facas de cozinha e quatro barras de chocolate de dois estabelecimentos comerciais no Jardim da Luz, em Itatiba. A Guarda Municipal realizava patrulhamento preventivo pela região quando foi abordada por uma funcionária do Shopping da Utilidade. Ela informou que o suspeito havia acabado de furtar duas facas de cozinha avaliadas em cerca de R$100 e permanecia do outro lado da via. Durante a abordagem, os agentes encontraram as duas facas escondidas na cintura do homem, além de quatro barras de chocolate da marca Lindt. Pouco depois, um funcionário do supermercado Oba reconheceu os chocolates avaliados em R$ 119,97 como produtos furtados da unidade. Segundo a Guarda Municipal, o suspeito confessou espontaneamente os dois furtos. Ele afirmou estar em situação de rua e relatou fazer uso de entorpecentes havia cerca de 4 dias. O homem foi conduzido ao plantão policial de Itatiba, onde foi autuado em flagrante por furto com continuidade delitiva. A ocorrência foi registrada pelo delegado Davidson e Lima de Menezes. Após os procedimentos, o preso foi encaminhado à cadeia pública de Campo Limpo Paulista, onde permaneceu à disposição da justiça e aguardará audiência de custódia no Fórum de Jundiaí. Um homem de 45 anos foi preso em flagrante após ser abordado conduzindo uma caminhonete Amarok de cor branca com placa clonada e sinais de adulteração no chassi na Vila Santa Cruz. Segundo a ocorrência, a equipe da ROMU, da Guarda Municipal de Itatiba, foi acionada pela central de monitoramento após o sistema identificar uma situação incompatível. A caminhonete circulava por Itatiba enquanto a mesma placa registrava simultaneamente passagens por pontos de monitoramento em Botucatu, indicando possível clonagem. O veículo foi localizado e abordado. Durante a vistoria, os agentes constataram sinais de adulteração nos dois últimos dígitos do chassi e também nos vidros. A documentação apresentada pelo condutor também apresentava divergências. O CRLV estava em nome de uma empresa, enquanto a consulta ao emplacamento indicava outro proprietário. O homem apresentou ainda um recibo de compra em nome da esposa. Questionado sobre a procedência da caminhonete, ele informou que havia adquirido o veículo em 2024, por meio de uma rede social de um vendedor que não conhecia, pelo valor de R$ 42 mil. Parte do pagamento teria sido feita com uma motocicleta. O homem foi encaminhado ao plantão policial de Itatiba, onde foi preso em flagrante e indiciado por adulteração de sinal identificador de veículo automotor. A caminhonete foi apreendida e encaminhada para a perícia, que deverá confirmar as adulterações. Um comerciante de 64 anos de Itatiba perdeu aproximadamente R$ 210 mil após ser vítima de um golpe envolvendo a negociação de imóveis em leilão. O caso foi registrado no plantão policial da cidade e está sendo investigado. Segundo o relato da vítima, ela pesquisava imóveis disponíveis em leilões por meio de um site relacionado ao Banco Bradesco, que direcionava para a empresa Zuc, apresentada como credenciada para a realização dos leilões. Durante a pesquisa, o comerciante encontrou um anúncio e entrou em contato com um homem que se apresentou como funcionário da empresa. Na sequência, recebeu um link para consultar imóveis disponíveis em leilão. Ao solicitar informações sobre outros imóveis, a vítima teria recebido a orientação de que um novo link seria encaminhado. O suposto funcionário também pediu que ela desligasse e religasse o aparelho celular, o que despertou desconfiança. Diante da situação, o comerciante procurou o gerente de sua agência bancária para confirmar a autenticidade da empresa e dos imóveis anunciados. De acordo com o relato registrado no boletim de ocorrência, foi informado de que tanto a empresa quanto o imóvel consultado eram de fato credenciados. Mesmo após a confirmação, a vítima decidiu não retomar o contato com o homem. Segundo declarou a polícia, não forneceu dados bancários, senhas ou informações pessoais durante as conversas. Mas, posteriormente, ao tentar acessar o aplicativo bancário, a vítima percebeu que havia mensagens de bloqueio. Depois de conseguir novamente acessar a conta, foi que constatou que o limite do cheque especial havia sido utilizado e que valores que mantinham anteriormente na conta não estavam mais disponíveis. As movimentações não reconhecidas totalizaram aproximadamente R$ 210 mil. O caso foi registrado no plantão policial de Itatiba, onde o delegado José Mário de Lara tomou conhecimento dos fatos. O boletim de ocorrência foi elaborado pelo escrivão Mário. A vítima foi orientada a apresentar os comprovantes das movimentações bancárias para auxiliar nas investigações. Um jovem de 19 anos foi preso em flagrante na manhã de ontem no Jardim das Nações, após ser abordado pela Guarda Municipal com uma motocicleta Honda CG 160 Fan que estava com placa adulterada. Segundo a Guarda Municipal, as equipes realizavam patrulhamento pela região central quando receberam informações da Central de Monitoramento e Inteligência de que uma motocicleta havia passado pelo bairro da Ponte com parte dos caracteres da placa encoberta por fita adesiva preta. As equipes iniciaram as buscas e foram informadas de que o veículo havia retornado seguindo por avenidas da cidade em direção à região do Jardim das Nações. A abordagem ocorreu quando o condutor guardava a motocicleta na garagem de sua residência. Durante a vistoria, os agentes constataram que a placa havia sido modificada com fita adesiva preta, alterando parte de seus caracteres. De acordo com a ocorrência, o jovem demonstrou estar assustado e agitado. Ele não ofereceu resistência, mas mesmo assim foi algemado diante do risco de fuga. O rapaz foi encaminhado ao plantão policial de Itatiba, onde o delegado Francisco Lucas dos Santos determinou a prisão em flagrante e o indiciamento por adulteração de sinal identificador de veículo automotor. A ocorrência foi registrada pelo escrivão Wesley. A placa adulterada foi apreendida e permaneceu à disposição da autoridade policial. O sorteio do concurso 3057 da Mega Sena foi realizado na manhã de ontem em São Paulo. O prêmio para as apostas que acertassem as 6 dezenas era de O prêmio para as apostas que acertassem as 6 dezenas era de R$ 84.385.000, mas ninguém levou o valor principal. Então, o valor acumulou para o próximo sorteio em R$ 95 milhões. Números sorteados foram 02, 04, 16, 21, 48 e 53. 86 apostas fizeram a quina e cada uma irá receber R$ 31.872. 5.234 apostas fizeram 4 acertos e cada uma recebe R$ 863. 9h27, tenda Atacarejo de Verdade, há 25 anos. 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Chegamos ao final desta edição do Jornal da Sete. Na sequência, acompanhe o programa Hora é Nossa com Valdir Santos e Anderson Pancotto. O Jornal da Sete estará de volta amanhã após o horário eleitoral gratuito. Tenham todos um bom dia.
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0: 9:39, 9:40. Viu? Você já viu um programa que começa quando acaba?
1: Tá parecendo o nosso.
0: É o nosso mesmo.
1: É uma lemada pra falar tchau.
0: Né? Nem bom dia direito. É. Né? Mas nós já falamos sobre isso, né? Mas nunca é demais esclarecer que estamos aí com horário político. Isso nos toma uma boa parte da nossa programação durante... Não só agora, né? Durante todo dia. Todo dia. É obrigatório, né, gente? Fazer o quê? Por isso, o A Hora é Nossa. Está aqui para desejar um bom dia, uma ótima semana para todos vocês. 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
0: Ô, Anderson, deixa eu falar uma coisa séria.
1: Agora, antes de falar coisa séria, o que se acha de uma pessoa que derruba o celular no chope, Vardy? O
0: quê?
1: É. Segundo a Leonor, nós estamos livres do Zé Borges por uns dias, porque ele derrubou o celular dele no chope.
0: Ai, meu Deus do céu.
1: Bom, ele bebeu um pouquinho.
0: Rapaz, deixa eu falar uma coisa que é muito séria mesmo, viu? O Anderson virou e mexeu, o Anderson está falando aqui de golpes, denunciando aqui alguns ocorridos na nossa cidade, principalmente com pessoas idosas. E eu posso garantir a você informação segura de que estão dando um golpe em nome do lar itatibense da criança, viu, Anderson? Eu liguei lá no lar, tá? Me apresentei, é claro, e apresentei a situação, e eles negam veementemente que o lar não está fazendo nenhum tipo de campanha por telefone pedindo dinheiro. Para ser descontado na conta de telefone. Eu conheço uma pessoa, que eu não vou citar aqui o nome, mas o fato que ela acabou caindo na conversa, tá? De que o lar está solicitando uma ajuda financeira, e eu não sei, não me lembro agora, acho que em torno de R$60. Tá? E, infelizmente, eu conheço essa pessoa que foi vitimada por esse golpe. Quando essa pessoa falou para mim, eu falei, aí tem. Falei, vou ligar lá no lar, apurar, me informar e avisar a população. Gente, o lar não está fazendo nenhum tipo de campanha. O lar não precisa fazer isso. São palavras da direção do próprio lar, que vive de doações, sim. Mas não está pedindo nada, dinheiro principalmente, a ninguém. Tá? Então, gente, mais uma denúncia, mais uma fraude aí, usando o nome da nossa entidade tão querida. Então, fique atento, fique esperto, porque isso não existe. O Lar Itatibense da Criança, entidade super séria, que cuida de várias crianças, né? Uma entidade que tem o primor de cuidar e orientar a criançada de uma forma maravilhosa. Essa entidade está sendo usada para aplicação de golpe, que a gente não sabe, claro, de onde vem, mas o fato é que isso está acontecendo, viu? É real, gente, é real. Então, por favor, não entre nessa conversa. O lar não está ligando para ninguém, não está pedindo ajuda financeira de ninguém. Tá ok? Falo porque já aconteceu, sim, recente, coisa que aconteceu na semana que passou. Hoje que a gente está tendo a oportunidade de falar e deixar bem claro, o Lar Itatibense está sendo usado por pessoas do mal para pedir dinheiro à população. Então, não há nenhum tipo de campanha da própria entidade, não há nenhum tipo... Aliás, eu acho que Eu diria que nenhuma entidade de Itatiba faz esse tipo de coisa. E... o LAR é uma delas que não faz.
1: É, principalmente, né, Valdir, falar também que o asilo vira e mexe, o pessoal usa, tenta pegar dinheiro, tenta passar golpe, às vezes passa até na rua falando que é pro asilo, então o asilo também não faz isso, asilo e LAR não faz isso. E como diz até o nosso amigo MR, comentarista, tem mais filho de prostituta do que prostituta, e são essas pessoas que vão, ó, ligou, pediu dinheiro, não faça, não caia. Se for querer dar dinheiro, leve na própria entidade.
0: Não atenda a ligação que fala, ah, aqui é do LAR, nós estamos, aqui é de tal lugar, estamos pedindo, não, não. A palavra é simples, ó, são três letrinhas com o tio em cima do ar, não. Tá ok, gente? Tá? Mais uma vez, estão infelizmente usando a nossa casa tão, tão querida para aplicação de golpe, tá certo? Então não entre nessa, que isso não acontece, isso não existe. O LAR não está fazendo nenhum tipo de campanha nesse sentido. Tá bem? Combinou? Fique atento, não só em relação ao LAR, mas também a outra, qualquer que seja. Ó, asilo, o APAI, seja qual for, a casa assistencial, não, não e não. Combinou? São 9h46, Anderson Luiz Pancotto. Eu vou falar aqui um pouquinho de um cara que é muito muitíssimo querido, né? No meio da televisão, é claro, estou falando. Paulinho Gogó, viu, Anderson Luiz?
1: Ô, oh, Paulinho Gogó.
0: Maior figura, né?
1: Sim.
0: Olha aqui. Se eu falar para ele que o nome. Se eu falar para vocês aí que. Maurício Pereira Ribeiro Manfrini. Esse é o nome verdadeiro de Paulinho Gogó, que nasceu no dia 5 de janeiro de 1970, conhecido pelo personagem Paulinho Gogó, ator, humorista, locutor, dublador. É, o cara não é brincadeira, não. Já esteve em Itatiba por algumas vezes e a gente sabe da competência, da qualidade do trabalho do Paulinho Gogó em várias situações, principalmente na praça, onde ele, né, trabalha com o Carlos Alberto de Nóbrega. O Carlos Alberto é praticamente, vamos dizer, um âncora dele, né? É uma base, assim, para ele fazer as piadas, fazer as brincadeiras. E é um cara muito querido, como eu já falei, muito competente. Tá? Fala aí, é um barato, né? Ele cita aí o Billy Cutico, a Negra Juju, o Paulinho Gogó, que, como eu já falei, ele nasceu no dia 5, é isso, né? Dia 5 que eu falei? Dia 5 de janeiro. O cara é fera. Vale a pena a gente sempre acompanhar os trabalhos de Paulinho Gogó. Eu particularmente gosto, não sei se você gosta, Anderson, se você vê alguma coisa, o trabalho que o Paulinho Gogó tem na televisão.
1: Sim, eu já vi, Valdir, faz muitos anos que não assisto praça, que não assisto TV aberta praticamente, mas já vi sim, acho um ótimo humorista. É aqueles que não se usa tanto de palavras de baixo calão, de outros subterfúgios, e faz um humor limpo, na verdade.
0: É, ele é um cara que vale a pena a gente sempre estar acompanhando, porque os trabalhos dele, eu particularmente dou muita risada, viu? Nem o próprio Carlos Alberto Nóbrega consegue ficar sério quando ele está sentado ao banco, quando ele está sentado ao lado do Paulinho Gogó, certo? Muito bem, grande humorista. E por falar em praça, Anderson, vamos tocar a praça.
1: E eu vou, Valdir, com depois Rádio Táxi Eva, relembrando.
0: Beleza, vamos embora. Vamos cantar um pouquinho aí.

0: Muito bem. Aê, Eva, Rádio Táxi, que também estiver no Itatiba, quando essa música aí estava estouradaça, né? Muito bem. Bom, Anderson, só para a gente finalizar o nosso programa, não poderíamos deixar de falar do futebol, né? Palmeiras venceu o São Paulo no sábado à tarde, tarde e noite, por 2-0. Porém, o Flamengo ontem, aos 45 minutos, no apagar das luzes, acabou vencendo o Corinthians por 2-1, ou seja, o campeonato continua sendo disputado mais diretamente entre Flamengo e Palmeiras, Palmeiras e Flamengo.
1: Sim.
0: Ficou do mesmo jeito.
1: É apenas um ponto, mas a imprensa diz que o Flamengo é não sei o que tem, que já ganhou o campeonato, que
0: está arrebentando
1: os adversários, Palmeiras lá atrás. É um ponto, Valdir.
0: E tem um detalhe. Vamos considerar que o campeonato vai assim até novembro?
1: Sim.
0: Em novembro, sabe quem joga? Exatamente, Palmeiras e Flamengo.
1: Sim. Aí
0: e o jogo é em São Paulo. Ou seja, vamos considerar... É muito difícil, né? Porque o campeonato brasileiro, gente, é difícil pra caramba. É difícil demais. Não tem campeonato no mundo que seja tão difícil. Você pega times que estão lá embaixo na tabela, esses times acabam aprontando para cima daqueles que estão em cima, daqueles que estão no topo da tabela. Então vamos esperar, vamos ter calma, porque além do que, olha só, o Palmeiras e Flamengo estão disputando a Libertadores da América.
1: Sim.
0: Né? No primeiro jogo do Palmeiras contra a LDU, jogando em casa, eu acho que foi pouco, mas venceu por 1-0.
1: Sim.
0: E o Flamengo, fora de casa, ganhou do Del Valle por 2-0, ou seja, o Flamengo decide no Maracanã, quinta-feira, e o Palmeiras vai a Quito jogar contra a LDU na altitude, né? Na quarta-feira, às 19h. O jogo do Flamengo é 21h30, é bem à noitão, né? Flamengo e Del Valle. Os dois melhores times do Brasil estão na disputa da Libertadores. O Palmeiras ainda está disputando a Copa do Brasil. Quer dizer, é muito jogo também, sim, viu? É muita partida de futebol. O Palmeiras volta a campo pela Copa do Brasil, se não me engano, só em novembro também.
1: É, novembro. Né? É novembro.
0: Contra o Vasco. E o Atlético Mineiro, né? Joga contra o Grêmio. Você vê, o Grêmio está lá embaixo, ruim na tabela, mas está na semifinal da Copa do Brasil.
1: Sim.
0: O que dizer? Né? Numa situação dessa. E o próximo jogo do Palmeiras pelo Campeonato Brasileiro é justamente contra o Grêmio. E o Flamengo pega em... O Palmeiras joga fora, em Porto Alegre. E o Flamengo joga em casa contra o Bragantino, Red Bull. Quer dizer, a vantagem que o Flamengo tem é de jogar em casa.
1: Mas tomara um time que também, o Red Bull tenha uma...
0: Time meio enjoado esse do Red Bull também. Mas vamos lá.
1: Ou eles apanham, eles batem, não tem nem termo.
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0: Número 500. Precisa mexer nas pregas, não pode falar.
1: Não, Anderson. Não.
0: Nas pregas, deixa as pregas de lado. Precisa fazer
1: barra. É cos, precisa... Anderson.
0: Mas é prega, o pessoal entende mais de prega, Verdi. É. Mas precisa dar aquela ajustada no cos, leve pro Zezinho que ele faz pra você.
1: Bom, vamos indo embora. A Paula Zimignano está chegando aqui com o seu programa...
0: Manhã CRN.
1: O nosso A Hora...
0: É, nossa.
1: Se der, a gente volta amanhã.
0: É, se o MR deixar, a gente faz um pouquinho.
1: Eu preciso ter uma conversa séria com esse cara aí, viu?
0: Verdade.
1: O que, que ele tá pensando que é? Pô, assim não pode, assim não dá, como dizia Fernando Henrique Cardoso. Assim não pode, assim não dá. É. Vambora?
0: Vambora.
1: Amanhã, se Deus quiser, a gente tá de volta. Ele há de querer, a gente vai voltar. Beijo pra todo mundo. Eu me chamo Valdir Dias dos Santos.
0: E o Anderson Pancotto.
1: E estivemos na apresentação desse curtíssimo A Hora.
0: É nossa.
1: Que volta amanhã. Valeu, gente. Beijo pra todo mundo. Fomos!
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5: Você sabia que o clima seco e frio do inverno e, consequentemente, os banhos mais quentes deixam a pele muito mais ressecada do que nas outras estações do ano? Com um inverno predominantemente seco, é comum observarmos descamações, rachaduras, sensação de repuxamento, coceiras e até um aumento de marcas de expressão. É justamente nesta estação que os tratamentos de pele são mais indicados. Nela, a exposição ao sol é menor, o que garante resultados mais rápidos e eficazes, fazendo com que a pele fique mais bonita e preparada para enfrentar o verão. O período é ideal para tratamento à base de ácidos, peelings, laser, entre outros. É um momento importante também para investir em substâncias que agem de dentro para fora, alimentando as células com nutrientes específicos, capazes de ativar a síntese de colágeno e restaurar funções ou condições alteradas da pele. O envelhecimento decorrente do desgaste natural das nossas células reduz lentamente a capacidade do corpo em sintetizar o colágeno, que é uma proteína fundamental para a beleza e saúde da pele. Como se não bastasse, a radiação solar ativa enzimas que provocam a degradação do colágeno e de outras proteínas importantes da matriz extracelular da pele. Estudos mostram que o consumo de colágeno hidrolisado em pó, enriquecido com vitaminas e oligoelementos com ação oxidante, tais como as vitaminas C, E e A, além do zinco, é capaz de promover a síntese e reorganização de novas fibras, desacelerando a ação do envelhecimento, ajudando a adiar tratamentos mais invasivos. E conheça agora outras dicas que ajudam a potencializar os efeitos dos tratamentos durante o inverno. Cuidado com a radiação solar. Use protetor mesmo nos dias nublados. Não descuide da hidratação. Tome pelo menos 2 litros de água por dia. Inclua no cardápio frutas e verduras de cores variadas. Evite buchas e banhos demorados com água quente. Esse banho retira a oleosidade natural da pele. e use também sabonetes neutros. Após o banho, aplique um hidratante. Ou, se preferir, existem óleos específicos que são aplicados enquanto ainda estamos no banho. Limpe, tonifique e hidrate a pele do rosto, especialmente antes de deitar. Não se esqueça das mãos, que sofrem muito nesse período. Use e abuse de cremes com ureia, óleo de semente de uva e vitamina E. Siga esses cuidados e tenha um inverno com mais qualidade.
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6: e 5 minutos.
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8: Nesta quinta-feira, dia 17, às 19h30, será celebrada a missa mensal na Capela de Nossa Senhora das Brotas. A programação terá início às 18h45 com a reza do terço, seguida pela Santa Missa, celebrada pelo Padre Paulo. A capela está localizada na Avenida Benedito Alves Barbosa Sobrinho, 799, bairro das Brotas. A comunidade convida os fiéis a participarem desse momento de fé. A comunidade está convidada a participar da reza do terço do monumento da Igreja Matriz de Nossa Senhora do Rosário de Fátima. Hoje, às 19h30, em caso de chuva, a reza será feita normalmente no salão paroquial. Participe! A comunidade de Aliança Jexuá está celebrando, durante todo o mês de setembro, os 15 anos de sua fundação. E para marcar a data, será realizada, na próxima quarta-feira, dia 16, Santa Missa em Ação de Graças, às 19h30. A celebração será presidida pelo bispo diocesano Dom Sérgio Aparecido Colombo e contará também com a presença de padres da diocese, amigos e colaboradores da comunidade. A celebração será realizada na sede da comunidade de Aliança Jexuá, localizada na rua Acácio Panzarim, 250, bairro Nova Itatiba. A comunidade convida os fiéis, familiares e toda a população para participar deste momento especial de fé, gratidão e confraternização. Voltaremos com outras notícias no Jornal do Meio-Dia, logo mais às 12 horas e 25 minutos, após o horário eleitoral gratuito.
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muito bom dia! Bom dia para você que tá ligadinho aqui na nossa Manhã CRN desta segunda-feira, dia 14 de setembro. Sejam todos muito bem-vindos, que a gente tem uma semana aí de excelentes notícias. Sou Paula Zimignani, junto com Anderson Pancotto. Vamos então até às 11 com você. E hoje, claro, tem horóscopo. Gente, se der tempo, tem culinária. Porque com essa história de propaganda política, haja tempo, hein? Bom, se tiver, gente, tem culinária hoje. Sobrou aquele arrozinho? Bora fazer um arroz preguiçoso, tá bom? Tem as notícias, o resumo das novelas. E, claro, a sua participação. Simbora, então, aqui sempre. 1420 kHz da nossa sempre querida Rádio CRN de Itatiba, a Rádio do Povo. Vamos lá, então? Bora começar com o horóscopo para você.

0: Bom, para você que é de Áries, olha, no trabalho, hein? Contando com mais organização, empenho e praticidade, você terá a colocar a mão na massa, zerar tarefas e mostrar bastante serviço. E toda essa produtividade pode trazer bons resultados. Os astros pedem olho vivo com o seu dinheiro, negócios e investimentos. Acordos vantajosos e oportunidade de transformar a vida financeira podem acontecer. Já no amor, a paixão promete esquentar e render bons momentos. Mas querer tudo do seu jeito pode esfriar o clima, tá? Então, saiba ceder. 15, 31, 32 e a cor desta segunda é o azul claro. Touro. No trabalho, contatos e parcerias estão favorecidos e prometem contribuir com o seu sucesso. Aproveite para se aproximar de quem pode somar a sua carreira e render um bom resultado, tá? Cuidado apenas com egos e disputa de poder. Aproveite, gente, porque hoje você terá um dia aí com a sorte ao seu lado. Já no amor, se já tem alguém, a paixão fica tinindo e o clima ferve, mas acesso de ciúme e teimosia podem colocar tudo a perder, tá? Então tenha paciência. 18, 30 e o 39, cor para a segunda é o laranja. Para você que é de Gêmeos, a lua entra na casa 6, no trabalho, e traz força, foco e seriedade para ajudar colegas e também contar com o apoio deles de volta. Tenha cuidado com conflitos de opinião e evite bater de frente, claro, com a chefia, tá? No dinheiro, o seu signo gosta de emoção, mas o dinheiro deve preferir mesmo é continuar na carteira, tá? Você conta com disposição e determinação para correr atrás de segurança financeira. Já no amor, se não tem ninguém em vista, pode ter uma boa surpresa aí com alguém que você menos esperava. 010348, vermelho. E para quem é de câncer? Olha, no trabalho hoje é dia de tomar iniciativas e dar o seu melhor, fazendo acontecer e fazendo sua voz ser ouvida. A energia é boa para apresentar ideias e realizar aquele contato que pode destravar um projeto que você tanto sonha, tá? Amanhã pode trazer conquistas e boas surpresas. E negociações e parcerias podem dar certo também, tá? Aproveite porque hoje a sorte estará ao seu lado. No amor, pode também ter coragem aí para tomar iniciativa e falar de uma vez por todas, né? Aquilo que sente e deseja. 373955 e a cor desta segunda é o vinho. No segundo bloco, Leão, Virgem, Libra e para você que é de Escorpião. 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
0: 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Isso aí, gente, 10h22, vamos correr então para o intervalo, daqui a pouquinho eu tô de volta.
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0: Tô de volta, minha gente. 10h31. Vamos juntos até às 11, hein? Se der tempo, daqui a pouquinho tem a culinária. Vamos torcer aí para dar, tá bom? Mas, claro, antes, vamos seguir com o horóscopo. Para você que é de leão, olho aberto no trabalho em equipe e alianças, pois rivalidade ou picuinha antiga tende a aparecer, sobretudo pela manhã. Já para o bolso, a notícia é boa. Na surdina, pode colocar uma ideia em ação e ganhar dinheiro, tá? Pois é, hoje também momentos de afeto e harmonia em família. Já no amor, pois é, dia de também ter momentos de carinho e romantismo ao lado da pessoa amada. 35, 44, 60. A cor desta segunda-feira é o lilás. Para você que é do signo de Virgem. No trabalho, os astros mostram que suas palavras podem abrir ou até mesmo arrombar portas. Então, use esse talento ao seu favor. Amanhã deixa sua comunicação persuasiva, favorece contatos. Cuidado só para não passar do ponto. Os astros pedem atenção e rotina puxada e estresse logo cedo, viu, gente? Pois pode afetar aí o ritmo e até mesmo sua saúde. Então, vá com calma. Já no amor, pode não falar muito, mas no pouco que disser, tende a ser intenso e atingir em cheio o coração de quem ama ou então de quem deseja conquistar. 22, 31, 59, cor do dia é o preto. Para você que é de Libra, suas ações podem ser guiadas mais pelas suas emoções, o que tende a significar mais ambição e gás para correr atrás de estabilidade. Pois é, os astros avisam que seu esforço silencioso e discreto tende a render bons resultados no trabalho. A segunda começa com possibilidades de ganhar um dinheiro a mais. Pois é, tá? Cuidado apenas com gastos impulsivos. Seu enorme poder de atração promete aí momentos de muito romantismo, né? Tanto no relacionamento quanto na conquista. 16, 25 e o 38. E a cor para a segunda é o branco. E para quem é de Escorpião, a Lua no seu signo coloca seus dons em evidência. Tende a mostrar que é um gênio difícil, porém um gênio. Pode deixar uma impressão marcante em confie então no seu potencial e tenha jogo de cintura no trabalho. Cuidado com vontades de controlar as situações, pois tentar evitar impor o seu jeito, gente. É, pode não ser uma boa ideia, tá? No amor, segundou com o seu signo todo trabalhado com coisas boas. Lua e Vênus realçam seu jeito magnético e tem tudo para atrair quem deseja. Para hoje, 06, 23, 45 e a cor é o rosa. E no último bloco eu falo para quem é de Sagitário, Capricórnio, de Aquário e também para você que é de peixes. 10h35? E vamos lá então, porque está na hora da culinária de hoje.
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0: Pois é, e hoje tem aí para aproveitar as sobras, arroz preguiçoso. Nome já diz tudo, né, gente? Então vamos lá. Você vai usar 2 xícaras de chá de arroz, 2 xícaras de arroz, uma caixinha de creme de leite, uma caixa de creme de leite, um sachê de molho de tomate, um sachê de molho de tomate, uma colher de sopa de margarina, uma colher de sopa de margarina, um cubo de caldo de galinha, um cubo de caldo de galinha, 3 xícaras e meia de água quente, 3 xícaras e meia de água quente, uma cebola ralada, uma cenoura, melhor dizendo, ralada, tá? Uma cenoura ralada, um gomo de linguiça, que pode ser calabresa ou linguiça toscana, uma cebola, dois dentes de alho, uma lata de milho, e aí sal, pimenta e cheiro verde a gosto, tá bom, gente? Isso aí, gente, essa receita é aquela que você pode tanto fazer o arroz na hora e aproveitar o que sobrou para colocar dentro, ou então, né, gente, reaproveitar o arroz já cozido, tá? Essa receita é da seguinte maneira. Em uma forma ou refratário que vá ao forno, coloque o arroz, o creme de leite, o molho de tomate, manteiga, caldo de galinha e a água quente, tá? O arroz cru, tá, gente? Então, em uma forma ou refratário, para ir ao forno, coloque o arroz, o creme de leite, o molho de tomate, a manteiga, o caldo de galinha e a água quente. Depois você vai colocar a cenoura ralada, cebola, alho, calabresa, milho, cheiro verde, temperar com sal e pimenta, tá? Ou os temperos aí que você quiser. Misture tudo muito bem, tá? Cubra com papel alumínio e leve ao forno por cerca de 50 minutos ou até que a água fique seca e o seu arroz esteja cozido, tá? Aí, se você quiser, gente, na metade separa, dá uma mexida, vai olhando se precisa colocar mais água ou não. E cozinhou, aí você pode fazer da seguinte maneira. Você tira o papel, coloque queijo por cima e leve para dar aquela gratinada. E tá pronto aí aquele arroz preguiçoso. Bom demais, faz tudo direto no forno, gente. Que é coisa melhor do que essa, não tem não, né? Aquele prato rápido e completão aí que você só vai sujar uma forma. Tá, então. E claro que se sobrou coisas aí do final de semana, bora colocar dentro também. Aquele franguinho assado, né? Aquela carninha que sobrou do final de semana, tá valendo também, tá bom? Porque esse tipo de arroz é aquele que quanto mais ingrediente tiver, melhor fica, tá bom? Tá, então, a culinária de hoje, arroz preguiçoso pra você. 10h38, olha, minha gente, deixa eu falar aqui pra você. Cada vez mais perto de iniciar as gravações de Avenida Brasil 2, a Globo continua aumentando o elenco da continuação da novela que foi ao ar em 2012, escrita por João Emanuel Carneiro. Heloísa Périssé está em fase final de negociação para voltar como a Mona Lisa. E ela vai ter aí um papel importantíssimo nesta segunda fase, gente. Por quê, gente? A atriz está em negociação para viver a Mona Lisa, né? Para reviver a Mona Lisa. A personagem fez parte da história original, mas agora terá uma participação curta. Porque, como já se sabe, a Mona Lisa vai morrer logo no início da novela. Para quê? Para abrir caminho para o retorno triunfante da Carminha à Mansão de Tufão. Pois é, além dela, também a atriz Crisiana, né? A atriz Karina Telles e o ator Roberto Bonfim também foram confirmados para a novela. Aí esses papéis que não tinham, né? E que desta vez terão, aí são personagens novos. Avenida Brasil 2 terá ainda, gente, claro, Adriana Esteves, Murilo Benício, Débora Falabella, Cauã Raymond, Eliane Giardini, Marcos Caruso e Juliano Casarré, todos já confirmados na continuação. As gravações estão previstas para começar no início de outubro, enquanto a preparação de elenco começa na semana que vem. Os trabalhos deverão ser encerrados entre julho e agosto do ano que vem. É que a Avenida Brasil 2, que deve ser este o nome, tem estreia prevista para o dia 25 de janeiro de 2027, né, já logo em janeiro, na faixa das 9, após o encerramento de Quem Ama Cuida. estão acabando em janeiro aí, provavelmente 25 de janeiro, deve estrear Avenida Brasil 2. Ainda não se sabe o nome, mas parece que esse será mesmo o nome escolhido, Avenida Brasil 2, para a novela, que foi um sucesso, fenômeno, né? Todo mundo aguarda aí esta continuação. Vamos aguardar para ver o que vem por aí, né? 10h41, bora para o intervalo então, daqui a pouquinho eu estou de volta.
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Tô de volta, gente, 10h52, vamos até as 11, já já, novela, antes terminar o horóscopo então. Bora, Sagitário, olha, trabalho e dinheiro, hein? Amanhã pode trazer tensão em seus contatos, então o jeito é segurar aí a língua de chicote, viu? Porque tá feia a coisa, ainda bem que deve contar com mais prudência e foco. À tarde, boas chances de avançar na carreira e também aumentar os lucros. No amor, dia de olhar fundo e tentar entender sentimentos que estão escondidos. Isso pode ajudar a perceber aquilo que você realmente deseja. 14, 24, 31, Pink. Capricórnio, dia de repensar gastos, investimentos e até empréstimos. Amanhã tende a trazer tensão por conta de dinheiro. Parcerias estão impulsionadas no trabalho, embora inseguranças possam pintar, tá? Pois é, cuidado com desavenças, cobranças ou gastos excessivos, tá? Para o amor, se está só, o romance tem chance de nascer de uma amizade que você nem esperava. Para hoje, 31, 50, 59... Violeta. Aquário. Segunda com os astros favorecendo seu reconhecimento, inclusive com oportunidades de crescimento e aumento salarial. Pode até ir para um emprego melhor, viu? E eu até afoguei, gente. Peraí, vamos lá. Então você pode ter hoje oportunidades de crescimento e também de aumento salarial e até, por que não, encontrar um emprego maior, tá? E bem melhor. Só tome cuidado com teimosia, nada de ser teimoso. Já nos assuntos do coração, vamos ver o que é que reserva aqui para você. Pode se empenhar bem mais para viver a conexão que você tanto sonhou, tá? E tudo indica que também não deixará a rotina esfriar o relacionamento.

paquera, viu? Encontrar uma pessoa interessantíssima. 12, 19 e 30, e a cor para esta segunda-feira é o vinho. Tá, então, gente, horóscopo para você. 10 e 55, vamos lá, vamos correr conferir o que acontece nas novelas. Começando com a Nobreza do Amor. Nesta segunda, gente, Dume é rendido por Pascoal e Gendal ordena que ele seja preso. Nu avisa a Kim e Ladisa que Gendal condenou Dume à morte. E Kenya se desculpa, ou melhor, Kenya se culpa pelo destino de Dume. Em Por Você. Hoje, Vitor aceita uma sugestão de Alencar e toma um medicamento sem prescrição. Gabriel inicia sua palestra no auditório do hospital. O advogado convoca Bela para subir ao palco, despertando ódio em Vanessa. E em Quem Ama Cuida, gente. Hoje, Pilar se sente obrigada a aceitar Brigitte de volta em sua casa. Ademir é condenado e agride Pedro. Francesca avisa Otoniel que Heitor está vivo. Adriana visita Ademir e afirma que é a responsável pela prisão do advogado. Tá, então, minha gente, tudo isso já já nas novelas. 10h56 e eu fico por aqui agradecendo sempre muito seu carinho, sua companhia. Agora você fica então aí com o Panorama Esportivo e amanhã eu volto com muito mais. E é claro que eu te espero, tá bom? Ótima tarde então para todos nós, gente. Até amanhã, se Deus quiser. Tchau!

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1: 10 horas 57 minutos.
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0: Bom dia, bom dia, bom dia, bom dia. Estamos chegando aqui na CRN, a Rádio do Povo, Itatiba, São Paulo, Brasil, nesta segunda-feira, dia 14 de setembro de 2026, para o primeiro panorama esportivo desta abençoada semana, com o bom dia dos amigos e vocês. Eu, Beto Dias, deste lado do aquário, Márcio Egídio e Anderson Pancotto, do outro lado do aquário. Nós estamos nesse 14 de setembro, que é o dia da cruz, dia do frevo. Na história, em 1890, acontecia a eleição dos deputados da Assembleia Constituinte. Em 1959, a sonda soviética Luna 2 tornava-se o primeiro artefato humano, né, a alcançar a Lua. Em 1960, era fundada a Organização dos Países Exportadores de Petróleo, OPEP, sediada atualmente em Viena. E também a Estônia aderia à União Europeia através de um referendo popular. Isso daí foi em 2003. Hoje é dia de São Materno de Colônia. Aniversariando hoje, a encantadora cidade do interior paulista de Presidente Prudente. E nós temos aniversariante nesta segunda-feira, dia 14.
1: Parabéns pra você, nessa data querida.
0: Aniversariando hoje, o meu amigo, amigo de muitas pessoas. Sabe por quê? Pela pessoa que ele é. José Carlos Ordine, ou Zezinho Ordine. Aquele abraço, garotinho. Recebendo os cumprimentos especiais da família também, né? Aquele abraço carinhoso. É o professor Zezinho Ordine aniversariando, então. Para você, Zezinho, meu grande amigo, estimado e grande amigo, Zezinho Ordine, craque do futebol itatibense, né? Desejo saúde, saúde, saúde, paz e prosperidade. E aquele abraço.
1: Muitas felicidades, muitos anos de vida.
0: E iniciamos o panorama esportivo desta segunda-feira, 14 de setembro, né, falando aí de uma nota triste, né, a nota de falecimento do meu amigo, amigo de muitas pessoas também, né, ele que jogou bola junto comigo, principalmente na época da Duomo, na ADC Duomo, em 77, 78, 79, né, o Luiz Carlos Generoso, o Calzinho, que residia no núcleo residencial Afonso Zupardo, né, sentimentos aí a toda a família, e que, né, descanse em paz esse grande amigo, o Calzinho aí do Coroado, né, Calzinho Generoso, como carinhosamente era chamado, né, então que descanse em paz e Deus conforte a família e nós, os amigos que acabamos aí, né, perdendo este estimado amigo aí do Coroado, Calzinho Generoso. Bem, gente, e tá chegando, hein? Tá chegando dia 27 de setembro, a 29ª prova de fraldinhas JI, uma realização do Jornal de Itatiba Diário, Prefeitura de Itatiba. Junto com Covabra, Vecom, Unimed, Os Bandeirantes, Uhul Eventos e também o patrocínio de Play It Dry All Center, o Paladino Gás e o apoio sempre, sempre da CRN, a Central de Rádio Notícias, a Rádio do Povo. Então, dia 27 de setembro, a partir das 8 horas, no parque do Ginásio Municipal de Esportes, né? Onde tem a pista de atletismo aí, tá certo? Então, todos, né, na pista de atletismo do Parque Ferraz Costa. Pronto, certo? A partir das 8 horas. Vamos lá com a garotada prestigiar esse grande evento. E este ano, né, o recorde de inscrições, né? 3.042 inscrições da garotada, né, gente? Demonstra o quanto, né, a prova JI cada vez mais vai se solidificando, né, gente? Maravilha? Então, tá feito. 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Hoje não é sexta-feira, hoje é segunda-feira, mas eu vou mandando meu abraço, sabe para quem? 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É só sintonizar e curtir aí aqueles dois programas legais aí para nós, tá certo? Então, bem, e agora chegando aqui o Brasileirão, hein? Flamengo vence em casa e volta à liderança do Brasileirão.
2: Mais de 70 mil pessoas foram ao Maracanã neste domingo para acompanhar a partida entre Flamengo e Corinthians pela 27ª rodada do Campeonato Brasileiro. O jogo foi só decidido nos acréscimos, com o Flamengo garantindo a vitória e recuperando a primeira posição na competição. Os donos da casa abriram o placar aos 2 minutos do segundo tempo com um gol de Paquetá. O Corinthians empatou com o Guinegão aos 32 minutos da segunda etapa. Mas aos 43 do segundo tempo, foi a vez de Bruno Henrique marcar o segundo gol do Flamengo e garantir a vitória rubro-negra. O técnico flamenguista, Leonardo Jardim, comentou o resultado e a disputa pelo campeonato.
3: Tudo aquilo que os jogadores desenvolvem dentro de campo, primeiro, tem a ver com aquilo que eles trabalham, não é? Trabalham para fazer este tipo de jogo. Nós, da nossa área, nós tentamos dar as melhores condições, também para que eles desenvolvam o seu trabalho. E depois a ambição de querer ser dominante, de querer ser pressionante, e é isso a nossa forma. E hoje disse aos jogadores, acho que foi, se há justiças no futebol, foi este resultado, porque 33 remates contra 3 do adversário, 33 finalizações contra 3, 10 remates ao gol contra 1 remate ao gol, e ficar um empate, era de uma injustiça tão grande para o futebol.
2: Com a derrota, o Corinthians estacionou nos 32 pontos e ocupa a 13ª posição do campeonato. Na outra partida de domingo, o Mirassol e Vitória empataram em 2-2 em jogo disputado no estádio Campos Maia. Com 2 falhas do goleiro Muralha, o Vitória chegou a abrir 2-0 de vantagem, com o René marcando as 2 vezes, uma aos 3 e a outra aos 12 minutos do primeiro tempo. Mas no segundo tempo, o Mirassol buscou empate, com gol de Bruno Santos aos 22 minutos da segunda etapa. E o empate veio já no final da partida, com gol de Edson Carioca. Com o resultado, o Mirassol chegou a 29 pontos e ultrapassou o Grêmio, ficando na 15ª posição da tabela. Já o Vitória chegou a 33 pontos e ocupa a 12ª posição no campeonato. Todas as outras partidas do fim de semana foram realizadas no sábado. Em Porto Alegre, o Vasco venceu por 2-1 o Grêmio de virada em jogo disputado na Arena. O resultado culminou com a demissão do técnico gremista Luiz Castro. Em Minas Gerais, o Atlético venceu o Fluminense por 3-1. Já em Santa Catarina, o Inter venceu a Chapecoense por 2-1. No Clássico Paulista da rodada, o Palmeiras ganhou do São Paulo por 2-0 e segue em busca do Flamengo na disputa pelo título. Botafogo e Bragantino empataram em 1-1. E na Vila Belmiro, o Santos venceu o Cruzeiro por 2-1. 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
4: O Corinthians perdeu o 5º jogo consecutivo e com a última partida de ontem à noite da rodada, tivemos também lá em Mirassol, né? Vocês ouviram aí 2 falhas do goleiro Muralha. Muralha é uma reserva do Walter, o Walter é o titular. Assim mesmo, então, o Mirassol empatou com o Vitória em 2-2. E o Corinthians, né, o Diniz colocou em campo muitos jovens, uma equipe reserva, acho que só o Hugo Souza e o Ranieri, né, que são considerados titulares, e jogou para empatar. Então o Flamengo tomou conta do jogo, Mas assim mesmo, não, só veio a marcar um gol no primeiro tempo, terminou 0-0. No, começou o segundo tempo, o Paquetá fez o gol aos 2 ou 3 minutos, mais ou menos. Depois o Diniz colocou os titulares em campo, né? Vários deles aí entraram, Mateuzinho, Bidu, e o Dinegão, né? E com isso o Guinegão marcou aos 32 minutos, empatou, né? E depois numa jogada lá no finalzinho já da partida, aos 43, o Bruno Henrique, né, num cruzamento lá, ele acertou uma forte cabeçada que o Hugo Souza não conseguiu deter. E com isso o Corinthians perdeu, né, o seu quinto jogo. E o Flamengo, com essa vitória, passa a ser o líder do campeonato. Como diz a reportagem, ele tem 57 pontos e o Palmeiras tem 56. E nós tivemos, então, os jogos do sábado, né, em que o Atlético de Minas venceu o Fluminense por 3-1. O Grêmio perdeu em casa para o Vasco e demitiu o seu técnico. Nós vamos falar sobre isso. Chapecoense perdeu também em casa para o Internacional por 2-1. Palmeiras enfrentou uma equipe reserva do São Paulo e passou apertado, mas depois acabou fazendo 2-0. E tivemos também no Rio de Janeiro, o Bragantino foi até lá e empatou com o Botafogo. E o Santos, né? O Santos vencia por 2-0 o Cruzeiro marcou um gol, mas a vitória foi da equipe santista, inclusive com a estreia do Cebolinha, que fez uma boa estreia. E hoje, né, para encerrar a rodada, nós vamos ser lá em Salvador, o Bahia recebe o Remo de Belém do Pará.
0: 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Bem, o Brasileirão passado a limpo, né, gente? Bem, e agora já presente aqui no estúdio, o professor Márcio Oriani, chegando com dicas de atividade física e saúde. Seja bem-vindo, professor.
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6: Não há estudos que comprovem que a mistura de manga e leite é prejudicial à saúde. Esse mito surgiu na época da escravidão e foi inventado pelos senhores do engenho para evitar que os escravos chupassem manga, fruta nobre, e tomassem leite escondido. A manga é uma fruta deliciosa e contém vitaminas C e A, que impulsionam nosso sistema imunológico contra doenças infecciosas, principalmente gripes e resfriados.
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0: Legal, legal, gente. Vamos colocando um ponto final neste primeiro tempo do Panorama Esportivo. Mas voltamos já já com o segundo tempo. Não saia daí, continue conosco.
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0: E cá estamos nós de volta para o segundo tempo do Panorama Esportivo aqui pela sua CRN, a Rádio do Povo, Itatiba, São Paulo, Brasil. Uma triste nota de falecimento. Faleceu hoje em Itatiba aos 69 anos o senhor Luiz Carlos Silva, que era conhecido por Calzinho Generoso, meu amigo e amigo de muitas pessoas, né? Atuou no futebol itatibense. Ele que residia no núcleo residencial Afonso Zupardo, deixando a esposa, a senhora Fátima Liardini, as filhas Natália, Talita e Angélica, os genros Elisiel, o Buiu, Fabrício e Rafael, os netos Leonardo, Alice, Matias, Marina e Joaquim. Seu corpo será velado no velório municipal hoje, das 13 às 17 horas, de onde sairá para o seu sepultamento. Noticiamos com pesar o falecimento do senhor Luiz Carlos Silva, Calzinho Generoso, residente no Coroado. Sentimentos a toda a família. Nós vamos aqui destacando, né, o Brasileirão da Série B. É isto? É, Série B, olha aqui, chegando, hein? O Campeonato Brasileiro da Série B, Novorizontino, assume topo pelo saldo de gols. A Série B do Campeonato Brasileiro 2026 realizou a abertura da 28ª rodada neste domingo, com a disputa de 4 partidas. O principal destaque vai para o Novorizontino, que assumiu a liderança da segundona pelo saldo de gols. O Tigre do Vale amargou o empate diante da torcida, mas conseguiu se tornar líder da Série B. No Jorgão, o Aurinegro ficou num 1-1 diante do Cuiabá, o suficiente para assumir o topo. Com um gol de Rômulo, Vitor Mendes descontou. A modificação na parte de cima da tabela da Série B só aconteceu pelo tropeço do Juventude. Dentro do Alfredo Jaconi, o papo foi surpreendido pelo Atlético Mineiro, né, que fica próximo ao G6 por 2-0. Tentos de Willy Aponzá e Cauã Lindes. O único mandante a vencer nesta rodada da Série B até o momento é o Atlético Goianense. Fazendo valer seu mando de campo, o Dragão atropelou o Criciúma no Antônio Ascioli por 4-0, adentrando a zona dos playoffs, com hat-trick de Gustavo Coutinho e um de Gustavo Maia. Já no Clássico Rei, disputado na Arena Castelão, ninguém comemorou e ambos se mantiveram na mesma situação. O Fortaleza saiu em vantagem com Vitinho, mas cedeu igualdade de 1-1 ao Ceará, que foi às redes pelos pés de Melke, tá? Então tá aí os jogos que aconteceram, né? E hoje nós vamos ter então as partidas, né? Às 21h30, o Avaí recebe o Vila Nova, né, gente? Então tá aí. E amanhã nós vamos ter às 19h30 Londrina e Ponte Preta, em Londrina. No mesmo horário, América e São Bernardo, jogando em Minas Gerais. E teremos também hoje, né, o Botafogo de Ribeirão Preto recebendo o Goiás, né? O Goiás aí no jogo na cidade de Ribeirão Preto. Então tá aí. 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E vamos prosseguindo aqui com o Brasileirão, né? Agora, o Brasileirão da Série C, né, gente? É o Brasileirão da Série C. A segunda rodada do Grupo C, do quadrangular do acesso da Série C do Campeonato Brasileiro, movimentou este domingo, com um grande destaque para o desempenho dos representantes do futebol paulista. Com vitória da Ferroviária e empate da Inter de Limeira fora de casa, o estado de São Paulo se firmou na briga direta pelas vagas na Série B. Na Fonte Luminosa, a Ferroviária fez valer o fator casa e venceu o Paysandu por 1-0, com gol do meia Juninho aos 19 minutos da primeira etapa, após bela triangulação ofensiva. A locomotiva dominou o confronto, somou seus primeiros 3 pontos no quadrangular e alcançou a liderança do Grupo C, com 4 pontos conquistados. O time paraense amargou o segundo revés seguido e permaneceu na lanterna da chave, sem pontuar no quadrangular do acesso da Série C. Na Arena Simon, na Inter de Limeira, fez uma atuação consistente em Santa Catarina e empatou em 2-2 contra o Brusque. O Leão esteve à frente do placar em duas oportunidades, com gols de Lucas Buchecha e Miguel Bianconi, além de ter um gol anulado e uma bola no travessão nos minutos finais. O resultado levou a equipe paulista aos 2 pontos na terceira colocação, enquanto o Brusque chegou a 4 pontos e divide a ponta com a equipe da Ferroviária. A rodada de domingo completou os resultados no final de semana da Série C, que contou no sábado com as vitórias de Floresta sobre o Botafogo da Paraíba, 1-0, e do Santa Cruz diante do Maringá por 1-0 pelo Grupo B. Na próxima rodada do Grupo C, o futebol paulista terá compromissos decisivos. A Ferroviária recebe o Brusque na Fonte Luminosa em duelo direto pela liderança isolada, enquanto a Inter de Limeira atua em casa contra o Paysandu no estádio Limeirão em busca de sua primeira vitória nesta segunda fase, né, gente? Então, desejamos aí boa sorte aí às equipes de São Paulo, sem sombra de dúvida, né? O título do Uberlândia na Série D do Campeonato Brasileiro foi celebrado por diferentes personagens no elenco após um empate em 1-1 com o Asa de Arapiraca neste sábado no Parque do Sabiá. Depois da vitória por 2-0 no primeiro jogo em Arapiraca, a equipe mineira confirmou a conquista diante de mais de 36 mil torcedores e encerrou a campanha com a Taça Nacional. Um dos jogadores que falou sobre a emoção da conquista foi o meio-campista Evanderson. Para ele, levantar o troféu diante da torcida tornou o momento ainda mais especial. E agora vamos, né, destacar as equipes paulistas. Lucas avança em recuperação e pode retornar ao São Paulo em outubro. O atacante Lucas começa nesta segunda-feira uma nova etapa de sua recuperação da ruptura do tendão de Aquiles, sofrida em maio deste ano. O camisa 7 inicia a transição física no gramado e o São Paulo acredita que ele pode estar à disposição já em outubro. Na prática, isso quer dizer que Lucas está clinicamente recuperado da grave lesão e inicia um processo de recondicionamento físico, fortalecimento e controle de carga para começar a lidar com treinos normais em campo. O processo de transição não tem um período fixo e varia por atleta. Para estar liberado para jogar, o primeiro precisa treinar sem contato físico e depois sem restrições. A recuperação de Lucas é considerada acima da média e tem evoluído mais rapidamente do que o esperado. Ainda não há uma previsão exata para o retorno do jogador, mas há otimismo para que ele fique à disposição dentro do mês de outubro. Quando rompeu o tendão de Aquiles, a primeira previsão era que o atacante não retornasse mais nesta temporada. Lucas tem 17 jogos e 3 gols marcados nesta temporada. Diniz detalha planejamento e promete Corinthians mais forte na Libertadores, 100% de energia. O Corinthians terá energia máxima para enfrentar o Estudiantes na próxima quarta-feira pelo segundo e decisivo jogo das quartas de final da Conmebol Libertadores. A afirmação é do técnico Fernando Diniz, que explicou seus motivos para poupar os titulares no último domingo contra o Flamengo, em partida válida pelo Campeonato Brasileiro. Não coloquei os jogadores, né, reservas para ganharem ritmo. Ao contrário, deixei os titulares no banco para eles estarem bem preparados e com 100% de energia para quarta-feira. Trouxemos 6 titulares para o banco de reservas e 4 ou 5 ficaram em São Paulo, tratando de dores, explicou o comandante do Timão. Os atletas que permaneceram no CT Joaquim Grava no fim de semana foram Memphis Depay, Gustavo Henrique e André Carrídio. O volante Alan também não viajou com a delegação ao Rio de Janeiro, já que a diretoria optou por não pagar a multa do atleta para atuar contra o Flamengo, clube detentor de seus direitos econômicos. Aí, gente, aquilo que eu venho falando, emprestou, vendeu, enfim, né? Deu o jogador para o time, tem direito a atuar, né, gente? Para com essas coisas aí, né, gente? Verdão. Vitor Roque começa a recuperar confiança e agrada Palmeiras. Queda de rendimento, cobranças e perda de espaço marcaram as últimas semanas de Vitor Roque, até que, no clássico contra o São Paulo, voltou a marcar com bola rolando, algo que não acontecia desde a final do Paulista, e começou a recuperar confiança em meio à busca por ritmo competitivo depois de se recuperar de lesão, algo que agradou a comissão técnica. Contra o São Paulo, Roque arriscou 4 finalizações, sendo novamente quem mais tentou, ao lado de Flaco Lopes. Fez um desarme e ainda sofreu 4 faltas ao longo da partida, além de marcar aos 4 minutos do segundo tempo, com um passe de Kelvin, ao gol do 2-0 no Choque Rei. Isso depois aí de uma sequência de 5 partidas sem marcar, né? Ele havia feito gol de pênalti no dia 23 de agosto contra o Vasco, em que ouviu cobranças de Abel Ferreira e chegou a ser relegado ao banco de reservas por 2 jogos. Recebeu não à toa, né, o abraço dos companheiros logo após o gol, né? Judiação, esse jogador está tentando, mas a contusão tem atrapalhado. Mas o importante é que agora está pegando ritmo, confiança, isso é o que importa. E vamos para a Baixada Santista. Cuca espera por Veríssimo e Santos pode ter 3 zagueiros em jogo decisivo na Sul-Americana. O técnico Cuca estuda a possibilidade de mudar o esquema tático do Santos para o duelo contra o Atlético Mineiro pelas quartas de final na Copa Sul-Americana. O Peixe venceu o confronto de ida por 2-0 e pode perder por até 1 gol de diferença, que ainda assim garante vaga na semifinal. A chance de uma nova formação passa pelo retorno do zagueiro Lucas Veríssimo. O defensor tem lidado com dores na região do tornozelo direito e esteve ausente nos últimos 3 jogos. Caso Veríssimo retorne, existe a opção de Cuca manter um esquema semelhante ao adotado no primeiro tempo da vitória sobre o Cruzeiro no último sábado pelo Brasileirão. Desta forma, o zagueiro faria um trio defensivo ao lado de William Arão e Luan Pérez. Então tá aí passado a limpo, né, as 4 equipes grandes de São Paulo. Luiz Castro é demitido do Grêmio após derrota de virada em casa.
2: O português Luiz Castro não resistiu a uma nova derrota no Campeonato Brasileiro e foi demitido neste domingo do comando do Grêmio. A demissão aconteceu após o time gaúcho perder de virada no sábado para o Vasco. A partida foi disputada na Arena do Grêmio e terminou 2-1 para os cariocas e tornou insustentável a permanência de Castro na equipe. Com a derrota, o Grêmio seguiu com 28 pontos na competição e fechou a rodada na 15ª posição. O nome mais cotado para assumir o comando da equipe é de Renato Gaúcho, ídolo gremista. Antes de definir o novo treinador, o time será comandado por outro ídolo do clube, Luiz Felipe Scolari, o Felipão, que será o responsável por comandar a equipe nesta quarta-feira, quando o time vai ao Rio de Janeiro para enfrentar o Botafogo. Castro foi anunciado no final do ano passado e comandou o Grêmio em 50 partidas. Sob o comando do português, o tricolor foi campeão gaúcho e eliminou o Inter nas quartas de final da Copa do Brasil. Mesmo assim, os maus resultados e o fraco desempenho no Campeonato Brasileiro levaram à demissão do treinador. Grupo Rádio Web 25 anos, áudio que amplifica conexões. Produção e reportagem, Eduardo Amaral.
4: Já está confirmado, né? Renato Gaúcho está voltando para o Grêmio. O Grêmio que realmente está numa posição bastante incômoda, né, no sertão. Hoje ele está lá praticamente, né, pertinho da lanterna. Se o campeonato terminasse hoje, cairiam o Vasco, Internacional de Porto Alegre, o Remo, que o Remo vai jogar com o Bahia hoje, e a Chapecoense, né? Então, são os 4 times. Mas o Grêmio está ali rondando, né? E com isso mandou o técnico embora. E agora o Renato Gaúcho vai voltar, né? É um ídolo lá do time gremista e está voltando. E nós temos ainda, só para encerrar essa parte de esportes, é que a Série B vai ter jogos hoje. O Botafogo de Ribeirão Preto joga contra o Goiás. Nós vamos ter também o América, que está lá na lanterna, vai enfrentar o São Bernardo. E a Ponte Preta também vai jogar hoje contra o Havaí, a Ponte Preta vai jogar amanhã, né, contra o Londrina. Ponte Preta, né, do Dr. Torrano, né, está na última colocação, a lanterninha do Sertane tem apenas 10 pontos. E na ponta da tabela, um outro time que é paulista é o Novo Horizontino, que tem 50 pontos. Então, Novo Horizontino é o líder da Série B e a Ponte Preta é a lanterninha.
0: É, que situação, né? Então tá aí, mais um que perde o emprego, hein? Bem, vamos colocando um ponto final neste segundo tempo do Panorama Esportivo. Mas continue conosco, não sai daqui não. Voltamos já já com o terceiro e último tempo. Até já!
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0: E cá estamos nós de volta para o terceiro e último tempo do Panorama Esportivo aqui pela sua CRN, a Rádio do Povo, Itatiba, São Paulo, Brasil. Com Pedro Emanuel, Pedro Emanuel administra elenco do Vasco, hein? Com excesso de estrangeiros após a janela. A vitória sobre o Grêmio evidenciou, mais uma vez, um dilema que acompanhará Pedro Emanuel até o fim da temporada. Com 11 estrangeiros no elenco após a janela de transferências, o técnico do Vasco terá de administrar cortes frequentes para cumprir o limite da CBF. Em Porto Alegre, Pedro Emanuel relacionou 8 estrangeiros na vitória de virada sobre o Grêmio por 2-1. A lista ainda poderia contar com mais um jogador, mas o português optou por não preencher a 9ª vaga. Dessa maneira, Saldívia, Spinelli e Rojas não viajaram com a delegação e permaneceram no Rio de Janeiro por opção do treinador. E o Botafogo decidiu que não irá estender a passagem de Rodrigo Belão como técnico interino e definiu o perfil para contratar um novo treinador. A sequência iminente de jogos do Campeonato Brasileiro deixa explícito o porquê de um novo comando técnico ter se tornado a grande prioridade até a data FIFA, com início em 21 de setembro. Há 7 dias, a avaliação interna era de que o time havia evoluído após confrontos contra os 3 primeiros times da tabela do Campeonato Brasileiro. Flamengo, Palmeiras e Atlético Paranaense foram 2 derrotas e 1 empate. Mas o Botafogo entendeu que a sequência de jogos seria dura para qualquer técnico e optou por dar respaldo a Belão. A situação mudou, no entanto, após o empate em 1-1 com o Bragantino no último sábado. Restando apenas o duelo entre Bahia e Remo, que se enfrentam hoje pela 27ª rodada, o Botafogo é o 14º no Brasileiro, a 4 pontos da zona de rebaixamento. Então, por isso e por outras mais, o Botafogo está correndo atrás de um técnico. E o Danilo, hein? Danilo avança por renovação e deve assinar novo contrato esta semana. Titular da vitória do Flamengo sobre o Corinthians no Campeonato Brasileiro, Danilo está muito perto de assinar a renovação de contrato até o fim do ano que vem. O zagueiro avançou nas conversas com o clube e deve acertar tudo esta semana. Penso que essa semana a gente vai ter essa definição. Vamos assinar para fazer mais um ano bonito juntos, disse Danilo na zona mista do Maracanã. A intenção do Fla para mais um ano de contrato está na mesa de Danilo, desde antes da Copa do Mundo. O jogador, porém, estava analisando se encerraria a carreira em dezembro. Depois do torneio com a seleção brasileira, o defensor iniciou as conversas e indicou ao clube a ideia de permanecer. Adversário do Fluminense, Platense surgiu em um hipódromo e tem ligação com apostas em cavalos. Adversário do Fluminense nesta terça-feira pela Libertadores, o Platense surgiu em um cenário muito distante do futebol. Em outubro de 1904, era disputado o Grande Prêmio Internacional no Hipódromo de Palermo e uma aposta do cavalo Gay Simon dava início a uma história que já se estende por mais de 100 anos. Segundo Alejandro Fabri, historiador argentino, ouvido pelo Globo Esporte, surgiam cada vez mais times do futebol no país durante o período. Foi quando um grupo de jovens se reuniu e decidiu apostar no cavalo puro sangue que fazia parte do Aras Platense. A aposta deu certo, rendeu cerca de 85 pesos para cada um dos apostadores e, com os fundos arrecadados com a vitória, decidiram investir na fundação do clube, que, em forma de homenagem, passou a carregar o nome de Platense. Olha lá, que interessante, hein? Fórmula 1, Antonelli vence e abre 81 pontos na liderança do campeonato.
1: O italiano Kimi Antonelli venceu sua 8ª corrida na carreira neste domingo e se consolidou como líder do Campeonato Mundial de Fórmula 1. O jovem piloto foi beneficiado pela decisão da McLaren de não parar Lando Norris durante o safety car. Com isso, o piloto da Mercedes herdou a posição e se sagrou como grande vencedor do GP da Espanha, disputado no circuito de Madrid, um novo palco da categoria no país da Península Ibérica. O erro da equipe McLaren custou o segundo lugar do pódio de Lando Norris, que acabou ficando com o piloto da Red Bull, Max Verstappen. Norris completou o pódio, chegando em terceiro lugar. Além da vitória, Antonelli também contou com os maus resultados dos principais concorrentes ao título. O colega de equipe, George Russell, terminou a corrida apenas na quinta posição. Já Lewis Hamilton, da Ferrari, abandonou a corrida. Com o resultado, Antonelli chegou a 292 pontos, abrindo 81 de vantagem para Russell, vice-líder na disputa ao título deste ano. Grupo Rádio Web 25 anos, áudio que amplifica conexões. Produção e reportagem, Eduardo Amaral.
2: Antonelli venceu então o Grande Prêmio da Espanha, é o líder no Mundial de Pilotos, e o italiano foi o primeiro vencedor lá no circuito de Madrid, e o piloto chega a 292 pontos, à frente de George Russell, que tem 211. Então foi uma estreia lá do circuito de Madrid, né, que fazia tempo que não tínhamos corrida lá. Então a vitória foi do Kimi Antonelli, do italiano, né? Depois, segundo foi o Max Verstappen, terceiro o Lando Norris e o quarto foi o Charles Leclerc. E hoje o Mundial de Pilotos, né, da Fórmula 1, tem então o Kimi Antonelli, tem 292 pontos, seguido do George Russell, com 211, Lewis Hamilton tem 101 e o Lando Norris tem 186, né? A prova chegou até a metade com Leclerc na ponta, sem ir para os boxes, mas com Antonelli diminuindo a diferença. Porém, na 48ª volta, então o líder parou e foi ultrapassado pelo Antonelli, que garantiu a sua vitória no Grande Prêmio da Espanha.
0: Judô, atletismo e vôlei. Brasil comemora conquistas neste domingo.
3: Domingo vitorioso para o esporte do Brasil. O brasileiro Guilherme Smith conquistou a medalha de ouro no Grand Slam de Judô de Budapeste, na Hungria, na categoria até 90 quilos. Na final, ele derrotou o sérvio Boris Rutovic. Para chegar à decisão, Smith venceu 4 adversários. Com o resultado, o Brasil encerrou a competição com 2 medalhas, o ouro de Smith e a prata de Kailane Cardoso, conquistada no sábado. Alisson dos Santos, o Pio, conquistou neste domingo o título mundial dos 400 metros com barreiras no Mundial de Atletismo Ultimate 2026, em Budapeste. Com 45 segundos e 98 centésimos, o brasileiro superou os principais rivais e confirmou o domínio na prova, mantendo-se invicto na temporada. Já a seleção brasileira feminina de vôlei garantiu vaga nos Jogos Olímpicos de Los Angeles 2028 ao conquistar o título do Sul-Americano no Maracanãzinho. Invicto, o Brasil venceu a Argentina por 3 sets a 0, com parciais de 26-24, 25-19 e 25-16. Agência Rádio Web, produção e reportagem, Joyce Santos.
0: A arbitragem inglesa reconheceu o erro no gol de Haaland, que deu ao Manchester City a vitória por 1-0 sobre o Manchester United no último domingo. Mas uma questão permanece.

0: City estava impedido e tentou alcançar a bola antes de ele chegar, né, dela chegar a Haaland. A equipe de vídeo verificou se Enzo havia tocado na bola e concluiu que não. O problema é que não era necessário haver o toque para que o impedimento fosse marcado. Então, lá como cá, cá como lá, né, gente? Esse VAR eu vou te contar, mais complica do que ajuda, né, gente? E o panorama esportivo de hoje vai ficando por aqui, hein? Agradecendo a você pela audiência e companhia e o convite de estarmos juntos novamente amanhã, combinado? Fechado. Mas não sai daqui não, já começa aqui o horário eleitoral, né, gratuito, e na sequência, radialista e jornalista Eva Franco, né, entra no ar, iniciando o Jornal do Meio-Dia com a participação do radialista e jornalista Mané Roberto. Tchau!
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4: 11 horas
5: 57 minutos.
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0: 12 horas 34 minutos, muito boa tarde. Estamos iniciando o Jornal do Meio-Dia com as principais notícias de Itatiba, da região, do país e do mundo. Apresentação de Eva Franco, comentários de Mané Roberto, direção-geral de Nivaldo Luiz. Trabalhos técnicos de Isabelle Ortiz. A edição é desta segunda-feira, 14 de setembro de 2026. De acordo com a previsão do tempo para hoje indica dia chuvoso, com temperatura máxima de 17 e mínima de 14 graus. O tempo atual registra chuva fraca, com umidade elevada em 88% e ventos a cerca de 8 km por hora. O tempo deve começar a firmar a partir de quarta-feira, dia 16, iniciando uma tendência de elevação gradual nas temperaturas ao longo da semana. Vamos agora às principais manchetes do dia. Expo Famebe será inaugurada na próxima quinta-feira. Itatiba leva inteligência artificial e robótica às salas de aula da rede municipal. Saúde e qualidade de vida da mulher são tema do podcast Itatiba Pode Mais. Campanha de doação de sangue arrecada 119 bolsas válidas. Morungaba apresenta potencial industrial e incentivos para novos negócios no Campinas Innovation Week. Eleitores com dificuldades de locomoção poderão contar com transporte gratuito no dia 4 de outubro. Aplicativo 153 Itatiba completa primeiro ano com mais de 1.500 solicitações. Jovem é preso com motocicleta e placa adulterada em Itatiba. Comerciante de Itatiba perde cerca de R$210 mil em golpe envolvendo falso site de leilões. Homem é preso com caminhonete clonada e chassi adulterado em Itatiba. Golpe do aluguel no Facebook faz vítima perder R$700 em Itatiba. Essas e outras notícias você confere agora no Jornal do Meio-Dia. Doze horas 37 minutos, Itatiba tem uma segunda-feira de tempo fechado, chuva e temperaturas amenas. A previsão indica céu encoberto durante toda a tarde, com possibilidade de precipitações de intensidade fraca a moderada, com temperatura máxima de 17 graus. E essa temperatura ela deve cair para cerca de 15 graus no fim da tarde, aumentando a sensação de frio. A probabilidade de chuva varia entre 40% e 89%, com previsão de acumulados significativos até a noite. A região está sob influência de uma frente fria estacionária. O Instituto Nacional de Meteorologia, INMET, emitiu alerta laranja para chuvas intensas, recomendando atenção para possíveis transtornos. Os ventos devem soprar de sudeste com velocidade próxima de 9 km por hora. A umidade relativa do ar permanece elevada, entre 91% e 94%. Então, a previsão é de manutenção das condições de chuva e frio ao longo do dia. Campanha de doação de sangue. Nós tivemos, no final de semana, a campanha de doação de sangue aqui em Itatiba, e a campanha foi um sucesso. A campanha promovida no sábado pelo Rotary Clube de Itatiba contabilizou 119 bolsas de sangue válidas, resultando entre 83% dos 143 candidatos cadastrados para a coleta. O levantamento também mostrou que 34 pessoas doaram sangue pela primeira vez, equivalente a aproximadamente 24% dos participantes inscritos. Outros 24 candidatos foram considerados inaptos para a doação após passarem pela triagem. Além da coleta de sangue, a campanha registrou 17 novos cadastros de doadores de medula óssea, ampliando o banco de possíveis doadores. Ao todo, foram realizados 197 agendamentos para ação, que contou com a participação de voluntários do Rotary, integrantes do Rotaract, da APAMI, Ação Social e apoio de colaboradores e empresas parceiras.
1: Olha, o tempo realmente de sábado previa, né? Com muitas chuvas aí, o tempo frio, que não tivéssemos aqui o que tivemos. Espetacular, realmente, a participação. Inclusive, nós entrevistamos o Amélio aqui através do Jornal da Sete, o Aloysio Matias presente, né, repassando as informações, e na qual 15 atiradores do TG estavam presentes para a doação. E vocês vejam, senhores, né? Então, os agendamentos haviam sido 197, mas tivemos 143 que foram cadastrados, né, para participação. Mas desses aqui, tivemos 24 inaptos, né? Inaptos é aquele que às vezes não está apto, né, evidentemente, ou está com a pressão alta, ou está com glicemia alta, então não vai doar sangue. Foram 24. Mas pela primeira vez, 34 pessoas doaram. Nós achamos aqui espetacular, né? Porque o Itatibense está demonstrando, né? E as nossas campanhas aqui da imprensa itatibense, né? Do JI, da CRN, da Rádio AM, do Aloysio Matias, da ITV Brasil, nós estamos sempre aqui incentivando as pessoas, né? E com o mau tempo, né? Não acreditamos que chegássemos a tanto. Eu acho que desse ano aqui, né, num levantamento rápido que fizemos, acho que foi a melhor melhor arrecadação de bolsas válidas, né? E o importante é saber que dessas 119 bolsas, se multiplica por 4, são quase 500, 476 bolsas válidas, que elas vão para o Banco Central do Hemocentro, que é a equipe profissional que é que está, e depois, quando da necessidade, é enviada para a UPA, para a Santa Casa, para o Hospital Itatiba, enfim, para os itatibenses necessitarem. E tivemos também, então, o cadastramento de medula óssea, 17. O cadastramento de medula óssea, ele é limitado a pessoas de 18 a 35 anos, mas assim mesmo foi bom o cadastramento de 17 pessoas que poderão ser futuramente doadoras da medula óssea. Então, nós tivemos aqui a participação do Rotary Club, estiveram presentes lá trabalhando o Amélio, o Marcos, o Ivan, a Elaine, o Charles, o Alex, a Mara, a Odete, o Marcos, o Kenite, a Alice, Daniel e a Vera, todos do Rotary Club. Do Rotaract, as jovens Rafaela e Caiane, e o suporte foi de Patrícia da PAMI, Ação Social, de Gorete e Ana. O médico responsável, doutor Ariovaldo Hauke, né? E os colaboradores aí, a panificadora Só Pãozinho, CETEC de Jundiaí, Grupo dos Insanos, né? E, evidentemente, aqui o trabalho de divulgação do JI, da ITV Brasil, da AM, a Rádio AM, e também nós aqui da CRN. Foi iniciado por volta de 5h30, o pessoal já está lá, né, preparando os lanches aí para os doadores, né? E foi até as 14 horas, né, às 2 horas da tarde, porque tem muita gente que me pediu, inclusive o Amélio disse para nós aqui na entrevista, que muita gente pede para continuar até a tarde. Mas realmente eu acho que é um prazo muito bom, vejam os senhores, foi até as 2 horas da tarde com todos os levantamentos, né? E com isso nós tivemos aqui excelente arrecadação de 119 bolsas, 476, né, que serão aproveitadas. Lembrando, próxima campanha de doação de sangue vai ser após as eleições serão no dia 4, e a próxima campanha de doação de sangue, que acontece nas dependências da Secretaria de Ação Social, Trabalho e Renda, né, porque a Prefeitura também dá o seu apoio à promoção rotariana, né, através não só da Secretaria de Ação Social, como também da Secretaria de Saúde. Portanto, a próxima campanha vai ser depois das eleições, no sábado, segundo sábado de outubro, no dia 10 às 8 horas da manhã.
0: O podcast Itatiba Pode Mais promove hoje, às 19 horas, um encontro dedicado à saúde e qualidade de vida da mulher acima dos 40 anos. O programa terá a participação da nutricionista Isadora Labiapari, que falará sobre temas como climatério, nutrição e qualidade de vida, trazendo informações e orientações importantes para essa fase da vida da mulher. O programa, apresentado por Márcio Egídio, poderá ser acompanhado pelo canal no YouTube, Rádio CRN Itatiba Oficial.
1: É muito importante, né? Aqui os nossos podcasts têm procurado aí justamente essa situação. Então, a questão da nutrição. Ainda ontem eu li amplas reportagens, né, no jornal Estado de São Paulo e também na revista Veja, falando do assunto da importância da alimentação, né, da nutrição, principalmente aos mais idosos, né? E muita gente hoje caminhando aí para 90, 95, até 100 anos antes, mas tem aqui algumas regras, né, que começa com os exercícios físicos, né, com uma alimentação adequada. Então está aí o Márcio Egídio entrevistando, né, a nutricionista hoje, que eu acredito que vai ser muito bom a partir das 19 horas, que você pode acompanhar, né, através do YouTube Rádio CRN Itatiba Oficial.
0: 12 horas 45 minutos. A seguir, no Jornal do Meio-Dia, vamos falar sobre as eleições. Eleitores com dificuldades de locomoção poderão contar com transporte gratuito no dia 4 de outubro.
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4: Doze horas 53 minutos. Eleitores com dificuldade de locomoção poderão contar com transporte gratuito nos dias 4 e 25 de outubro, primeiro e segundo turnos das eleições 2026. Para solicitar o benefício, é necessário procurar o cartório eleitoral de Itatiba ou utilizar os canais digitais do TRE, apresentando os documentos e uma declaração sobre a necessidade do transporte. O prazo para solicitação termina hoje. O cartório eleitoral funciona na rua Pisa e Almeida, 480, no centro, com atendimento até 17 horas. Mais informações pelo telefone 4594-1119.
5: Vocês ouviram, né, aqui os eleitores que tiverem dificuldade de locomoção, né, eles podem aí contatar aí o cartório eleitoral, e eles vão fornecer a condução. E lembrando, né, que nós vamos ter, no dia da eleição, o transporte coletivo da cidade, né, da TCI, não haverá cobrança das passagens. Né? Então as pessoas poderão viajar gratuitamente. Né? Aquelas que forem votar, que seria o certo, né? Mas não vai haver necessidade de apresentação de título de eleitor, nem nada. Então o menor vai poder viajar, ou aquele que não é eleitor mais, não quer mais saber de votar. Então é o transporte gratuito, né, que nós já comentamos aqui. Interessante, né, com todo o dinheirama do governo, por exemplo, a propaganda do horário que você está aí ouvindo pelo rádio e vendo pela televisão é totalmente gratuita. É, então, você tem que obrigatoriamente ceder o espaço para o horário gratuito eleitoral e agora também o transporte coletivo, né,

0: ainda. Então, o voto consciente é muito importante. Não vai ser através do... porque você vai ter o transporte coletivo de graça que você seja obrigado a votar. Mas eu acho que você tem que ter a boa vontade de votar e votar conscientemente naqueles que poderão ser melhores para o seu Estado e para o seu país.
1: A tecnologia ganha cada vez mais espaço na formação dos estudantes da Rede Municipal de Ensino de Itatiba. A Secretaria de Educação está oferecendo o Geração Robótica, iniciativa que alia robótica, programação e conceitos de inteligência artificial, IA, em atividades práticas destinadas aos alunos do 6º ao 9º ano do ensino fundamental. O curso é um novo braço do projeto Letramento em Programação e utiliza kits de robótica da Ubitec. As aulas são realizadas na Estação Ciências, no Parque Ferraz Costa, e colocam os estudantes em contato direto com tecnologias que já fazem parte do mercado de trabalho e tendem a ganhar ainda mais importância no futuro.
0: Para a juventude isso é muito importante, essa participação, né? E são alunos aí das escolas, por exemplo, do Agenor, do Anabreu, do Araújo Campos, do Eliete, do Inês Prado, do Luiz Panto, do Nazaré, do Sebastião Pires e Sônia Reis, que já participaram, né? Então, as inscrições para a geração robótica. Então, a inteligência artificial vai fazer parte da vida, como nós temos hoje o celular, que faz parte da vida de todas as pessoas, né? Agora, o que a gente não quer é que se aproveite, né? Porque hoje se sabe que tem alunos que você pede para a inteligência artificial escrever para ele, né, uma redação, e isso aí eu não sei como é que vai se cuidar. E também a inteligência artificial, que vai ser um perigo aí nas próximas eleições, marcadas agora para o dia 4 de outubro. As inscrições para a geração robótica vão acontecer até o próximo dia 16, ou seja, até a próxima quarta-feira, e acontece na Estação Ciências. As aulas acontecem lá na Estação Ciências, fica lá no Parque Ferraz Costa, né? Às segundas e quartas-feiras, das 14 às 16 horas. Cada turma tem capacidade para 30 estudantes do 6º ao 9º ano da Rede Municipal de Ensino.
1: Para relembrar as gloriosas conquistas da fanfarra Manuel Euclides de Brito, a FAMEB, grande campeã do Brasil, será inaugurada na próxima quinta-feira, às 19h30, na Câmara Municipal, Espaço Dito Pinhá, a Expo FAMEB, que conta a história da fanfarra e de seus componentes, que tinha Marcos Vedovello como regente e que representou Itatiba nos maiores concursos do gênero no país.
0: Participava realmente, era espetacular, né? Participava aquele tempo, o grande concurso era da TV Record, que era praticamente era um concurso nacional, né? E a FAMEB conquistou vários títulos, né? E a gente ficava muito feliz. Nós estivemos sempre acompanhando, fomos nos seus desfiles, lá em São Paulo, os desfiles na Avenida São João. Mas nós tivemos também, o JI publicou na sua edição deste final de semana, uma fotografia em que a FAMEB estava desfilando na Avenida Tiradentes. É essa mesmo que muitos itatipenses conhecem, né? Da fanfarra participando de um concurso que foi da Secretaria de Cultura do Estado de São Paulo. E ela dividiu a fanfarra em duas, a infanto juvenil e a sênior, e foi campeã nas duas categorias. Então você vê aqui a nossa querida FAMEB desfilando na Avenida Independência. Então vai ser inaugurado quinta-feira. Eu sempre tenho dito aqui que o ideal seria uma questão mais centralizada, né? Porque tanto as exposições que acontecem na Câmara Municipal como na própria Prefeitura Municipal de Artistas e Itatibenses, é só se a pessoa for para lá mesmo ou se ela quiser para ir, né? Então a FAMEB vai inaugurar a sua exposição lá na quinta-feira, lá no espaço Dito Pinhá, da Câmara Municipal.

0: O ideal seria no futuro que ela viesse aqui para o Museu Municipal Padre Lima, onde hoje está havendo a exposição da Corporação Musical Santa Cecília, que evidentemente ainda vai por um bom tempo.
1: Uma pesquisa divulgada pela Frente Parlamentar Mista da Educação em parceria com a Equidade Info revela que 20,4% dos estudantes dos anos finais do ensino fundamental e do ensino médio já fizeram apostas online em bets. O levantamento ouviu 1.912 alunos de 191 escolas de todo o país. Entre os estudantes do ensino médio, quase metade afirmou já ter apostado.
0: Olha, a gente lamenta profundamente, né, fazer desse vício, dessa tal de bets, porque é interessante, né, o governo aceitou, né, que viessem para o Brasil. Hoje não se aguenta mais, né, você liga a televisão, aparece a propaganda, você vai assistir um jogo de futebol, tem propaganda, né, você ligou o YouTube, é propaganda. Né? E esse pessoal ganha muito dinheiro e aqueles que jogam só perdem dinheiro. Então você fica sabendo que os meninos começam a jogar em bet no Brasil aos 11 anos. É inacreditável que isso venha a acontecer. Né? Então a influência, né, pode explicar a diferença para as meninas, mas as meninas também acabam jogando, né? E com isso a gente perde o alerta dos pais, né? Porque são estudantes aí, vejam vocês, 11 anos está no ensino fundamental, já está jogando, vai se viciar. E a gente está sabendo aí de muitos brasileiros aí que estão viciados e se endividaram. Né? E o governo está pouco se importando porque ele fala, ah, eu recebo o dinheiro dos impostos. Vocês estão prejudicando, né? O governo está prejudicando não só a nossa juventude, como as nossas crianças. Gente. Inacreditável, né? Que esse levantamento, essa pesquisa revelou que 21% dos estudantes dos anos finais do ensino fundamental e do ensino médio fizeram apostas, mas não são só eles, então são meninos e meninas de 11 anos que estão entrando nesse maldito vício.
1: 13 horas 4 minutos. A seguir, Morungaba apresenta potencial industrial e incentivos para novos negócios no Campinas Innovation Week.
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3: 13 horas e 4 minutos.
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24: A Prefeitura da Estância Climática de Morungaba participa entre os dias 14 e 18 de setembro do Campinas Innovation Week, um dos principais eventos voltados à inovação, tecnologia e negócios do país. Realizado no prédio do Relógio, em Campinas, o encontro reúne municípios da região metropolitana de Campinas que terão a oportunidade de apresentar as suas vocações econômicas, potencialidades e oportunidades de desenvolvimento sustentável a investidores e empreendedores.
25: Vai acontecer lá em Campinas, né? E a Prefeitura Morungabense então vai participar, né? E oferecendo, né? Mostrando tudo que ela tem aí para apresentar aos investidores, inclusive a chamada política municipal de incentivos fiscais, especialmente por meio do Proinvest, né, que foi instituído por lei complementar. Então, a presença de Morungaba busca aproximar a administração de startups, indústrias limpas, centros de pesquisa e fundos de investimento. Então, a participação é da Prefeitura Morungabense lá em Campinas.
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25: 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Aí alguns aí custam até 60, 70, 80, até 100 milhões. Só que caíram as vendas, né? O ano passado, em 2025, venderam bastante. Então, eu acho que, né, os apartamentos de luxo na capital paulista, eles estão tirando o pé. Muita gente está preferindo mudar para o interior, para condomínios também de luxo, condomínios de alto padrão, como é o caso de Itatiba, de Jarinu, de Atibaia, Bragança, a nossa região aqui.
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24: O aplicativo 153 Itatiba, lançado pela Prefeitura de Itatiba para aproximar a população da Guarda Municipal e agilizar o atendimento às ocorrências, completa um ano de funcionamento. Desde 15 de agosto de 2025, quando foi lançado, o aplicativo já registrou 1.547 solicitações via chat, até 27 de agosto de 2026, uma média de 129 atendimentos mensais no período. Os chamados realizados pelo aplicativo representam 11,47% dos 13.485 atendimentos recepcionados pelo Centro de Comunicações, o SECOM, da Guarda Municipal. Desde o início da operação da ferramenta, o balanço mostra a utilização do aplicativo como mais um canal de contato com a corporação, ao lado do telefone de emergência 153, do telefone fixo 4538-4553 e do 180, destinado a denúncia.

0: denúncias de violência contra a mulher.
1: Portanto, o aplicativo 153, que você pode ligar, né? O telefone fixo é 11 4538 4553. Violência contra a mulher é 180. E, então, o aplicativo 153 é disponível gratuitamente para Android e iOS, com atendimento via chat e possibilidade de envio de localização. Então, está aí o aplicativo do 153, que completou o primeiro ano, né, da Guarda Municipal de Itatiba, e com mais de 1.500 solicitações.
0: Um homem de 28 anos foi vítima de um golpe ao tentar alugar um imóvel anunciado no Facebook em Itatiba. Após transferir R$ 700 via Pix para reservar a residência, ele descobriu que a negociação era fraudulenta e procurou o plantão policial para registrar o caso. Morador do Parque São Francisco, a vítima contou que encontrou o anúncio na rede social e iniciou contato com uma mulher que se apresentava como responsável pela locação. Durante as conversas, ela utilizava o nome de uma imobiliária para dar credibilidade à negociação. Convencido da proposta, o homem realizou a transferência bancária para garantir a reserva do imóvel. Somente depois percebeu que havia caído em um golpe e constatou que as imagens utilizadas no anúncio eram falsas e que a locação não existia. O caso foi comunicado à Polícia Civil no sábado, dia 12, com o objetivo de alertar outras pessoas sobre esse tipo de fraude. Um homem de 27 anos foi preso em flagrante na tarde de sábado após furtar duas facas de cozinha e quatro barras de chocolate de dois estabelecimentos comerciais no Jardim da Luz, em Itatiba. A Guarda Municipal realizava patrulhamento preventivo pela região quando foi abordada por uma funcionária do Shopping da Utilidade. Ela informou que o suspeito havia acabado de furtar duas facas de cozinha avaliadas em cerca de R$ 100 e permanecia do outro lado da via. Durante a abordagem, os agentes encontraram as duas facas escondidas na cintura do homem, além de quatro barras de chocolate da marca Lindt. Pouco depois, um funcionário do supermercado Oba reconheceu os chocolates, avaliados em R$ 119,97, como produtos furtados da unidade. Segundo a Guarda Municipal, o suspeito confessou espontaneamente os dois furtos. Ele afirmou estar em situação de rua e relatou fazer uso de entorpecentes havia cerca de 4 dias. O homem foi conduzido ao plantão policial de Itatiba, onde foi autuado em flagrante por furto, com continuidade delitiva. Após os procedimentos, o preso foi encaminhado à cadeia pública de Campo Limpo Paulista, onde permaneceu à disposição da justiça. Um homem de 45 anos foi preso em flagrante após ser abordado, conduzindo uma caminhonete Amarok de cor branca com placa clonada e sinais de adulteração no chassi, na Vila Santa Cruz. Segundo a ocorrência, a equipe da Guarda Municipal de Itatiba foi acionada pela central de monitoramento após o sistema identificar uma situação incompatível. A caminhonete circulava por Itatiba enquanto a mesma placa registrava simultaneamente passagens por pontos de monitoramento em Botucatu, indicando possível clonagem. O veículo foi localizado e abordado. Durante a vistoria, os agentes constataram sinais de adulteração nos dois últimos dígitos do chassi e também nos vidros. A documentação apresentada pelo condutor também apresentava divergências. O CRLV estava em nome de outra pessoa, enquanto a consulta ao emplacamento indicava outro proprietário. O homem apresentou ainda um recibo de compra em nome da esposa. Questionado sobre a procedência da caminhonete, ele informou que havia adquirido o veículo em 2024, por meio de uma rede social de um vendedor que não conhecia, pelo valor de R$ 42 mil. Parte do pagamento teria sido feita com uma motocicleta. O homem foi encaminhado ao plantão policial de Itatiba, onde foi preso em flagrante e indiciado por adulteração de sinal identificador de veículo automotor. Um comerciante de 64 anos de Itatiba perdeu aproximadamente R$210 mil após ser vítima de um golpe envolvendo a negociação de imóveis em leilão. O caso foi registrado no plantão policial da cidade e está sendo investigado. Segundo o relato da vítima, ela pesquisava imóveis disponíveis em leilões por meio de um site relacionado ao Banco Bradesco, que direcionava para a empresa Zucchi, apresentada como credenciada para a realização dos leilões. Durante a pesquisa, o comerciante encontrou um anúncio e entrou em contato com um homem que se apresentou como funcionário da empresa. Na sequência, recebeu um link para consultar imóveis disponíveis em leilão. Ao solicitar informações sobre outros imóveis, a vítima teria recebido a orientação de que um novo link seria encaminhado. O suposto funcionário também pediu que a vítima desligasse e religasse o aparelho celular, o que despertou desconfiança. Diante da situação, o comerciante procurou o gerente de sua agência bancária para confirmar a autenticidade da empresa e dos imóveis anunciados. De acordo com o relato registrado no boletim de ocorrência, foi informado de que tanto a empresa quanto o imóvel consultado eram de fato credenciados. Mesmo após a confirmação, a vítima decidiu não retomar o contato com o homem. Segundo declarou a polícia, não forneceu dados bancários, senhas ou informações pessoais durante as conversas. Posteriormente, ao tentar acessar o aplicativo bancário, percebeu que havia mensagens de bloqueio. Depois de conseguir novamente acessar a conta, constatou que o limite do cheque especial havia sido utilizado e que valores que mantinha anteriormente na conta não estavam mais disponíveis. As movimentações não reconhecidas totalizaram aproximadamente R$210 mil. O caso foi registrado no plantão policial de Itatiba, onde o delegado José Mário de Lara tomou conhecimento dos fatos. O boletim de ocorrência foi elaborado. A vítima foi orientada a apresentar os comprovantes das movimentações bancárias para auxiliar nas investigações. Um jovem de 19 anos foi preso em flagrante na manhã de ontem no Jardim das Nações após ser abordado pela Guarda Municipal com uma motocicleta Honda CG 160 Fan que estava com placa adulterada. Segundo a Guarda Municipal, as equipes realizavam patrulhamento pela região central quando receberam informações da Central de Monitoramento e Inteligência de que uma motocicleta havia passado pelo bairro da Ponte com parte dos caracteres da placa encoberta por fita adesiva preta. As equipes iniciaram as buscas e foram informadas de que o veículo havia retornado, seguindo por avenidas da cidade em direção à região do Jardim das Nações. A abordagem ocorreu quando o condutor guardava a motocicleta na garagem de sua residência. Durante a vistoria, os agentes constataram que a placa havia sido modificada com fita adesiva preta, alterando parte de seus caracteres. De acordo com a ocorrência, o jovem demonstrou estar assustado e agitado. Não ofereceu resistência, mas mesmo assim foi algemado diante do risco de fuga. O rapaz foi encaminhado ao plantão policial de Itatiba, onde o delegado Francisco Lucas dos Santos determinou a prisão em flagrante e o indiciamento por adulteração de sinal identificador de veículo motor. Deputado que mediou o encontro de Mendonça com Vorcaro é alvo da Polícia Federal. Informação de Breno Zonta.
2: A Polícia Federal realizou nesta segunda-feira a terceira fase da Operação Transparência, que investiga possíveis irregularidades na destinação de verbas de emendas parlamentares e tráfico de influência para decisões dos tribunais superiores. Os policiais cumpriram 4 mandados de busca e apreensão no Distrito Federal e em São Paulo. Um dos alvos é o deputado federal pelo PL de São Paulo, Cezinha de Madureira. De acordo com a PF, os investigados teriam negociado pagamento de valores expressivos condicionados ao resultado de processos em curso para influenciar em decisões judiciais. O canal de TV CNN Brasil apurou que a advogada Valéria Rodrigues Linhares também é alvo da operação. Ela é filiada ao PSD, partido antigo de Cezinha. Em 25 de agosto, ela teve a quantia de R$ 510 mil reais apreendida pela polícia em uma mala no aeroporto de Congonhas, em São Paulo. Na ocasião, a defesa de Valéria declarou não haver ilegalidade e que o valor apreendido teria sido todo declarado. A PF suspeita que esse montante seria parte do caso. São investigadas possíveis práticas de crimes de exploração de prestígio, tráfico de influência, corrupção passiva e lavagem de dinheiro. A operação ocorre em meio à crise no Supremo Tribunal Federal. Cezinha de Madureira é próximo do ministro André Mendonça. Em 2025, o parlamentar teria intermediado um encontro entre Mendonça e o ex-banqueiro Daniel Vorcaro, do Banco Master. A operação desta segunda foi autorizada pelo ministro Flávio Dino. Agência Rádio Web, produção e reportagem, Breno Zonta.
0: Zanin pede que Polícia Federal entregue conteúdo do celular de Daniel Vorcaro. Informação de Eduardo Amaral.
3: O domingo foi marcado por diversas movimentações no caso das investigações que envolvem o Banco Master. Já no final da tarde, o ministro do Supremo Tribunal Federal, STF, Cristiano Zanin, pediu que a Polícia Federal, PF, entregue a seu gabinete uma cópia de todo o conteúdo do celular do ex-banqueiro Daniel Vorcaro. O prazo estipulado por Zanin é até às 11 horas da noite de domingo. Horas antes, a PF havia informado ter plenas condições técnicas para produzir e enviar cópias idênticas dos dados do celular de Vorcaro a todos os gabinetes de ministros que solicitem o material. Essa medida da PF contrariou a afirmação do ministro André Mendonça, que havia dito não ser possível fazer a disponibilização do material. Ainda no domingo, o ministro Flávio Dino retirou todo o sigilo do material compartilhado pela Polícia Civil de São Paulo nas investigações sobre o financiamento do filme Dark Horse, cinebiografia fictícia sobre a vida do ex-presidente Jair Bolsonaro. Na decisão, Dino aponta para a hipótese de o deputado federal Mário Frias, do PL de São Paulo, ocupar o que chamou de papel central e de liderança em uma suposta arquitetura criminosa. A decisão de Dino cita repasses de Frias à produtora Go Up, responsável pela produção do filme. Frias usou suas redes sociais para negar qualquer prática ilegal em relação ao financiamento do filme.
4: Por que existe uma investigação quando o assunto é o patrocínio para um filme sobre a história da vida de Jair Bolsonaro?
5: Patrocínio privado, por si só, não é crime.
4: Para existir uma irregularidade, teria que haver alguma coisa a mais, né? Uma promessa de ato de ofício, algum benefício oferecido em troca daquele dinheiro. E onde é que isso acontece? Em lugar nenhum. Não aparece. Não existe. Não há indicação de que Flávio Bolsonaro tem oferecido qualquer ato de ofício a Daniel Vorcaro. Não há pedido de projeto de lei, por exemplo. Não há promessa de benefício.
3: Os documentos revelados por Dino ainda implicam a administração da Prefeitura de São Paulo, que contratou por R$ 157 milhões de reais o Instituto Conhecer Brasil, ICB, que é presidido por Karina Ferreira da Gama, a mesma que assina a produção de Dark Horse. O contrato era para que fosse instalada uma rede pública de internet na cidade. O Instituto não tem experiência no setor de telecomunicações. O ICB, então, contratou a empresa Ultra IP para realizar o serviço. Contudo, a parceria não seguiu. Agora, a PF investiga se a verba do Wi-Fi público foi desviada para financiar o filme Dark Horse. Grupo Rádio Web 25 anos, áudio que amplifica conexões. Produção e reportagem, Eduardo Amaral.
0: Chegamos ao final desta edição do Jornal do Meio-Dia, que voltará amanhã a partir das 12 horas e 25 minutos, após o horário eleitoral gratuito. Tenham todos uma boa tarde.
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1: 13
2: horas, 59 minutos.
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7: O 19º Passeio Ciclístico da Primavera, promovido pela Universidade de São Francisco em parceria com a Prefeitura de Itatiba, ganhou uma nova data. Inicialmente previsto para o domingo dia 13, o evento foi adiado para o dia 27 de setembro, em razão dos eventos climáticos, com o objetivo de garantir maior segurança e conforto aos participantes. A programação na nova data terá início a partir das 8 horas no campus Itatiba da USF. A saída dos ciclistas será realizada pelo estacionamento Jundi Parque, localizado na rua José Edson Reis, sem número. Segundo a organização, o percurso, as atrações e demais atividades programadas estão mantidos. Se você gosta de olhar para o céu e observar a lua, que tal fazer isso bem de pertinho? Nos dias 22 e 23 de setembro, o Planetário Municipal Professor Benedito Rella, da Secretaria de Educação da Prefeitura de Itatiba, realiza mais

0: uma edição da Observação da Lua, atividade especial que convida o público a conhecer o nosso satélite natural por meio de telescópios. A programação será realizada na pista de atletismo do Parque Ferraz Costa, onde o planetário está instalado, das 19 às 21h30. A atividade é gratuita e não exige inscrição prévia. Voltaremos com outras notícias às 15 horas.
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0: Ok, muito boa tarde. Estamos chegando mais uma vez em seu rádio, no seu computador. Ah, sei lá, estamos chegando tudo que é jeito aí. Para mais um Samba na CRN. É, no aplicativo, é, no seu celular, na sua, no seu computador, né? No seu rádio normal, enfim. Estamos aí para mais um Samba na CRN. Hoje é segunda-feira, dia 14 de setembro de 2026. Eu me chamo Valdir Dias dos Santos. Estaremos na apresentação com os trabalhos técnicos de Anderson Luiz Pancotto, no estúdio de gravação. E no estúdio de locução está ela. Ah, o Anderson diz que ela canta, dança, interpreta, faz tudo, né? Gabriele Ortiz. Gabriele, ó. Isabelle. Ô, Valdir do céu, já começou mal, viu? Alô, Isabelle. Boa tarde. Isabelle Ortiz está também aqui com a gente na técnica, no estúdio de locução. Nós vamos juntinhos com vocês até as 3 da tarde, falando em nome da Autoescola Parada Obrigatória, carro elétrico na rua. 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Epa, começando mais um Samba na CRN, que tem grupo Percepção e Na Hora H. Simbora? Vem comigo, vamos pro samba. Segundou, gente, vambora. Boa semana pra todo mundo, tá? Com menos chuva, se possível, né? Mas vambora.
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Legal, estamos de volta aqui nos microfones da sua CRN, Central de Rádio e Notícias, a Rádio do Povo. O nosso samba na CRN pede passagem, falando em nome da Autoescola Parada Obrigatória, a primeira autoescola da cidade de Itatiba com carro elétrico para você. 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Ô, rapaz, eu tava falando da chuva, né? Tá chovendo, gente. Vamos combinar que desde, pelo menos desde o começo do mês, começou setembro, e até agora não parou de chover, né? É, todos os dias, não deu trégua a chuva. Se cuida, tá? Se previna, claro, um agasalho, porque esfriou também, né? A temperatura caiu legal. Mas vambora, se cuida, tá bem? Fica bem. Adriana Ribeiro, lembra-se? Dudu Nobre, estão aqui na sequência do nosso samba na CRN. Vem comigo, uma ótima tarde. Ótima segunda, ótima semana para todos vocês. Vambora, segundou, gente, simbora.

Legal, agora é hora do nosso break. 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Bom, em nome do açougue, espetinhos do alemão, nós vamos fazer um breve intervalo comercial. Daqui a pouquinho a gente tá de volta. É bem rapidão. Segura aí.

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Oi, oi! Estamos de volta. Hoje, segunda-feira, dia 14 de setembro de 2026, você está com o Samba na CRN. 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E na sequência aqui do nosso Samba na CRN, Bete Carvalho e Grupo Revelação. Simbora!

É isso aí, bom, vamos fazer mais um breakzinho? É bem rapidão, né? 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Bom, nós vamos fazer um breakzinho super rápido, super legal. A gente volta já já. Em nome do Açougue e Espetinhos do Alemão, você está com o Samba na CRN. A gente volta, é bem rapidão, segura aí. Música.

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14: E aí, tudo bem? Tudo certinho? Tudo maravilha, né? Bom demais. Segunda-feira, estamos de volta aqui nos microfones da CRN para o nosso último bloco aqui do nosso samba de hoje. 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Você tem agora, no nosso samba, na nossa programação, Diogo Nogueira e Tiaguinho. Vem comigo! Segundou, boa semana para todos nós. Boa tarde, gente.

Muito bom, muito bem. 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Fizemos para vocês com muito carinho mais um Samba na CRN, que volta amanhã. Na sequência da nossa programação, o rei Roberto Carlos e Roberto Carlos e companhia. Muito obrigado a todos vocês. Um ótimo dia, uma ótima segunda-feira, uma ótima semana. E até amanhã, se Deus quiser. Ele há de querer, a gente vai voltar. Beijo pra todo mundo. Fui.

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1: 15 horas
2: e 30 segundos.
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7: Uma festa, um casamento ou outro evento especial não precisa significar uma despesa a mais com a compra de uma roupa nova. Em Itatiba, a população conta com a Boutique Solidária, iniciativa do Fundo Social de Solidariedade da Prefeitura, que disponibiliza gratuitamente roupas sociais e acessórios para empréstimos. Instalada na unidade do Fundo Social, no Mercadão Municipal, a boutique reúne peças para diversos benefícios públicos e tamanhos. O acervo inclui vestidos de festa e de noiva, roupas infantis e de damas, além de ternos adultos e infantis, camisas, gravatas e acessórios, como bolsas de mão. O atendimento é voltado exclusivamente para moradores de Itatiba e funciona em horário marcado. Para agendar, basta entrar em contato pelo telefone ou WhatsApp 4594-4594.

0: 1887. Para o empréstimo de roupas e acessórios, é necessário apresentar documento com foto e comprovante de residência. Quem quiser conhecer o espaço, também pode comparecer sem agendamento. A Boutique Solidária está localizada dentro do estacionamento do Mercadão Municipal, na unidade do Fundo Social de Solidariedade. Nesta quinta-feira, dia 17, às 19h30, será celebrada missa mensal na Capela de Nossa Senhora das Brotas. A programação terá início às 18h45 com a reza do terço, seguida pela Santa Missa celebrada pelo Padre Paulo. A capela está localizada na Avenida Benedito Alves Barbosa Sobrinho, 799, bairro das Brotas. A comunidade convida os fiéis a participarem desse momento de fé. Voltaremos com outras notícias às 16 horas.
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2: Olá, tudo bem com você? Começa agora o programa Roberto Carlos e Companhia, aqui pela sua melhor sintonia comigo, Bia Ipsen. A partir de agora, ficaremos juntinhos por uma hora conferindo todas do Roberto e Amigos. Por aqui você ouve aquela lá desde o comecinho da carreira até os dias atuais, viu? E se ele lançar uma música nova, com certeza você vai ouvir aqui em primeira mão. E falando em música nova, vamos aí com a última música que ele lançou, né? Último single com Sophie Charlotte, Proposta.

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0: Fechando o nosso bloco, agora eu vou lá para um rápido break e já volto.
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2: Já estamos de volta com mais um bloco do Roberto Carlos e Companhia por aqui, trazendo as melhores músicas para você. E agora tem Fera Ferida.

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0: Fechando o nosso bloco, agora eu vou lá para aquele rápido break, tomar aquela aguinha, aquele cafezinho. Vai lá você também e volta que daqui a pouquinho tem mais.
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2: Já estamos de volta com o nosso último bloco de hoje aqui do Roberto Carlos e Companhia pra você, com muita música boa. E agora tem Negro Gato.

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2: Olá, queridos ouvintes da Rádio CRN. Está começando mais um Papo Cabeça aqui pela Rádio CRN. Eu sou a sua psicóloga Dani Dalcin Benedetti, consteladora familiar TSFI, mestranda na Unicamp e presidente do grupo Entre Rosas aqui de Itatiba. E hoje eu quero começar o nosso programa com uma pergunta muito simples. Você está realmente bem? Parece uma pergunta fácil, não é mesmo? Talvez se alguém perguntasse isso para você agora, a resposta sairia quase automaticamente. Estou tudo bem, está tudo bem comigo. Mas será? Quantas vezes alguém perguntou se você está bem e você respondeu no automático: eu estou bem. Mesmo estando cansado, angustiado, ansioso, triste, preocupado ou simplesmente tentando sobreviver a um dia difícil. Às vezes, eu estou bem não significa exatamente eu estou bem. Pode significar: eu não quero preocupar ninguém. Eu não sei explicar o que eu estou sentindo. Tenho vergonha de falar. Eu não confio em ninguém. Não quero parecer fraco. Tenho medo de não ser compreendido. Nem eu sei direito o que está acontecendo comigo. Ou simplesmente, eu não sei como pedir ajuda. E é justamente por isso que o tema do Papo Cabeça de hoje é: Por trás do eu estou bem. Estamos no Setembro Amarelo, um mês que chama a atenção para a importância da saúde mental na prevenção do suicídio, da escuta e da busca por ajuda. Mas hoje eu quero ir um pouco além da campanha. Quero falar sobre aquilo que acontece durante os outros 11 meses do ano também. Sobre as dores que nem sempre conseguimos enxergar, sobre pessoas que continuam trabalhando, que continuam estudando, que continuam cuidando dos filhos, que continuam publicando nas redes sociais, que conversam, brincam, sorriem e que ainda assim podem estar enfrentando um sofrimento emocional muito intenso. Porque uma das coisas mais importantes que precisamos compreender sobre saúde mental é: nem toda dor é visível. E muitas vezes as pessoas que estão sofrendo, elas continuam funcionais. Elas continuam trabalhando, continuam cuidando dos filhos, cuidando da família, fazendo coisas que elas costumavam sempre fazer. Mas internamente essa dor é dilacerante. Hoje vamos conversar sobre sofrimento emocional, sobre por que escondemos aquilo que sentimos, sobre sinais que merecem atenção, sobre como acolher alguém e, principalmente, como podemos construir relações em que uma pessoa consiga dizer: na verdade, eu não estou bem, não. Sem se sentir envergonhada, sem julgamento, sem precisar enfrentar tudo sozinho. Então, fica aqui comigo, que está começando mais um Papo Cabeça, hoje, dia 14 de setembro de 2026. Ai, deixa eu contar para vocês. Em setembro, nesse mês de setembro agora, está fazendo 3 anos do início do Papo Cabeça. Então, estamos comemorando 3 anos de Papo Cabeça aqui com você. Toda segunda-feira, às 16 horas, eu, sua psicóloga, Dani Dalcin Benedetti, venho falar sobre saúde mental de uma forma leve, descontraída, junto com outros participantes e convidados que eu convido aqui para estar junto aqui nessa roda de conversa que eu trago aqui sempre para vocês. Eu faço esse programa há 3 anos com muito carinho, muito amor, muita dedicação, muita curiosidade, porque eu adoro trazer aqui para vocês temas que estão em alta, temas que as pessoas estão falando no momento, as famosas trends, né? Mas voltados sempre à saúde mental. E é com muita alegria que eu encabeço esse programa e eu sei que durante esses 30 anos, acho que 30 ou 33 anos, agora não me recordo, da Rádio CRN, Esse é o primeiro programa que fala sobre saúde mental. Então eu fico muito feliz de fazer parte da história aqui da CRN. Muito obrigada a todos os profissionais que trabalham aqui na rádio, as pessoas que fazem esse programa acontecer. Então é toda uma equipe que trabalha aqui para que eu possa fazer esse programa com vocês. Então, se não fossem eles, esse programa não aconteceria. Obrigada também aos diretores da rádio que me convidaram há 3 anos atrás, que pensaram nesse projeto e juntos a gente faz um trabalho bem legal que traz bastante conteúdo para vocês. E também agradecer meu maridão, que está sempre me apoiando, sempre falando o quanto ele gosta e me admira, admira o meu trabalho. E tá sempre me incentivando e também dá umas puxãozinho de orelha também, que é importante. E é isso, eu queria muito também agradecer vocês, ouvintes, que se não fossem vocês, nada disso estaria acontecendo também, né? Porque se não tem pessoas para escutarem o que eu tô falando, eu só seriam palavras jogadas ao vento. Então, muito obrigada por estarem aqui acompanhando, participando e colocando em ação tudo o que eu falo aqui, junto com os entrevistados e quando eu faço também o programa sozinho, como é o caso de hoje. Então, vamos agora de volta aqui ao programa. Hoje o programa é de número 148, por trás do Eu Estou Bem. Por que dizemos Eu Estou Bem quando não estamos? Talvez possamos começar com essa pergunta. Porque é tão difícil dizer que não estamos bem. Nós vivemos em uma cultura que aprendemos muito cedo algumas mensagens. Seja forte, não chore. Você precisa reagir. Tem gente passando por coisa muito pior do que a sua. Pense positivo. Logo isso vai passar. Algumas dessas frases podem até vir acompanhadas de boa intenção, mas quando são repetidas muitas vezes, podemos começar a aprender que sentimentos difíceis precisam ser escondidos, que tristeza incomoda, que ansiedade é exagero, que pedir ajuda significa fraqueza, que demonstrar sofrimento é reclamar demais. Então fazemos aquilo que aprendemos, continuamos funcionando. A pessoa que funciona também pode estar sofrendo. Existe uma ideia equivocada de que uma pessoa emocionalmente muito mal necessariamente vai parar completamente a sua vida. E isso não acontece. Não é sempre que acontece isso. Existem pessoas em profundo sofrimento que continuam cumprindo horários, continuam trabalhando, continuam cuidando da família, continuam sorrindo, continuam conversando e até continuam dizendo: está tudo certo, está tudo bem. Por isso, precisamos tomar cuidado com frases como: mas ela parecia tão bem, ela estava trabalhando normalmente, ela estava sorrindo. Eu nunca imaginei. O comportamento que enxergamos é apenas uma parte da experiência daquela pessoa. Nós não conseguimos avaliar a saúde emocional de alguém apenas olhando uma fotografia, uma postagem ou alguns minutos de conversa. As redes sociais é a ilusão de que todo mundo está bem. Antes de falar sobre essa parte das redes sociais, eu queria relatar também uma situação que aconteceu. Ano passado, eu estava atendendo uma paciente, eu fiz o laudo sobre o Alzheimer dela, né? E aí ela realmente estava entrando em Alzheimer e tudo mais. E naquele período ali, a filha da prima dela, que trabalha com saúde mental, era psicóloga, inclusive falava sobre suicídio, a especialidade dela era suicídio, ela acabou se matando, se suicidando. E isso me chamou muita atenção na época também, né? E a gente conversando com ela, tudo, com a paciente, que ela ficou muito chocada, né, com o falecimento, como se fosse prima dela também, né? Na verdade, a filha da prima dela. E isso me chamou muita atenção, porque quem também cuida de quem está cuidando dos outros, né? Muitas vezes, nós que somos da área da saúde, nós somos vistos como alguém que não sofre, não tem tristeza, não tem nenhum problema, porque é como se a gente tivesse a solução para tudo. É como se tudo que acontece, a gente já soubesse como lidar. Mas antes disso, Isso aqui é bem um parênteses, tá? Em relação às pessoas que vocês conhecem relacionadas à saúde, que trabalham com saúde mental, principalmente. Então, isso não é verdade, porque antes de tudo isso, nós somos pessoas. Nós sentimos, nós sentimos desilusão, nós sentimos tristeza, nós sentimos raiva, medo. E é importante também a gente não tá num. Nós da saúde mental não estarmos num patamar achando que. Se a gente falar sobre as nossas dores, vai desmerecer o nosso trabalho. Pelo contrário, isso vai deixar a gente mais humanizado ainda. Então, sim, eu fico triste, eu fico com medo, eu tenho raiva. Isso é normal, isso é muito normal. Eu nunca me coloquei assim num pedestal onde eu não sinto nada, minha vida é plena, perfeita e maravilhosa. Porque justamente isso é isso que vai me aproximar da pessoa que está me seguindo, da pessoa que está me escutando. Eu já falei aqui para vocês várias e várias vezes que eu tenho depressão. Hoje ela está controlada. Sim, a gente consegue controlar a depressão, a gente consegue controlar a ansiedade, mas eu tenho sim, então eu tenho que tomar cuidado. Eu tenho que tomar minha medicação, eu tenho que fazer minha terapia, eu tenho que praticar atividade física. Porque senão a depressão ela vem sim, e os meus sentimentos assim, os pensamentos vêm assim. Acontece muito assim, se eu não tô com a medicação, ok, se eu não tô fazendo atividade física, me alimentando bem, se eu não tô realmente assim regrada, e é assim, eu preciso fazer tudo isso religiosamente, porque senão realmente os meus pensamentos vão para um lugar muito sombrio. A tristeza para mim, a tristeza para uma pessoa que tem depressão, ela não é uma tristeza normal assim, igual para as outras pessoas. Ela é uma tristeza que leva a gente para um lugar muito, muito, muito profundo. E esse lugar profundo é como se fosse assim um fundo do poço que você não vê solução de subida. Você não consegue assim. E às vezes isso, esse você ir para o fundo do poço e voltar, e voltar, e voltar é tão cansativo que chega uma hora que a pessoa não quer mais voltar. Ela não quer mais tentar subir, porque é tão cansativo, sabe? Hoje, que nem eu falei para vocês, eu estou medicada, eu faço terapia, meu marido sempre me ajuda muito, também minha família, minha rede de apoio, meus amigos. Hoje eu me cerquei de pessoas que sabem se eu estou começando a mudar meu comportamento, então elas já falam para mim: você não tá bem, Dani. O que pode estar acontecendo? Tá tudo certo com a medicação? Porque é engraçado que nós que temos, né? Às vezes, quando a gente tá bem, a gente acha que não precisa mais de medicação, não precisa mais de terapia. Mas não, é uma condição. É igual uma pessoa que tem, que precisa de insulina, que tem diabetes. A pessoa pode estar se sentindo bem, mas ela precisa da insulina. Ou a pessoa que tem. Colesterol alto, ela precisa do remédio de colesterol, né? Porque ela tá se sentindo bem. Então, isso tudo é muito importante para vocês observarem. Pessoas que têm depressão, pessoas que já tentaram suicídio, pessoas que apresentam de vez em quando umas tristezas sem motivo aparente. Hoje eu sei que emocionalmente eu tô super bem, mas organicamente o meu corpo ele precisa da medicação. Então, por isso que eu tô me abrindo aqui novamente para vocês, para que vocês não me coloquem em um pedestal, achando que as pessoas que trabalham com saúde mental, que são psicólogos, têm uma vida plena e tá tudo bem. E sim, hoje tá tudo bem, mas eu preciso controlar, eu preciso organizar, eu preciso observar. Eu preciso me afastar de coisas que me cansam e eu preciso fazer algumas coisas que pessoas que não têm depressão não precisam fazer. E tá tudo bem, é só a gente entender e não baixar a guarda, né? Porque eu prefiro muito mais a Dani, que tá com a depressão controlada, que tá com a ansiedade controlada, do que a Dani que tá mal, que tá com a depressão em crise. Então, isso vale para vocês. Todos vocês que convivem com pessoas com depressão ou que têm a própria depressão, tem sim um jeito da gente viver de uma forma leve, de uma forma tranquila. Tem sim, eu vivo dessa forma hoje em dia. Eu penei um pouquinho para descobrir, mas hoje eu vivo. Hoje eu vivo, eu sou realizada no meu trabalho, na minha na, com o meu relacionamento, com os meus amigos. De vez em quando eu fico irritada, sim, de vez em quando a gente briga, meu marido, é super normal. Mas, de uma forma geral, é muito mais prazeroso estar viva do que pensar em não viver, tá? Então, é um relato meu particular que eu passo aqui para vocês. E as redes sociais e a ilusão de que todo mundo está bem. E isso se torna ainda mais importante em uma época que conhecemos tantas pessoas através das redes sociais. Algumas pessoas a gente nem conhece pessoalmente. Pacientes meus mesmo. Alguns eu nem conheço pessoalmente, a gente só se vê online. E eu já conheço tanta pessoa. E de vez em quando a gente se encontra, é até engraçado, difícil, diferente, assim. Porque às vezes eu imagino a pessoa, que eu só vejo a pessoa da parte do tronco para cima. E aí às vezes eu imagino a pessoa de um jeito, aí às vezes a pessoa é mais alta, mais magra. Porque querendo ou não, o computador ele acaba engordando um pouquinho a pessoa. E é muito engraçado isso. Nós vemos as pessoas em viagens, conquistas, casamentos, famílias, promoções, sorrisos, mas raramente vemos a vida inteira. É que nem eu, quando vejo ali o paciente, é claro que eu tenho um olhar para isso, mas eu tô vendo metade dele. E é a mesma coisa nas mídias sociais. Estamos comparando nossos bastidores com os melhores momentos escolhidos por outras pessoas. E isso pode criar uma sensação muito perigosa. Todo mundo está conseguindo viver, menos eu. Todo mundo está tendo realizações, menos eu. Todo mundo atravessa perdas, medos, frustrações e momentos em que não sabe muito bem como continuar. A diferença é que algumas dessas experiências aparecem e outras não. Quando uma pessoa, e eu vou contar muitos meus relatos aqui hoje, tá? Quando uma pessoa está em crise de depressão ou de ansiedade, ela não consegue, às vezes, nem pensar o que ela quer comer. É a observação dela, a tomada de atitude dela, às vezes, fica tão comprometida com esse cansaço interno que não passa, que até escolher o que ela vai comer é difícil para ela. E aí ela fica no momento em que ela trava. O medo de ser um peso. Existe uma frase que merece muita atenção quando falamos sobre sofrimento emocional. Eu não quero incomodar ninguém. Algumas pessoas evitam pedir ajuda justamente porque acreditam que serão um peso. Elas pensam: todo mundo já tem seus problemas. Não quero preocupar minha família. Meus amigos têm coisas para resolver. Preciso conseguir sozinho. E então começo a se isolar juntamente quando precisariam de conexão. Por isso, quando alguém escolhe dividir algo difícil conosco, é importante compreender a dimensão daquele gesto. Talvez aquela pessoa tenha levado dias, semanas ou meses para conseguir falar. Quando alguém diz, não estou bem, imagine que alguém diga para você, eu não estou bem. Qual é a nossa reação automática? Muitas vezes queremos resolver. Você precisa fazer isso. Vai caminhar, vai viajar, ocupar a cabeça. Você precisa pensar positivo. Mas talvez a primeira necessidade daquela pessoa não seja uma solução. Talvez seja simplesmente ser ouvida. Você pode perguntar: quer me contar o que está acontecendo? Ou como posso estar com você nesse momento? Ou simplesmente dizer: estou aqui, pode falar. Parece pouco, mas presença pode ser muito importante. Eu costumo comentar com os meus pacientes que tem três tipos de desabafo, digamos assim. A pessoa que ela quer desabafar mesmo, ela só quer desabafar, ela não quer uma solução, ela não quer um acolhimento, ela só quer falar. Geralmente é uma pessoa que está repetindo a mesma coisa várias vezes. E a única coisa que você precisa fazer é: nossa, caramba, uau, entendi. Tem algumas pessoas que precisam de um desabafo, de um acolhimento. Elas precisam se sentir acolhidas. Então você vai falar assim, quando elas repetirem alguma coisa, você vai falar: eu te entendo, eu entendo o que você está passando. Eu já passei por isso, ou eu conheço alguém que já passou por isso. Não precisa dar uma solução e não precisa só concordar com a pessoa. Você vai acolher ela. E tem outras pessoas que precisam sim da solução. E essas pessoas, elas vão te escutar, porque elas estão no momento exato para a mudança. Aí sim você pode dar uma solução para elas. E geralmente a mensagem que elas trazem é assim, a frase que elas trazem é assim: o que que eu faço com isso? Ou o que você faria? Ou, na sua opinião, o que que é importante fazer? E você vai ver que depois que você falar, ela vai colocar em ação. Então, observe esses três tipos de pessoa. Claro que, se for algo muito mais detalhado, é importante que você fale assim para a pessoa procurar ajuda profissional, né? Porque muitas vezes a gente pode sim dar um acolhimento, a gente pode ajudar com alguma solução ou deixar a pessoa desabafar, mas às vezes ela precisa sim de um acompanhamento profissional. Então, estar presente é mais importante do que qualquer outra coisa. Escutar não é esperar a sua vez de falar. Existe uma diferença enorme entre ouvir e escutar. Às vezes, quando alguém fala, já estamos pensando na resposta, na comparação, na nossa experiência, na solução que vamos oferecer. Escutar exige um pouco mais. Exige suportar alguns silêncios, não interromper, não julgar, não competir com a dor. Você sabe que nos meus atendimentos, a pessoa ela fala assim: "Nossa, eu saí tão leve depois da sessão", porque é uma hora que eu fico escutando a pessoa e eu não falo de mim. Eu falo exclusivamente do que ela está sentindo. Eu estou atenta ao que ela está falando. E isso faz toda a diferença. Por isso que às vezes procurar ajuda de um profissional faz toda a diferença. Porque quando você está desabafando com um amigo ou com um familiar, ele vai falar inevitavelmente da vida dele também. É super normal, né? E assim como você também, se ele tivesse desabafando com algo, você falaria sobre você também. Então, você que está escutando alguém, dentro do seu limite também, não é para você ficar servindo ali também de escuta o tempo todo para todo mundo, mas dentro do seu limite, escute ali a pessoa, entenda e encaminhe ela para um profissional. Frases que podem machucar, mesmo quando queremos ajudar. Tem algumas frases que podem acabar afastando a pessoa, até machucando ela. Como você tem tudo, não tem motivo para estar assim. É só pensar positivo. Você precisa ser forte. Isso é falta do que fazer. Está faltando fé na sua vida. Tem gente muito pior. Você está exagerando. Mas elas continuam comunicando algo como: o que você está sentindo não deveria estar acontecendo. E o resultado pode ser mais silêncio, porque a pessoa entra num movimento de culpa. Poxa, tem tanta gente sofrendo mais do que eu. É pecado. Entra muito essa frase. É pecado eu estar me sentindo assim. Eu me sinto culpada, mas eu não sei como mudar. E é importante você não falar todas essas frases que eu te falei. Saúde mental não é estar feliz o tempo inteiro. Também precisamos corrigir essa ideia. Que nem eu falei no começo do programa, não é porque eu trabalho com saúde mental que eu tô feliz o tempo todo. Eu, de vez em quando, eu fico assim triste e com raiva, com medo. O importante é você entender as suas emoções e saber de onde elas estão vindo. Muitas vezes você realmente está triste por algum motivo. Você pode ter perdido alguém, está em movimento de luto, pode ter não conseguido uma promoção que você esperava, pode ter sido demitido do trabalho, seu relacionamento pode não estar muito bem. São situações pontuais. A depressão, de uma forma assim crônica, ela geralmente vem algo ligado a algo que assim não tem o porquê. A pessoa ela simplesmente sente. Ela não tem uma causa exatamente. E é por isso que é importante que um profissional da saúde mental avalie o caso da pessoa para ver se ela está com depressão, se ela está às vezes no momento deprimido da vida dela. Então, é importante você identificar: poxa, eu tô num momento que faz mais de um ano que eu tô triste, eu não consigo sair disso. A vida não tem mais aquela alegria que tinha antes. Momentos de prazer que eu tinha, eu não sinto mais. Eu só quero ficar quieto, eu não quero mais sair, eu só quero ficar no meu cantinho. Até mesmo em casa, eu não quero mais conversar com ninguém. Isso é importante. São sinais de alerta. É importante você observar, ou pessoas que estão próximas a pessoas que estão passando por isso também observarem. Então, quando aquele sofrimento começa a comprometer relações, trabalho, estudo, sono, alimentação, autocuidado ou a própria vontade de continuar vivendo, isso precisa ser levado a sério. Eu trouxe aqui no programa um dentista, é o Dr. Matheus, da Oral Clinic, faz bastante tempo já esse programa, e ele falou uma coisa que eu não sabia, que eu meio que levei para a vida. Ele falou que algumas pessoas, quando estão em momento de depressão, elas deixam de cuidar também da sua saúde bucal, e elas acabam adquirindo bastante cáries, até canais, e também às vezes até perda de dente, porque elas param de conseguir se cuidar, né? Então isso também é uma observação também. É importante, né? A pessoa tá cuidando da higiene dela, ela tá se cuidando, ela tá cuidando assim da aparência às vezes. Não tô falando de vaidade, eu tô falando de vaidade assim, sem propósito. Eu tô falando de uma questão de a pessoa, ela realmente ela tá bem? Então, observem isso também. E os sinais, ele nem sempre são óbvios. Óbvios. Tá difícil de falar essa palavra. Não existe uma fórmula que permita olhar para alguém e afirmar com certeza o que está acontecendo. Mas algumas mudanças merecem atenção. Um isolamento que não existia, mudanças importantes de comportamento, abandonos de atividade que antes davam prazer, alterações importantes no sono ou no autocuidado, desesperança persistente. É quando a minha depressão, ela tá mais em crise, digamos assim. É que realmente ela faz bastante tempo que eu tô, tá bem controlada, mas a sensação era que eu não queria mais estar aqui. Eu não queria mais. Era como se tudo fosse muito cansativo, nada tivesse um brilho, nada tivesse uma vontade, assim, sabe? Por exemplo, o programa que eu faço aqui me dá muita alegria de fazer esse programa aqui para vocês, sabe? É muito legal eu pesquisar, eu ver, eu conversar com as pessoas, falar com o pessoal da equipe aqui. Isso me traz muita alegria. Se eu tivesse na crise da depressão, nada disso estaria me dando alegria, tá? Então, muitas vezes, essas mudanças intensas de humor também são sinais de que a pessoa pode não estar bem. Principalmente aquela relacionada a não querer mais viver, desaparecer ou não enxergar a razão para continuar. A pessoa que às vezes tem o ato do suicídio, ela muitas vezes ela não é que ela quer morrer, ela só quer que aquilo acabe, que aquela sensação, que aquele vazio, que aquele sentimento de tristeza acabe. Essas manifestações não devem ser tratadas como drama ou tentativa de chamar a atenção. Isso foi no século passado, gente, ó. Chamar a atenção não é mais algo que você precisa se preocupar. Se a pessoa ela tá mal, ela realmente está mal. Por isso, procure um profissional da saúde se você não dá conta de acolher a pessoa. Sofrimento precisa ser levado a sério. Mas e se eu perguntar, será que piora? Muitas pessoas têm medo de conversar diretamente sobre sofrimento emocional, porque elas acham que aquilo vai colocar ideias na cabeça da pessoa, vai piorar ou vai fazer a pessoa se isolar mais. Mas quando existe uma preocupação real, é possível perguntar com respeito e tranquilidade. Pode ter certeza que a pessoa ela vai entender e ela vai sentir uma real preocupação. Não que você só quer cumprir ali uma tabela de etiqueta para você saber se a pessoa está bem ou não. Quando é genuíno a pergunta, quando é genuíno a atenção, a gente sente, tá? E eu falo a gente porque eu me incluo nesse quadro, né? Apesar da minha depressão hoje estar controlada, é importante que eu tenho, né? Então eu preciso me cuidar, eu preciso ver. Então as pessoas ao meu redor, elas me falam. Um exemplo, ontem, meu marido, agora no final de semana, né? Meu marido, ele falou: Dani, você tá com um pouco de alteração de humor. Então, assim, quando eu tô para entrar numa crise, alguma coisa assim, eu oscilo, né? Então, coisa de horas ou minutos. Uma hora eu tô muito feliz, daqui a pouco eu tô muito triste, daqui a pouco eu tô com raiva, daqui a pouco eu tô com medo, né? Então, ele falou: você tá oscilando muito por esses dias, né? E aí eu, opa, peraí, deixa eu prestar atenção. Então, eu vou ter terapia essa semana, vou conversar com a minha psicóloga sobre isso. Quando eu voltar com o médico, eu vou falar para ele. E aí a gente pode ver, talvez tenha que aumentar ou diminuir a medicação. Então, eu tenho toda uma equipe que está comigo, uma equipe, e além de uma equipe, uma rede de apoio que se preocupa comigo. E isso é importante, porque eu sozinha, às vezes, eu não percebo, porque é tão automático ali para a gente, e a nossa percepção sobre nós mesmos, ela muda. Então, por isso que é importante as pessoas em volta virem falarem sim para a gente. Não precisamos ser profissionais para acolher. Mas não precisamos fazer tudo sozinho. Que nem eu falei aqui para vocês. Se vocês perceberem que está muito pesado para você também, tá com aquela pessoa, procure a ajuda de um profissional. Mesmo que a pessoa não queira, procure você um profissional para você poder saber lidar melhor com aquela situação. Tem casos de uma paciente minha, ela veio me procurar porque o filho dela não estava bem. E aí ela percebeu que ela precisava de ferramentas para poder ajudar ele, porque ele mesmo não queria vir na terapia. Então, isso é muito importante para a gente saber acolher. Eu vou deixar aqui uma reflexão, porque a gente está chegando aqui no momento do intervalo, e aí eu vou falar para vocês. Deixa eu ver aqui, ó. Quando você pergunta para alguém, está tudo bem? Você está preparado para ouvir não? Porque perguntar é fácil, mas escutar a resposta que pode exigir tempo, presença, paciência e disponibilidade emocional, talvez seja uma das maiores mudanças que podemos produzir neste Setembro Amarelo. Seja justamente essa, fazer menos perguntas automática e construir mais espaço onde respostas verdadeiras sejam possíveis. Hoje estou falando sobre Por Trás do Eu Estou Bem. Nesse primeiro bloco, conversamos sobre essas dores, pessoas que escondem aquilo que sentem, sobre sinais que merecem atenção e principalmente sobre a importância de escutar sem julgamento. Mas existe uma pergunta fundamental: o que fazer quando alguém realmente diz que não está bem? No segundo bloco, eu vou trazer essa e outras informações, ferramentas aqui para que vocês possam ajudar essas pessoas. Você está aqui no Papo Cabeça com a sua psicóloga, Dani Dalcin Benedetti, aqui pela Rádio CRN e nesse mês de setembro, fazendo 3 anos de programa. Vamos para um intervalo rapidinho e já já estamos de volta.
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12: Estamos de volta a mais um Papo Cabeça aqui na Rádio CRN. Eu sou a sua psicóloga Dani Dalcin Benedetti e hoje, dentro do Setembro Amarelo, estamos conversando sobre Por Trás do Eu Estou Bem. Antes do intervalo, a gente falou sobre o silêncio emocional, sinais de alerta e sobre como algumas pessoas continuam aparentemente funcionando, mesmo quando internamente estão enfrentando momentos muito difíceis. Agora eu quero entrar na parte talvez mais importante do nosso programa. O que nós podemos fazer? Porque conscientização é importante, compartilhar uma campanha é importante, usar amarelo é importante, mas prevenção também acontece nas nossas relações. Na maneira como escutamos, na forma como acolhemos e na nossa capacidade de levar o sofrimento do outro a sério. Você não precisa ter a frase perfeita. Quando alguém compartilha algo muito difícil, podemos entrar em pânico. Você pode pensar, o que eu digo? E se eu falar alguma coisa errada? Talvez você não precise de uma frase extraordinária. Pode começar com, obrigado por confiar em mim. Eu sinto muito que você esteja passando por isso. Você não precisa enfrentar isso sozinho. Vamos pensar juntos em como eu posso te ajudar. Ou eu posso ficar aqui com você. Presença antes de solução. Não tente convencer a pessoa de que a vida dela é boa. Às vezes, pensamos, mas você tem uma família maravilhosa, tem filhos, tem saúde, tem uma condição de vida financeira boa, você tem tanta coisa boa. E tudo isso pode ser verdade, mas sofrimento psicológico não funciona como uma equação matemática. Não existe uma quantidade determinada de coisas boas que automaticamente impeça alguém de adoecer emocionalmente. Uma pessoa pode ser amada e estar deprimida. Pode ter uma boa carreira e estar em sofrimento. Pode ter amigos e se sentir profundamente sozinha. Não precisamos compreender completamente a dor para respeitá-la. Quando alguém pede ajuda, não deixe para depois. Se alguém demonstra sofrimento intenso, principalmente se fala em morrer, desaparecer ou não querer continuar vivendo, leve isso a sério. Não pense, é só uma fase. Amanhã passa. Ela só está querendo atenção. Mesmo quando existe uma busca por atenção, podemos fazer outra pergunta. Por que essa pessoa está precisando desesperadamente ser vista? O sofrimento continua merecendo cuidado. A rede de apoio. Vocês sabem que eu sempre falo de rede de apoio aqui para vocês. Eu tenho a minha rede de apoio e é muito importante. Então, outro ponto importante é não colocar toda a responsabilidade sobre uma única pessoa. Rede de apoio significa construir conexões, famílias, amigos, profissionais, serviço de saúde. Tudo isso é rede de apoio. Talvez quem esteja sofrendo não consiga organizar tudo isso sozinho naquele momento. E você pode ajudar perguntando para essa pessoa se tem alguém para quem possa ligar, se ela gostaria que alguém acompanhasse ela, se ela gostaria de começar um atendimento profissional. Às vezes, ajudar significa caminhar alguns passos juntos. E quando buscar ajuda profissional? Vocês perceberam que eu falei a todo momento. Se está pesado para você acolher alguém, busque ajuda profissional. Se você percebe que só o seu acolhimento não está sendo suficiente, busque ajuda profissional. Se você percebe que a pessoa está sofrendo calada, busque ajuda profissional. Não precisamos esperar uma situação extrema. Esse é um ponto fundamental. Psicoterapia não deveria ser procurada apenas quando a pessoa sente que não aguenta mais. É possível buscar ajuda quando percebemos sofrimento persistente, ansiedade que está atrapalhando a rotina, tristeza intensa ou prolongada, dificuldade de dormir, isolamento, mudanças importantes de comportamento, perda significativa de interesse ou prazer, dificuldade de realizar atividades cotidianas ou simplesmente quando percebemos: eu não estou conseguindo lidar sozinha com aquilo que estou vivendo. Isso já é motivo suficiente para buscar ajuda. Psicólogo, psiquiatra e cuidado integrado. Outra coisa importante é retirar o preconceito do cuidado em saúde mental. Ainda bem que depois da pandemia, isso ficou muito mais popularizado. Então, hoje, procurar ajuda profissional de um psicólogo, um psiquiatra, já não é mais visto como fracasso ou como a pessoa é louca. Isso significa que a pessoa está, sim, preocupada com a saúde mental dela, com como ela vai agir e lidar com as situações que acontecem no dia a dia. Em algumas situações, a psicoterapia será suficiente. E em outras, a avaliação médica e tratamento medicamentoso podem ser importantes. E frequentemente diferentes profissionais podem trabalhar juntos. Não existe prêmio por sofrer sozinho. Buscar tratamento é cuidado. Eu tenho um psiquiatra que eu gosto de sempre indicar ele quando eu preciso de alguma... É mais de um, né? E a pessoa escolhe quem ela se sente mais à vontade para trabalhar. Porque muitas vezes a gente precisa sim entrar com medicamento. E tá tudo bem, muitas vezes não vai ser pro resto da vida. Pode até ser algum caso que sim, mas você pode, assim, fazer um tratamento que geralmente leva... medicamentoso, geralmente leva de 1 a 2 anos. Mas é importante você se estabilizar, porque às vezes a gente precisa sim da medicação. Então, tire esse preconceito. E hoje em dia, a medicação, as medicações, elas estão muito mais modernas. Então, não tem tanto efeito colateral, você consegue se adequar exatamente à medicação que melhor te dá resultado. Eu utilizo a minha medicação há uns 6 anos, se eu não me engano. Isso, 6 anos. E, nossa, eu não precisei mudar, não precisei aumentar a dosagem, eu vou seguindo e ela é ótima para mim. Então, não fique com esse preconceito. Quando existe risco imediato, Agora quero falar de maneira muito clara, porque essa informação pode ser importante para alguém que está nos ouvindo. Se você perceber que uma pessoa está em risco imediato de tirar a própria vida, não deixe essa pessoa sozinha. Procure atendimento de urgência. No Brasil, é possível buscar uma UPA 24 horas. Aqui em Itatiba existe UPA, pronto-socorro ou hospital. Ou acionar o SAMU pelo telefone 192. Os CAPs e as unidades básicas de saúde também fazem parte da rede pública de cuidado em saúde mental. E existe ainda o CVV, Centro de Valorização da Vida, pelo telefone 188, com um apoio emocional gratuito, sigiloso e disponível 24 horas por dia. Vou repetir, CVV 188. Pedir ajuda é uma possibilidade, e ajudar alguém a chegar até essa ajuda também é cuidado. Inclusive, até o Whindersson Nunes, ele relatou, ele tem, né, depressão, e ele relatou que em momentos ele já precisou do CVV, mesmo tendo acesso e podendo procurar um profissional da área da psicologia, da psiquiatria. Ele recorreu ao CVV em um momento em que ele estava com muita angústia. A pessoa não é o sofrimento que está vivendo. Quando estamos vivendo uma dor muito intensa, nossa percepção pode ficar estreita. Parece que aquilo nunca vai mudar, que aquela situação define tudo, que não existe uma outra possibilidade. Mas estados emocionais mudam, circunstâncias mudam. Tratamentos existem, novos vínculos podem surgir. Problemas que parecem impossíveis podem ganhar outros caminhos. Por isso é tão importante não atravessar momentos de profundo sofrimento sozinho. Às vezes precisamos de alguém do lado de fora para nos ajudar a enxergar aquilo que naquele momento não conseguimos. É aquilo que eu comentei no começo do programa, quando eu falei que meu marido comentou nesses dias que eu estava tendo muita oscilação de humor. Então uma pessoa externa me falou algo que eu não estava percebendo. E isso fez total sentido para mim. Aí eu já ajustei algumas coisas que eu precisava ajustar e agora eu já estou melhor. Cuidar de quem escuta também é importante. Existe ainda um lado que raramente discutimos. Quem acompanha alguém em sofrimento também pode se sentir cansado, assustado, culpado ou impotente. E essa pessoa também precisa de apoio. Você pode amar muito alguém e ainda assim não conseguir resolver aquilo sozinho. Você pode estar presente e continuar precisando de ajuda profissional para conduzir aquela situação. Não carregue sozinho a responsabilidade pela vida emocional de outra pessoa. Construa uma rede de apoio. Não transforme saúde mental em frases bonitas. Setembro traz muitas frases. Você é importante, você não está sozinho, tudo vai ficar bem. São mensagens bonitas, mas precisamos transformar mensagens em atitudes. Talvez alguém não precise apenas ouvir. Conte comigo. Talvez precise perceber que realmente pode contar. Que você vai atender o telefone, que vai ouvir sem julgar, que vai incentivar tratamento, que vai aparecer novamente alguns dias depois e perguntar: como você está hoje? Prevenção também está na continuidade. E quem cuida da saúde mental antes de chegar ao limite? Quero aproveitar para ampliar nossa conversa sobre saúde mental. Não começa apenas na crise, ela é construída no cotidiano, na tomada como organizamos nossa vida, nos nossos relacionamentos, nos limites que colocamos, na qualidade de sono, na maneira como lidamos com o trabalho, na possibilidade de descansar, na forma como tratamos nossas emoções, na capacidade de pedir ajuda, na terapia, quando necessária, no cuidado médico, quando necessário, e também na possibilidade de reconhecer alguma coisa não está legal comigo. Antes que se transforme em eu não aguento mais isso. Você também pode dizer, eu não estou bem. Agora eu quero mudar um pouco a perspectiva. Talvez durante todo esse programa você tenha pensado em alguém, um amigo, uma família, um colega, mas talvez a pessoa que precisa ouvir essa conversa seja você mesma. Talvez você esteja cansada de fingir que está tudo bem, talvez esteja tentando continuar funcionando porque acredita que não pode parar. Talvez ninguém saiba o tamanho daquilo que você está carregando. Então quero dizer algo importante. Você não precisa elaborar perfeitamente aquilo que sente antes de pedir ajuda. Você pode começar com uma frase simples. Eu não estou bem. Preciso conversar. Não estou conseguindo sozinha. Pode ficar comigo? Isso já pode ser um começo. Lembrando que o setembro termina, mas o cuidado com a saúde mental não. Talvez essa seja uma das frases mais importantes desse programa. O setembro ele termina, a campanha termina, mas as redes sociais mudam, as redes sociais mudam de cor, mas as pessoas continuam precisando de escuta em outubro, novembro, dezembro e durante todo o ano inteiro. Saúde mental não pode ser assunto apenas quando existe uma campanha. Precisamos normalizar conversas sobre emoções, normalizar psicoterapia, normalizar acompanhamento psiquiátrico quando necessário. Normalizar limites, normalizar dizer que não sabemos o que fazer e, principalmente, normalizar pedir ajuda. Estamos chegando ao fim desse programa do Papo Cabeça, por trás do Eu Estou Bem. Falamos sobre sofrimento emocional, sobre aquilo que nem sempre aparece, sobre o medo de pedir ajuda. E eu quero encerrar com uma reflexão. Talvez nós não conseguimos saber exatamente o que está acontecendo dentro de cada pessoa que encontramos, mas podemos construir relações em que ninguém precise fingir o tempo inteiro. Podemos perguntar com mais presença, escutar com menos julgamento, e aprender que nem sempre precisamos ter uma solução. Às vezes, antes de qualquer coisa, alguém precisa sentir: existe uma pessoa aqui comigo. Então, durante essa semana, talvez valha a pena perguntar para alguém que você ama: como você está se sentindo? Esteja preparada para escutar que a pessoa não está se sentindo bem. Então, ela pode procurar um amigo, uma família, um profissional, uma unidade básica de saúde e um CAPS. E você também pode procurar o CVV pelo telefone 188 gratuitamente 24 horas por dia. Em uma situação de risco imediata, procure um UPA, pronto-socorro, hospital ou acione o SAMU pelo 192. Você não precisa atravessar um momento de sofrimento intenso sozinha. E antes de me despedir aqui, eu quero te fazer um convite para o nosso próximo Papo Cabeça. Vamos conversar sobre uma fase que faz parte da vida de milhões de mulheres, mas que durante muito tempo foi tratada quase exclusivamente a partir das mudanças físicas e hormonais. O nosso próximo tema será: quando o corpo muda, a mente sente. Menopausa e saúde mental. O que acontece emocionalmente durante essa fase? Ansiedade e alterações de humor podem aparecer? E a memória e a concentração? Como ficam o sono, a autoestima, a sexualidade e a relação com o próprio corpo? E por que ainda existem tantas mulheres chegando a essa fase sem informação suficiente sobre aquilo que estão vivendo? Vamos falar sobre menopausa para além dos sintomas físicos. Porque quando o corpo atravessa uma grande transformação, a mente também pode sentir essas mudanças. Então já fica o próximo convite para o Papo Cabeça aqui na Rádio CRN. Eu sou a sua psicóloga Dani Dalcin Benedetti. Você pode me acompanhar nas minhas mídias sociais, todas elas: Instagram, Facebook, TikTok, YouTube é @DaniDalcinBenedetti. Pode mandar perguntas, sugestão de

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1: 16 horas.
2: 59 minutos.
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6: Boa tarde, ouvintes da CRN. Boa tarde, ouvintes do programa Saiba Mais, a ICITA. Muito obrigado pela sua presença aqui, pela rádio e também pelo Instagram da associação. Bem-vindos, né, a quem vai nos acompanhar a partir de agora até às 18h. O programa Saiba Mais, a ICITA, desses 14 de setembro. Semana passada a gente não esteve aqui ao vivo, era feriado da Independência, mas hoje a gente já volta ao vivo com o agradecimento sempre do 8º grupo do programa de parceria continuada, que é quem subsidia as nossas ações, quem é quem está sempre conosco para que a gente consiga realizar o programa Saiba Mais, tanto aqui na rádio como na TV Itatiba e como diversas ações que a gente faz lá na associação. Então, como eu sempre faço no início do programa, o meu muito obrigada para as 15 empresas parceiras, Amarelinha Tintas, o Colégio Next, Drywall Center, Farmácia Raízes, Grupo Expert Consultoria, Itatiba Shopping Center, Maliber, Mocambo Imóveis, Hortocenter, Retífica Itatiba, Sicredi, Silcom Elétrica e Hidráulica, Simões Cabral Contábil, Supermercado Santo Antônio e Unimed Os Bandeirantes. Ele já esteve aqui conosco no programa Saiba Mais, e aí ele dá uma aula, e vocês vão entender do que eu estou falando, ele dá uma aula de conhecimento, ele dá uma aula de sabedoria, ele acrescenta muito na vida de quem está ouvindo, e tenho certeza que para você, ou para algum familiar seu, algum colaborador da sua equipe, da sua empresa, o conhecimento que você vai ouvir aqui hoje, com certeza pode ser colocado em prática aí para vocês. É um prazer receber aqui no programa Saiba Mais, a ICITA, desta segunda-feira, o diretor do Colégio Next, Wagner Checon, para a gente falar de Enem. Wagner, boa tarde, seja bem-vindo mais uma vez ao programa Saiba Mais. Agora eu viro a câmera para você e vejo se você ficou bom. Tá certo?
7: Tá joia.
6: Tá centralizado aí? Tá. Muito obrigada por estar aqui com a gente mais uma vez.
7: Obrigado, Débora. Boa tarde aos ouvintes aí, a todos. Espero poder colaborar com vocês, ajudá-los aí nesse norte que é desafiador do Enem, né?
6: Meu Deus do céu. E aí eu já vou começar com uma notícia que eu vi na rede social lá do Colégio Next, que pelo 15º ano consecutivo, o colégio conquistou o primeiro lugar do Enem em Itatiba. Tem um segredo, Wagner?
7: Olha, segredo não tem, né? Acho que hoje em dia, ainda mais com o IA, hoje a gente não tem mais segredo, né?
6: Nossa Senhora!
7: Mas realmente é planejamento, muita dedicação, né? é um corpo docente muito preparado, os alunos que são exigidos ao máximo e correspondem a isso.
6: É porque não é a vontade de um só, né, Wagner? Não basta o Wagner, diretor do colégio, falar: eu quero que o colégio desempenhe bem. Se você não tiver uma equipe, se você não tiver alunos dispostos, pais, inclusive, né? Porque quando um aluno se prepara para o Enem, eu entendo que a família deixa de fazer muitas coisas para poder apoiar esse aluno que está estudando.
7: Sem
6: isso acontece?
7: Sim, acontece.
6: Eu ainda não cheguei nessa fase na vida, mas estarei disposta, né, para renunciar a muita coisa.
7: E pode ter certeza. É uma coisa que a gente esquece ao longo da vida, talvez a minha geração, que é mais, vamos dizer assim, idosa, né, que tem um conhecimento secular já do século passado, o que a gente entende é que é um momento de escolhas e cada vez mais esse funil vai diminuindo, ou seja, as oportunidades, as universidades são as mesmas, as vagas são as mesmas, não tem um crescimento das vagas públicas, principalmente nas federais, não há uma expansão de vagas, mas há uma expansão populacional, um crescimento populacional.
6: Sim.
7: E aí, se você não tiver bastante perseverança, bastante dedicação, dificilmente você alcança. E é uma coisa que a gente percebe que mudou bastante, né? As pessoas querem alcançar os seus objetivos hoje sem dedicar, sem se sacrificar. Mas não existe isso, né? Se eu vou numa academia, para eu ficar musculoso, eu preciso um mês, dois meses, três meses, anos, para você criar um corpo realmente adequado fisiologicamente.
6: A frequência é mais importante do que
7: a intensidade.
6: Exatamente.
7: E você usar medicamentos que vão encurtar o sistema.
6: Sim.
7: Né? E isso traz prejuízos fisiológicos, mentais.
6: Resolve, enfim, de primeira,
7: perfeito,
6: né?
7: Perfeito, então satisfaz. É a mesma coisa o estudo. Não existe uma coisa que dá para fazer, olha, vamos fazer um intensivão com a IA e eu vou prestar o Enem e vou me dar bem. Não existe isso. Não, seja o Enem ou qualquer vestibular ou concurso. Existe o quê? Preparação e dedicação. Então, eu vejo que o período integral, essa é a vantagem, né, do nosso colégio, ter o período manhã e tarde, lá os alunos terem uma formação e uma experiência, é o que faz eles terem sucesso, não só nos vestibulares, mas também na vida acadêmica, na universidade. Né?
6: É porque eles têm dois períodos de estudo no,
7: sim,
6: no
7: NEXT,
6: o ensino médio.
7: Sim, o médio é integral lá.
6: Eles ficam 6, 7 horas, é isso? Mais ou menos?
7: É quase 8 horas por dia.
6: Né? E aí dilui, né? Dilui o estudo, vai fracionando, né? E aí a disciplina não tem como, né?
7: Não,
6: ou
7: tem
6: você tem
7: como,
6: ou você tem.
7: Justamente, você tem que olhar, eu estava até discutindo isso, né, o que falta, muita discussão, estava discutindo com o mantenedor e até mesmo com alguns professores, a questão assim, como mudou-se a concepção do ensino, e as pessoas acham que ia ser tudo mais fácil, mais rápido. Para que eu vou pedir isso? Para que eu vou aprender? Mas todo aprendizado, ele contribui para você poder evoluir. Se você não tiver a informação... retifico aqui, o conhecimento, informação a gente tem demais, né? Na internet, é tudo disponível. Agora, o conhecimento se faz justamente através do estudo, da discussão, de um profissional te ensinando, transformando, você podendo. Não adianta. Hoje, se você tiver tempo, o adolescente vai ser igual da minha época. Por que a gente começou o ensino integral lá em 2005, que também coincidiu com o início das provas do Enem, né? Justamente porque o sofá, na época, era o grande atrativo da... Né? Chegava em casa,
6: a meninada quer dormir.
7: Né? Dormir. Agora tem os streamings da vida,
6: videogames,
7: né? Os recursos muito que tiram... Claro, a sensação de prazer é muito mais gostosa do que o
6: pegar
7: dever,
6: um livro, né, de história, né?
7: Justamente. Matemática, né? No meu caso, né? Eu adoro história, matemática sempre fui arredio. Mas eu tenho que ter essa rotina, porque a vida, independentemente aonde for, se você não tiver uma rotina, um compromisso, uma frequência, né, você não vai alcançar os seus objetivos. Então, acho que isso é um grande diferencial, ter esse processo, né, conseguir implementar na vida dos nossos alunos esse processo, essa rotina, faz com que eles tenham um
6: os resultados, que daí a gente consegue ver esse primeiro lugar. Sim. Do Enem.
7: Ele, se você olhar mesmo, desde 2005, desde a primeira edição, a gente tem mantido essa liderança. Tivemos um momento, acho que dois momentos que a gente ficou abaixo da liderança, devido às provas objetivas, quando eles fizeram uma divisão, começaram a separar nota objetiva e redação, uhum. Mas se juntar, a gente nunca teve nenhum segundo lugar, né? Se pegar, a gente sempre teve em primeiro lugar de todas as edições do Enem. Anos melhores, que chegamos a ser a quinto, em 2013 ficamos em quinto lugar no estado, em 2020 também ficamos em quarto lugar.
6: Olha que maravilha.
7: Desempenho, isso logo depois
6: da pandemia. É isso que eu ia falar, 2020.
7: O que mostrou que o nosso ensino remoto
6: é construído lá atrás também.
7: Foi construído lá atrás, porque eles tinham um hábito de estudo e tinham uma... Então, para nós também, a gente ficou sabendo, porque o Enem, ele começou a soltar os microdados novamente há 2 anos atrás. Até então, eles não estavam mais. Eles pararam de soltar os dados porque... A competição entre as escolas estava chegando a níveis assim,
6: não salutares.
7: Mas aí eles perceberam o quê? Que quando eles tiraram o ranking ou o objetivo, as escolas largaram mão. Isso, as públicas, todas, caiu, começou o nível a cair, a disputa ficou mais embaixo. Então eles estão agora divulgando, não no jeito que era antes, mas eles liberam para os sistemas de ensino, para você ter acesso às informações, para você poder ajustar, ver o que você precisa melhorar.
6: Eu acho
7: melhorar.
6: Que isso que é importante.
7: Isso é salutar.
6: Né? Eu acho que você vê onde você precisa corrigir, né? E o que você precisa corrigir.
7: Porque quando
6: você
7: fala, olha, nós somos primeiros, aí você fala, mas você está satisfeito? Não. Porque a gente tem muito a melhorar. Quando você fala assim, primeiro com 640, 670, 690, ok, né? Pegando... Mas a gente pode chegar muito mais, de 1.000 pontos, a gente pode chegar a 750, 800, que seria aí sim mostrar que estaríamos aí num nível elevadíssimo.
6: Você fala de 800, de 600, porque a pontuação do Enem é de 0 a 1.000, é isso?
7: Perfeito, é isso.
6: Tá, então...
7: É quantificada e transformada de 0 a 1.000.
6: O 1.000 é o 10, é a nota 10,
7: seria
6: é isso?
7: Isso, justamente.
6: Ah, porque quando chega na época do Enem, a gente escuta no noticiário, né? Ah, redação nota 1.000.
7: Nota 1.000,
6: né?
7: Justamente.
6: Né? Quem é o aluno que fez a redação nota 1.000? Né? Sobre o que ele escreveu.
7: É que seria o top,
6: isso.
7: O 10.
6: Tá. Tá.
7: Seria o aluno que chegou à excelência, né? Que ele conseguiu um conceito.
6: E me conta uma coisa. Para que fazer Enem? Porque essa moçada é assim, né? Ah, para que eu vou estudar? Para que eu vou fazer Enem, Wagner?
7: É, e isso é uma coisa muito interessante que tem, ao longo dos anos, tem acontecido bastante. Antes, todo mundo queria estudar numa federal, tinha uma vontade, não, eu quero ter a formação. E o Enem é a porta... Qual é o primeiro objetivo do Enem? Acesso às universidades federais.
6: Tá,
7: né?
6: Eu só entro numa universidade federal e quando... Vamos dar um exemplo, uma universidade federal, você estava falando aqui para mim, universidade... De Brasília,
7: tá,
6: UNB.
7: Tá.
6: Estado de São Paulo, vamos falar a nossa federal.
7: Você tem dois meios de acessar, justamente a federal, seja por Enem ou seja se a universidade tem a prova...
6: O próprio vestibular,
7: perfeito. Mas para Enem, todas as federais entram e preenchem a vaga e tem algumas que têm uma variação de acesso diferente. Mas para a federal, ok, e algumas estaduais também. Existem algumas estaduais que aceitam o Enem, aqui a USP de São Caetano, que tem do estado de São Paulo, chama Universidade do Estado de São Paulo, que é filiada à USP. Não é a USP, mas é uma...
6: É porque a USP ainda é FUVEST?
7: Ah, FUVEST, justamente.
6: Tá, é porque eu estou lembrando do meu tempo, eu não sou do tempo do Enem, mas para entrar na USP, você fazia FUVEST.
7: Continua sendo a mesma coisa, ainda continua fazendo. E o Enem te ajuda, às vezes, a passar para uma segunda fase, na FUVEST, na Unicamp, tem uma conta pontos, dependendo da situação.
6: Do seu desempenho.
7: Mas o objetivo maior é federal.
6: Federal.
7: Existem outras, hoje, as modalidades, elas mudaram bastante. Você pode acessar... ter acesso, por exemplo, ao ensino no exterior, você pode ter estudar em Portugal, por
6: eu
7: exemplo.
6: Eu vi, inclusive, né? Tem INEP, né? Deve ser INEP. Um instituto que você... acordo com...
7: É o instituto que cria o Enem, é o instituto que rege aqui dentro do
6: E você
7: do
6: pode estudar, fazer a sua graduação daí em Portugal... Com...
7: Diretamente, usando a nota do Enem, do aplicar na universidade de lá e entrar. Isso acontece, já é maravilhoso. Ah, eu quero, tenho cidadania portuguesa,
6: tem o facilitador do idioma, né?
7: Perfeito, então tem. Mas também, universidades, por exemplo, aqui da região, né, usam a nota do Enem para te dar vantagens. Universidades privadas, se você... tem universidades que você, por exemplo, vai fazer turismo, direito... engenharia, você pleiteia a bolsa nessa universidade e
6: consegue
7: quem tem a melhor nota do Enem ganha a bolsa, leva sem fazer a
6: então
7: avaliação.
6: Tem vantagem também para a escola privada.
7: Também existem, se você pesquisar, tem bastante escolas privadas hoje que dão esse benefício, ou descontos, ou depende das suas notas, eles dão avaliação. E, por último, que eu acho que a minha clientela olha bastante, é o que eu chamo de bolsa sanduíche, ou seja...
6: O que é bolsa sanduíche?
7: Né? Você está fazendo a graduação numa universidade pública ou privada. E aí você começa a estudar aqui no Brasil. Então, os dois primeiros anos. Aí aparece um professor, vê que você é muito bom e você quer estudar lá no Canadá. Tá? E aí você pleiteia, você se inscreve, chama na bolsa para estudar numa universidade canadense ou europeia, enfim, tem várias cidades. Então, você pleiteia estudar lá, pago pelo governo. Nós estamos falando de bolsa. Tá?
6: Sem desembolsar nada.
7: Sem desembolsar nada. Aí você, se o professor te pega, fala, olha, vamos lá, vamos se candidatar. Você se candidata à bolsa, existem vários programas. Aí você se candidata. Então, a primeira questão de desempate é a linguagem. Ou seja, se você fala o idioma, você quer ir para a Alemanha, tem que ter...
6: Vou para o Canadá, no mínimo, preciso ter.
7: O inglês ou francês, depende da região que você for ficar. Então, você tem que ter a língua. Esse é o primeiro ponto. Se você tem a proficiência da língua, você já está na frente dos outros candidatos. E se tem, vamos dizer, 5 candidatos para aquela vaga, para aquela universidade que está pleiteando fazer a bolsa, aí qual é a nota de desempate? O Enem. Então,
6: ele volta na sua vida lá no meio da graduação.
7: Isso, justamente. Aí, se você não fez o Enem e você fica em desvantagem com quem está pleiteando, ele vai na tua frente. Mesmo que você seja superior lá na universidade, dentro da nota, isso não importa. O que importa
6: é critério
7: estabelecido. Aí você vai, estuda 2 anos lá e vem e termina a graduação aqui. Mas você imagina o quanto poderoso é isso.
6: Nossa,
7: né?
6: O quanto isso enriquece o seu currículo.
7: Sim, sem dúvida. Né? Os últimos anos, isso tem facilitado. Eu tenho muitos alunos que foram. Minhas filhas usaram esse processo também. E fala assim, tanto é que todos vão, a tendência é você cria um network muito poderoso, você é conhecido e depois você acaba voltando, as oportunidades de emprego, as oportunidades acadêmicas são...
6: Essa mente que foi jamais volta do mesmo tamanho,
7: jamais,
6: né, do que quando ela era, né,
7: mesmo
6: antes
7: que você,
6: de estar
7: eu
6: lá.
7: Tenho casos de alunos que voltaram, né, que voltaram para o Brasil e estão super bem empregados, porque justamente eles têm o quê? Um cabedal, um olhar diferente, ele conviveu com mentes diferentes, universidades diferentes, recursos diferentes, né? Isso é poderoso.
6: Nossa, sim. E isso ninguém tira de você, né,
7: não.
6: Wagner?
7: Mas a condição é essa. Você fica o início aqui, faz o meio lá. Por isso que é sanduíche. É bem o meio.
6: Por isso que é sanduíche,
7: né?
6: Entendi.
7: Bem o meio e termina aqui. Você é obrigado
6: isso
7: a voltar para o Brasil para terminar.
6: Né?
7: Justamente.
6: Além de tudo, você vai para uma universidade, um centro de estudos, uma universidade, uma faculdade... subsidiado, né? Você não está nem pagando por isso. Então, mais ainda que você tem que ter dedicação, né?
7: Sim, sem
6: não
7: dúvida. Isso é cobrado mesmo, tem toda uma burocracia, um acompanhamento, mas vale muito a pena. Eu falo para os alunos, se você não tem nenhum motivo, você não quer uma federal, você quer uma privada ou uma pública, independentemente que não aceite o Enem,
6: uhum.
7: Faça-o. Porque primeiro é um teste. Você
6: Guarda lá na sua manguinha, né?
7: Uhum. Exercitando a mente, né?
6: Uhum.
7: Quanto mais vestibulares você presta, você vai ficando o quê? Você vai ficando carimbado, né? Você fica... Porque você sabe, olha, eu vou fazer só nessa universidade. Aí você presta o vestibular e não entra, você...
6: É uma frustração,
7: e,
6: né?
7: E além da frustração, é experiência. Se uhum. você faz um, dois, três, se você tiver recurso, faz quatro, cinco... Você presta, quando você chegar na quinta, você já está calejado.
6: Uhum.
7: E você consegue justamente uhum. lidar com a situação. Então, é muito importante você prestar. Eu acho que vale muito a pena.
6: Wagner, você acredita que a gente vai... Daqui a pouco a gente já vai fazer um intervalo? Porque a gente já conversou... Meu Deus, voou... Eu separei tanta coisa legal para a gente conversar.
7: Lá.
6: E o Márcio já está sentado aqui. Você já quer que eu faça um intervalo, Márcio? É isso? Faça um intervalo de 4 minutos?
7: O vídeo se parou também.
6: É? Meu vídeo... Ah, vamos lá. Vamos ver o que aconteceu aqui no Instagram. Por que que ele caiu? Para quem está nos ouvindo pela rádio, então, a gente vai fazer um pequeno intervalo. É isso, Márcio? E a gente volta em 5 minutinhos com o programa Saiba Mais. Então, vamos lá.
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6: O programa Saiba Mais a ICITA está de volta. A gente caiu na live no primeiro bloco, mas não tem problema, a gente abre um novo bloco e a gente, nesse tempo a gente fez um intervalo. E hoje, dia 14 de setembro, nós estamos conversando com o diretor do Colégio Next, com Wagner Checon, e nós estamos conversando sobre o Enem. Então, a gente vai continuar esse segundo bloco dando dicas para você que tem alguém da sua família que vai se preparar, ou alguém na sua equipe, na sua empresa mesmo, que está pleiteando uma vaga numa universidade porque está vislumbrando um futuro cada vez melhor, como você pode ajudar? Então, Wagner, eu quero puxar esse segundo bloco para a gente falar de algumas dicas. Eu peguei da internet, mas você tem a vivência. Para a gente ter a palavra organização, ela é muito importante no seu preparo para o Enem, né? Organização, planejamento, disciplina, como a gente falou aqui. E tem alguns pontos que me chamaram muita atenção. Então, eu não sei se é verdade, você me corrija se eu falar alguma coisa errada.
7: É legal.
6: Um dos primeiros pontos é montar um cronograma de estudos e enxergar o que você precisa e com qual frequência você precisa. Confere?
7: Confere, né? Eu acho que o primeiro ponto é saber o que eu tenho que fazer.
6: Uhum.
7: Né? Porque se você for pegar todo o conteúdo a ser estudado, ele é gigantesco. Ele é imenso.
6: A gente se perde, né?
7: O conteúdo você se perde para os vestibulares, não seja só para o Enem, mas o que ele exige em termos de conhecimento que você tenha que fazer. Embora o Enem seja uma prova de competências e habilidades, mas ainda fere muito, algumas questões são de conteúdo ainda.
6: Para a gente não esquecer de dizer, esse ano, o Enem, as provas serão em novembro.
7: Sim.
6: Né? Anteciparam?
7: É. Normalmente é nessa fase aí, mas eles têm adiantado. Antes era mais no final de novembro.
6: Certo.
7: Agora estão passando para o início.
6: É 8 e 15 de novembro. Uhum. Então, para aqueles que estão se preparando, o primeiro ponto, então, é montar um cronograma de estudos. Segundo ponto, escolher um lugar tranquilo para estudar. E isso eu vejo que é os adolescentes, principalmente, têm muita dificuldade nesse qual lugar. Porque se você vai estudar no meio da casa, tudo te distrai, né?
7: Uhum.
6: Então, você tem um lugar que você acha melhor, que você indica para os seus alunos?
7: Olha, eu posso indicar para eles assim, sempre falo assim, ó, tem que ser um local onde você tenha o seu foco.
6: Tá.
7: É uma geração que eles lidam com muitas coisas ao mesmo tempo.
6: Uhum.
7: Ok, isso é possível? Sim, é possível, multitarefa. Só que já é provado neurologicamente que quanto mais tarefas, você perde o quê? A aquisição. Você faz uma tarefa que podia ter 100% de foco e 100% de de você registrar isso na mente, você acaba dividindo com outras tarefas e registra um pouquinho, né? 70%, 80%.
6: Você até faz.
7: Você faz, mas o teu, obviamente, o teu aproveitamento já é comprovado em laboratório, né? Quanto mais tarefas que você divide a atenção, obviamente você vai comprometendo a tua percepção, o teu ganho, né? Então, tem um local que ele possa ter tranquilidade, que ele tenha realmente um momento para estudar.
6: Então tem que ter um horário definido para estudar.
7: Um horário definido, tá, né? Um horário que ele tenha menos dor de cabeça, no sentido de... Se é um aluno que tem a preparação do colégio, ele tem aula no colégio, no contraturno, né? Ele tem que organizar o horário dele de estudo e de frequência no estudo. Como que ele sabe o que ele tem que estudar? Ele tem que pegar o quê? Ou fazer simulados e ver o seu desempenho.
6: É, aqui fala mesmo de fazer simulados. Você acha que isso ainda é uma coisa...
7: Sim,
6: é válido?
7: Muito válido. Ainda mais em tempos de IA, ele pode até utilizar isso como conhecimento. Então, ele reservar o tempo para ele fazer o simulado. Ai, Wagner, mas eu não tenho tempo de ficar 5 horas fazendo simulado. Ele não precisa fazer 5 horas. Ele pode fazer por partes. Ah, então, eu vou estudar 1 hora. Então, eu pego 10 questões daquela área...
6: Vamos dizer que eu tenho dificuldade em matemática.
7: Justamente, de matemática. Então, eu pego as 10 questões e faço qual que é o limite que eu tenho que dar. Mais ou menos 3 minutos de resolução, que é o tempo que eu vou ter na prática no geral, né?
6: Para quem... Eu vou fazer essa ponte. Para quem vai prestar, são 180 questões.
7: Correto.
6: São 4 áreas de conhecimento,
7: isso,
6: né? Então, são 40, dividindo 180 por 4, dá 45 questões para cada um. Então, você está dizendo que eu tenho 3 minutos.
7: Em
6: Meu
7: média...
6: Deus do céu, eu já tenho medo. Em
7: Não,
6: média...
7: 3 minutos, né? Óbvio. Uhum. Por isso que, assim, organizando, ele tem que fazer o seu preparo de estudo, ele tem que... ter uma estratégia. Para ter essa estratégia, ele precisa treinar. Então, quando eu falo 3 minutos, é óbvio, se ele pegou 10 questões de matemática e reservou lá 1 hora para fazer as 10 questões, obviamente, vai ter questões que ele vai gastar 2 minutos e vai ter questões que ele vai gastar 5 minutos, 6 minutos. E aí que está a estratégia. Ele tem que ter o quê? A sensibilidade de perceber. Essa questão, ela é complexa demais. Eu vou pular. Eu vou fazer a próxima que
6: isso
7: é mais fácil.
6: Isso é também uma estratégia? Pular o que é mais difícil? Porque aqui no meu material fala, se você encontrar muita dificuldade, avança.
7: Isso.
6: E depois você volta lá.
7: É exatamente isso. Uhum. Porque se você... ficar parado naquela questão. Não, eu tenho que resolver, eu vou resolver. Ah, eu sei. Pera, eu vou lembrar. Você gasta 3, 4, 10 minutos. E quando você vai chegando ao fim da prova, você deixa de ler questões que você... Nossa, eu sabia aquela, mas não tive tempo de ler. Não tive tempo de entender. Isso acontece bastante.
6: Por isso que o simulado é interessante. Você começa a entender como você
7: gerencia
6: se comporta.
7: O seu tempo. Perfeito.
6: Né?
7: Então, você, eu começo por aqui. Não, eu vou fazer da 1 até... Não, eu tenho que ter uma estratégia de feitura, vamos chamar assim, da prova. Porque senão, se eu for fazer a primeira, a segunda, a terceira, a quarta, e fazer mesmo, sem pular, sem ter uma... Você, com certeza, não vai ter tempo de fazer todas as questões. Isso daí é... E na primeira prova, que são de linguagens, né, você vai ter a redação. E aí
6: é também uma estratégia estudar fazendo, no mínimo, uma redação por semana? É também bom isso? Ou você acha que a pessoa chega uma hora que ela não aguenta mais pensar na redação?
7: Olha, escrever é muito importante. Né? Agora, ele fazer a redação, ele precisa ter alguém que dê esse olhar para ele, que faça uma correção. O que eu considero, ele não precisa fazer uma redação nova toda semana, mas a cada 15 dias, sim, mas a semana ele faz uma redação. Aí, se ele não tiver um professor, uma equipe que faça a correção e aponte o que ele tem que refazer...
6: Isso é muito
7: válido
6: também.
7: Ele tem que usar a IA, né? Só que a IA é uma interrogação, ele vai ter que... porque a IA não vai corrigir não. De acordo com o corretor do Enem, ele pode até pedir, né? Não sei.
6: Porque no Enem é coesão, coerência, o uso da linguagem. Perfeito. Tem alguns critérios que pontuam a sua redação.
7: E quiseram, né?
6: Uhum,
7: se você não coloca tema, se você foge do tema...
6: Se você foge
7: tema,
6: do gênero, por exemplo, você já zerou a redação.
7: Zerou, né? Se você usa algumas palavras inadequadas, zerou. Então, é complexo. Então, o que ele pode fazer? Pedir para uma correção, ver e refazer. O importante... é o treinamento, ele refazer a redação e ver, olha, aqui eu errei, aqui eu evoluí, não, aqui esse parágrafo não melhorei, aquele texto está sem contexto. Então, eu preciso entender o que eu estou errando dentro da análise da correção do Enem. Então, pegar a grade de correção, o que ele pode fazer? Pegar a grade de correção do Enem, jogar na IA, jogar a redação do Enem na IA que ele fez e pedir para ela corrigir usando essa grade.
6: Entendi.
7: É
6: possível.
7: Talvez é um caminho, com certeza. Né? A gente tem que usar esses recursos e evoluir aí.
6: Wagner, a redação, porque a redação é muito importante, então eu vou
7: vale
6: bater
7: tudo.
6: Bastante nisso. Sempre será uma dissertação para o Enem?
7: Sim.
6: É a opinião pessoal? Sempre
7: Isso,
6: será.
7: Sempre será, justamente.
6: Tá.
7: Só que essa opinião pessoal, ela tem que ser vista com conhecimento. Se
6: Sim.
7: você usar o senso comum...
6: Se for
7: seja,
6: generalista demais...
7: Eu estava brincando, falando com uma sala hoje, né? O TikTok é legal como rede social, mas ela não vai te ajudar no Enem. Né?
6: Tá,
7: e é uma geração que foge da leitura. Como é que você escreve? Por que você escreve? Com conhecimento. Se você não tem... conhecimento das coisas que estão acontecendo ao seu redor, na tua vida, ou influenciando nela, com propriedade, vira senso comum. Se você escreve uma redação com senso comum no Enem, sua nota será baixíssima.
6: Exato. Se você for igual a todo mundo, né?
7: Perfeito.
6: Vai ser 6.
7: Então, aconselho, a leitura ela é muito importante.
6: Uhum.
7: Eu não consigo ler, eu tenho uma... Ok, então... Entre no YouTube tem várias redes sociais de notícias.
6: Até
7: você
6: de
7: pode
6: professor,
7: seguir
6: né?
7: de professor, mas mesmo tem várias empresas de notícias que colocam, que mostram, que comparam. Você vê o que está acontecendo. Vê o que está acontecendo no mundo. Né? Porque o que vai ser tema de redação? Provavelmente coisas que estão acontecendo na tua vida e que às vezes você não para nem para pensar. Tá acontecendo,
6: eu
7: né?
6: separei uns temas, vê se você concorda. Proteção de criança e adolescente em ambiente digital.
7: Sim.
6: ECA digital.
7: É que é atualíssimo, né? Tem...
6: Uso ético da IA.
7: Sim.
6: Calamidade climática, degradação ambiental e microplástico. Agora é moda falar que a gente come microplásticos, né? Não é?
7: Mas
6: então,
7: a questão do meio ambiente está em voga e está mudando, né?
6: O próprio
7: contexto,
6: mundo, né?
7: O planeta
6: o mundo
7: tá
6: inteiro. Neurodivergentes, as pessoas neurodivergentes,
7: sim.
6: né? E saúde mental e mobilidade urbana sustentável.
7: Sim, sem dúvida.
6: Então, quando você vai falar, vou dar um exemplo aqui, né? Vou falar sobre saúde mental, não adianta você só falar sobre depressão. Se você tiver dados, isso enriquece.
7: Demais, né?
6: Tá.
7: Porque, justamente, a avaliação, os professores que vão corrigir a prova do Enem vão... perceber isso, né? A tua coerência, explanar o teu conhecimento sobre o assunto e como você lida com ele. Porque não adianta você começar e depois terminar...
6: Não adianta você falar, no Brasil, muitas pessoas têm problemas de saúde mental.
7: Né? O estresse, mas se você puder esmiuçar, falar o porquê do problema, o que gera o estresse, o que leva, aí você tem caminhos diferentes. Então, sim, né? Vejo temas relevantes como as guerras, né? Ucrânia, Irã, né?
6: Que não
7: aparecer,
6: tem fim, né?
7: Devem aparecer nos vestibulares, o que influenciam nas nossas vidas, né? Questão fertilizante, questão
6: o petróleo,
7: de...
6: né?
7: Petróleo,
6: né? Fechar o posto. Ah, a live está muda, peraí, vamos lá. Ué, a gente está com os microfones, está tudo certinho. E agora? Tá aqui, tá tudo certo, viu, Márcio? É? Que estranho. Será que eu preciso aumentar o volume? Vamos ver. Vamos aumentar tudo e aí a gente continua. Então, eu acho que a guerra também vem para... vem com sim, porque...
7: Sim, violência contra a mulher, né?
6: o feminicídio.
7: Hoje, são questões... Violência no trânsito.
6: A violência, né? A forma como ela vem vindo até em crianças, né? A forma como a gente tem assistido alguns episódios que são absurdos.
7: Mas a dica é leitura. Informação, mas com conhecimento. Ou seja, você tem informação e vai pesquisar, vai ler. Dá um tempo para entender não só a causa, mas as consequências e o porquê, né? Os efeitos. Então, não é só escutar a notícia, mas entender a notícia.
6: Tá.
7: Isso faz com que você tenha competência... leitores.
6: E tem um argumento diferente, né? Porque eu acho que o que surpreende é a hora que você apresenta um argumento completamente diferente, né? Nossa, eu não tinha ido por esse ponto.
7: Sim.
6: Só que para isso você precisa ter conhecimento. Sem conhecimento, você repetir mais do mesmo, trendezinha, e aí não vai avançar.
7: Não vai. Você vai ficar, né, com uma redação.
6: Uhum.
7: Se você pegar as médias de redação nos vestibulares e mesmo no Enem, 400, 420, depende da média das escolas, né? Então, isso é muito complicado.
6: Uhum.
7: Redações, a média de nosso colégio é acima de 800, média de todos que prestam.
6: Nossa, que maravilha.
7: Chegou a 900, 930, depende muito depende da turma do momento, né? Mas eles são o quê? Submetidos a uma rotina...
6: Muito treinamento.
7: Rotina de treinamento. Toda semana, redação, reescrita, vai para um corretor que não conhece ele, que faz...
6: Que isso é super importante.
7: Importante, devolve, e eles vão reescrevendo. Só que no começo eles reclamam muito, e depois, no final, já estão habituados, e a escrita está fluida. Porque eles habituam a procurar, a ter informação. Isso é o mais importante, porque... Se você for fazer uma redação somente com os textos que eles vão dar, base,
6: não
7: você vai ser, é o senso comum. Se você não acrescentar nada a mais, realmente você está perdendo aí pontos.
6: E eu vi um termo novo, que são... na verdade, assim, para mim era novo, tá? Para você que vem da área de educação, é muito mais comum. Mas fala de expansão de testes LETs, que são... É a mesma questão, traduzindo isso, é a mesma questão para utilizar em várias áreas. E diz que para 2026 vai ter esse conjunto de textos ou esse texto único para responder múltiplas questões. E a minha pergunta é, a gente tem assistido cada vez mais dificuldade em interpretação de texto. E aí o Enem vem e coloca uma questão que, se você não interpretar bem... Você erra em todas as frentes. Como que a gente consegue ajudar um adolescente a melhorar a sua interpretação? Porque a redação, a gente força ele a melhorar como ele se coloca. Mas como ele entende também, não é fácil, né?
7: Não é fácil.
6: Wagner? É de uma vida o entendimento, não é?
7: Sim, eu acho que quando você colocou lá no início do nosso bate-papo a importância da família, dos amigos, eu acho que tem muita coisa legal que pode ser promovida aí, né? Quando você fala que realmente eles estão mudando, né, só uma parte aí, eles estão mudando a configuração das questões, por quê?
6: Uhum.
7: Primeiro que o Enem, eles querem fugir um pouco do conteudismo, embora em algumas áreas ela seja, em outras ela é muito mais ampla. Realmente, você não precisa ter, estudar direto, mas eu preciso interpretar, eu preciso saber a pergunta, o que ele está querendo para poder responder, entender aquele contexto. Então, e eles estão envolvendo várias áreas, justamente. Coloca um texto e você responde várias questões de áreas diferentes. Até para reduzir a fadiga. A fadiga, porque é uma prova extremamente cansativa.
6: Nossa, a hora que você falou 3 minutos por questão, eu já fiquei, já me deu coceira. Meu Deus do céu, como é que...
7: É básico, a gente trabalha com a universidade e fala, três minutos.
6: Uhum.
7: Né? Mas se você não tiver... E entender assim, quando a gente fala em fadiga, não é a fadiga só da leitura. É fisiológica fisiológica e cognitiva. Ou seja, você vai ficar 5 horas sentado. Você tem que entender isso. 5 horas sentado, nós temos uma circulação,
6: Nossa
7: o sangue
6: senhora.
7: Que vai chegar até o que oxigena o cérebro, o processo de aprender, de você poder, de foco e atenção, Eu brinco com os alunos que decide uma prova, o seu resultado não são as duas primeiras horas, são as três últimas. As três últimas, como você estiver bem preparado, com sono em dia, com uma parte física, levar o cachorro passear, fazer, ter uma atividade física, para o seu corpo estar legal, porque não adianta você só ficar estudando.
6: Isso que eu ia falar, é importante a pausa? Ela é necessária também?
7: Obrigatória. Eu não tenho nem como...
6: Não adianta você falar, tem que estudar todo santo dia. Tem que ter um momento que você fala, vou me distrair.
7: Até para o cérebro poder armazenar as informações que você...
6: É o ócio jogou. Criativo, então.
7: Justamente. Se você fica só fazendo, você sobrecarrega. Você tem que dar um tempo para o cérebro poder armazenar esse processo, poder registrar.
6: Essa é uma dica importante,
7: Isso não tem jeito. Então, da mesma maneira que você tem que ter um horário para estudar, você tem que ter um horário para descansar.
6: Tá.
7: Isso, ou ir para atividade física, para coisa de lazer. E voltando à tua pergunta, como que a gente ensina, uma dica que eu posso dar é, o pessoal gosta muito de assistir seriado, né? Streaming, fazer, assistir com os filhos, desligou, vamos assistir tal episódio. E todos os seriados hoje, eles têm conteúdos que são relevantes ao dia a dia, ao cotidiano.
6: Ou é uma parte
7: coisa
6: cultural,
7: científica,
6: né?
7: Cultural. E aí, terminou... Estimulem o pensamento crítico, tá? O que você viu nesse episódio? O que você achou legal? O que você achou a atitude de tal personagem interessante? Você faria isso? Então, quando a gente olha...
6: Tem um propósito de você estar fazendo isso.
7: Perfeito. Eu estou me divertindo, mas, ao mesmo tempo, eu estou pensando. Olha, não, mas ele tratou mal a menina, enfim, ele fez isso, ele roubou, ele fez... Aí... Vai pesquisar, vai ver na rede, estimular alguma coisa que ele assistiu, que chamou atenção, discutir em família, né? Tem aquelas ovelhas assassinas da Amazon, que é maravilhoso, né? Tem mil coisas que você pode tirar lá e estimular o quê? Né?
6: O pensamento crítico.
7: Mesmo. Então, mas em qualquer filme, eu não vejo qualquer... Depende, por isso que é importante o pai e a mãe assistir, não só no intuito de assistir o seriado para distrair, mas para ver. Seja num jornal, numa propaganda política que o cara se posicionou e aí, bom, qual é a opinião sua? Vamos aprofundar? Não ficar no senso comum, mas começar a estimular de um fator que mexeu para a pessoa pesquisar. É assim que a gente vai fazer eles olharem, porque se você uma coisa que te motive...
6: E um incentivo, né?
7: Sim,
6: um incentivo. Não adianta só na escola. Quando você chega em casa, também é importante você ter o hábito da leitura, né?
7: E é uma geração que não gosta. Então, você tem que estimular por outros meios. Né? Então, seja por revista em quadrinhos, seja por... Eu acho que tem... Até mesmo, eu tinha uma tática com meus filhos, né, com as minhas filhas, né? Que eu deixava, na época... Volto a dizer, século passado, né? Tinha muita revista Contigo, né? Coisa de adolescente ali. Eu pegava uma reportagem que era interessante e falava assim, qual é a sua opinião sobre isso? E deixava o bilhetinho para a noite a gente conversa. Então, criar, de repente, a mesma coisa a respeito de assuntos pertinentes.
6: Sim,
7: né? Com os filhos.
6: É muito válido.
7: Estimular... Porque a gente reclama muito que eles não fazem. Sozinho ninguém vai fazer.
6: Não, né? Hoje eu vou assistir com o meu pensamento crítico, eu vou assistir uma série.
7: Ainda mais com os estímulos que eles têm, né? Que tem, agora, se você estimulá-los a falar, vamos pensar, vamos discutir, criar um momento para isso, já vai ajudar bastante a dar repertório, a fazer um sentimento...
6: E uma coisa que a gente está caminhando para o final já do nosso programa, e eu quero que você deixe claro para as pessoas, porque também era uma novidade para mim, que é o método de correção que se chama TRI, Teoria de Resposta ao Item.
7: Legal.
6: Que, vê se eu vou falar alguma besteira, tá? É assim, se você acerta uma pergunta muito difícil e erra uma muito fácil, o algoritmo da correção... Tira pontos. Me explica como é que isso funciona. Vai.
7: Vamos lá. Quando você pega, vou dar uma comparação. Uma FUVEST, Unicamp, que você faz uma prova... primeiro que você faz prova objetiva, é teste de múltipla escolha.
6: Tá, o Enem é múltipla escolha.
7: Perfeito.
6: Tá. Só a redação que é uma dissertativa.
7: Só a redação que é dissertativa, que é na primeira prova. Na segunda também, aí vem a matemática, né, as ciências. Você acaba também tudo dissertativa. Qual é a diferença, né, quando a gente fala a FUVEST, eu faço, é o número de acertos, de questões, não importa.
6: Acertou, vale acertei.
7: Para passar para a segunda fase, para engenharia, preciso de 77. Acertei 78, eu estou em engenharia.
6: Tá.
7: Não importa se eu acertei a maioria de matemática, de inglês.
6: Número de acertos.
7: É uma estratégia, então, que você tem que ter para essa prova. Para o Enem, é diferente. São 160, 80 questões, no geral. E ela não é... Você viu que a gente não falou. A gente não fala por número de acerto. A gente fala por 600, 700.
6: Isso,
7: é uma nota.
6: São pontos, né?
7: São pontos. E como que a gente chega a esse fator? Existe aí uma conta complexa. O que é a teoria da resposta ao item? Ela tenta prevenir o quê? O chute. Ela tenta evitar que o aluno chute de uma maneira inconsequente.
6: Entendi. Né?
7: Ou seja, se você acertar mais difíceis do que fáceis, você perde nota.
6: Veja bem.
7: Ou seja, você,
6: não adianta chutar.
7: Né? Eu faço uma exposição lá para os alunos. Então, ó, o João acertou 60. E aí eu mostro as 60 que ele acertou. Acertou as difíceis e médias e algumas fáceis. E a Maria acertou 45, mas acertou fáceis, quase todas as médias, e errou umas difíceis. Quem tem a maior nota? A pessoa não, de 60? Não, quem acertou
6: não
7: 45.
6: É.
7: Por quê? Quem acertou as fáceis e médias e errou as difíceis está tendo uma coerência nas respostas.
6: Sim, coerente, né? É mesmo.
7: Justamente. E quem acertou as difíceis e errou a fácil da mesma disciplina, significa que ele não está sendo coerente. Como que ele pode acertar a difícil e errar a fácil? Então, você tem que tomar um cuidado gigantesco na hora de responder. Daí ter estratégia. Realmente deixar aquela que você não sabe.
6: Que é aquela depois. Que a gente falou no começo.
7: Porque aí você fala, Wagner, mas como que eles chegam a essa proporção? Como eles sabem que as fáceis são fáceis, que as pessoas vão... Essas questões são colocadas por vários institutos, são testadas. Então, eles já têm um, vamos dizer assim, um
6: não
7: score
6: tá ali por acaso
7: de resposta. Uhum. Então, eles já colocam como fáceis, porque para quando for aplicada, X% acertou essa resposta. Então, quando eles já estão na Enem, é uma prova bem elaborada. Ele já tem esse processo. Então, realmente, a teoria da resposta ao item faz com que você tenha que responder o que você sabe, e o chute, ele é punido.
6: Meu Deus. A gente precisa encerrar, você acredita? Eu adorei conversar sobre o Enem. A gente já tinha ido à televisão conversar sobre o Enem, mas não tínhamos tido a oportunidade de detalhar tanto, né? Acho que faz a diferença na vida de quem tem a oportunidade de ter estratégia, de ter uma boa orientação.
7: Faz
6: muita diferença lá na frente. Quero te agradecer por estar aqui conosco e te parabenizar, né? Parabenizar o colégio pelo primeiro lugar e parabenizar por se esforçar pela educação. Eu acho que a única forma da gente mudar um país, um mundo, as realidades, é por meio da educação. Então, do momento que a gente vê uma pessoa dedicada desde o século passado, né? Te parabenizar o colégio, porque a única forma da gente mudar esse mundo que está aí é por meio da educação. Muito obrigado mesmo e deixo só para suas considerações finais.
7: Eu considero, agradeço, né, a oportunidade sempre. Você, Débora, e Cita, né, a gente tem muito orgulho de poder estar junto e ajudar a cidade. Que independentemente da escola, eu acho que tem escolas, a gente luta pela educação Itatiba. O nosso público é o nosso povo, vamos falar assim, que vai alçar voos aí por esse mundo. E eu acredito sim, a educação, o conhecimento é poder, e o poder transforma.
6: Sim.
7: Quem tem conhecimento, em qualquer área, vai ter muita força, muito poder e transformação. Então, eu não consigo perceber que sem educação, sem conhecimento, as pessoas cheguem longe. Pode chegar longe, né? Pode, por um golpe de sorte, por ser esperto, por ter... Mas isso é efêmero e passa, né?
6: Com
7: o conhecimento, né? Ninguém mais jamais vai tirar de você, e não é uma coisa curta, é uma coisa eterna para a vida, né? Então, vale a pena investir aí.
6: E o programa Saiba Mais volta na próxima semana. Obrigada a você que nos acompanhou aqui pelo Instagram. Obrigada a você que nos acompanhou pela CRN. No dia 21, a gente traz mais um empresário. E agradecendo a oportunidade de estar aqui com o Colégio Next e trazer tanto conhecimento para você, para a sua vida, para o seu negócio, para o seu colaborador e até mesmo para a sua família. Muito obrigado. Fiquem todos com o horário da Ave Maria e até a próxima semana.

0: horas
1: em ponto.
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3: Terminando essa segunda-feira, dia 14, com toda a igreja, lembramos o dia da exaltação da Santa Cruz. Vamos lembrar que a cruz de Cristo foi achada numa expedição primária feita pela mãe do imperador Constantino, Santa Helena. Isso aconteceu no século IV, bem claro, lá em Jerusalém. Portanto, aonde ela encontrou a cruz, foi feita uma festa que se datou em 3 de maio. Porém, no mesmo lugar do achamento da cruz, lugar aonde Jesus foi crucificado e também foi sepultado, pela tradição, no mesmo século, o imperador Constantino mandou construir a primeira basílica dedicada à cruz de Cristo e ao Santo Calvário, hoje chamada Basílica do Santo Sepulcro. Portanto, neste lugar abençoado, onde os peregrinos vão até hoje, a data festiva acontece em setembro, porque a igreja ficou pronta e foi abençoada nesta data de 14 de setembro, naquele período no século IV. Então, portanto, de lá e para cá, temos essas duas festas para Santa Cruz, uma mais popular em 3 de maio e esta litúrgica no dia 14 de setembro. E com muita alegria, lembrando da cruz de Cristo, lembramos também do amor infinito de Deus por nós. Como também hoje lembramos da comunidade paroquial da paróquia de Santa Cruz, do Alto de Santa Cruz. Parabenizamos eles por sua festa e pedimos que o Senhor sempre os ajude. Rezemos com confiança. Em nome do Pai, e do Filho, e do Espírito Santo. Amém. O anjo do Senhor anunciou a Maria, e ela concebeu do Espírito Santo. Ave Maria, cheia de graça, o Senhor é convosco. Bendita sois vós entre as mulheres, e bendito é o fruto do vosso ventre, Jesus. Santa Maria, Mãe de Deus, rogai por nós, pecadores, agora e na hora de nossa morte. Amém. Eis aqui a serva do Senhor, faça-se em mim segundo a vossa palavra. Ave Maria, cheia de graça, o Senhor é convosco. Bendita sois vós entre as mulheres, e bendito é o fruto do vosso ventre, Jesus. Santa Maria, Mãe de Deus, rogai por nós, pecadores, agora e na hora de nossa morte. Amém. E o Verbo Divino se fez carne e habitou entre nós. Ave Maria, cheia de graça, o Senhor é convosco. Bendita sois vós entre as mulheres, e bendito é o fruto do vosso ventre, Jesus. Santa Maria, Mãe de Deus, rogai por nós, pecadores, agora e na hora de nossa morte. Amém. Rogai por nós, Santa Mãe de Deus, para que sejamos dignos das promessas de Cristo. Oremos. Virgem Senhora do Belém, excelsa protetora de Itatiba, vós sois aquela Senhora que entrou pela porta do céu em pé, vestida de sol, coroada de estrelas e calçada da lua. Vós sois aquela Senhora que disse pela vossa boca sagrada que a quem vos chamasse 150 vezes ao dia, vós valeríeis e socorreríeis na ocasião. Por isso, soberana Senhora, que suplicamos e pedimos, atendei-nos. Amém. O Evangelho hoje de São João, capítulo 3, de 13 a 17. Naquele tempo, disse Jesus a Nicodemos: ninguém subiu ao céu a não ser aquele que desceu do céu, o Filho do Homem. Do mesmo modo como Moisés levantou a serpente no deserto, assim é necessário que o Filho do Homem seja levantado, para que todos que nele crerem tenham a vida eterna. Pois Deus amou tanto o mundo, que deu o seu Filho único, para que não morra todo o que nele crer, mas tenha a vida eterna. De fato, Deus não enviou o seu Filho ao mundo para condenar o mundo, mas para que o mundo seja salvo por ele. Meus irmãos, a comparação feita pelo próprio Cristo aqui no Evangelho faz lembrar do episódio lá no deserto com Moisés, quando o povo pecou contra Deus e foi picado por serpentes. Só foram curados por uma serpente de bronze na haste que Moisés segurava. Bem entendido, a A serpente era um

0: símbolo de contradição. Pela serpente foram picados, pela serpente são lembrados do próprio erro para serem curados. Isso é um símbolo de humildade. Quem reconhece o próprio erro é curado. A cruz de Cristo, de certa forma, também nos recorda isso. A cruz de Cristo feita de madeira, recordando aqui a árvore aonde o pecado aconteceu com Adão e Eva, agora mostra a salvação pela contradição. Porque de fato, o Cristo que foi morto pela miséria do homem, salva o mundo pela sua misericórdia na cruz. A própria cruz se torna uma ponte aonde pela contradição todos nós somos refeitos. Por isso, a visão da cruz é uma visão humilde, que nos faz sermos salvos, principalmente do pior pecado, o pecado do nosso orgulho. Diante dessa verdade, São João da Cruz, devotíssimo da Paixão de Cristo, fundador lá da Congregação dos Padres Passionistas, eu falei São João da Cruz, mas corrijo, é São Paulo da Cruz, ele dizia lá na Itália do século XVIII: a paixão de nosso Senhor Jesus Cristo é o milagre dos milagres do amor de Deus. De fato, deixe-se penetrar inteiramente pelas dores e amarguras de Jesus crucificado, e logo você sentirá irromper dentro de si a chama do amor de Deus, e estando nele inteiramente abrasado, emergir no abismo de sua divina misericórdia. Portanto, na confiança, rezemos à Virgem Maria, que aos pés da cruz chorava por seu filho, ó Santa Mãe, roga a Deus por nós, para que todos os dias possamos compreender o significado do amor de Deus, para que nunca mais o crucifiquemos, mas sim o libertemos pela ação do nosso amor e da nossa atitude. Virgem Senhora do Belém, tornai tudo em bem. O Senhor esteja convosco, Ele está no meio de nós. Abençoe-vos o Deus Todo-Poderoso, que é Pai e Filho e Espírito Santo. Amém.
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29: Boa noite, estamos iniciando o Jornal CRN com as principais notícias de Itatiba, da região, do país e do mundo. A apresentação é de Edilamar Dedim e os trabalhos técnicos de Márcio Egídio. A edição é desta segunda-feira, dia 14 de setembro de 2026. Nesta edição, vamos destacar: Itatiba leva inteligência artificial e robótica às salas de aula da rede municipal. Saúde e qualidade de vida da mulher são o tema do podcast Itatiba Pode Mais. Morungaba realiza a primeira edição do Festival de Teatro Cenas do Saber. Homem é preso após furtar facas e chocolates em Itatiba. Golpe do aluguel no Facebook faz vítima perder R$700. Essas e outras notícias você confere agora.
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30: Nona campanha de doação de sangue do Rotary Clube de Itatiba nesse ano da graça de 2026, realizada na Secretaria de Ação Social, Trabalho e Renda na manhã desse sábado. começando com um número extremamente positivo de 197 agendamentos. Mas os números finais serão dados agora por Charles Luiz Monticelli. Charles, satisfação e uma manhã, né, que começou com uma fina garoa, desculpa a licença poética, mas que depois o tempo firmou e muita gente comparecendo aqui. Satisfação em ouvi-lo mais uma vez.
0: Satisfação é minha, Luiz. Muito obrigado, boa tarde. É, fina garoa, também chuva pesada cedo, mas assim, graças a Deus, a chuva amenizou, parou depois, o pessoal estava preocupado em vir fazer a doação, vocês entraram em ao vivo, o Amélio falou com o pessoal, parece que o pessoal escutou, mandamos bastante mensagem também para o grupo e foi um número ainda positivo, tivemos aí 143 cadastros válidos hoje, Deus, que dos bom, 143 cadastros, foram 119 bolsas, tá? Uhum. E mais as medula óssea que foram 17. E esse foi um número muito positivo para a gente, com 120 bolsas, bem dizer, 119 bolsas válidas aí para a gente.
30: E o número da coleta de bolsas superou do mês passado, foram 111 bolsas no mês de agosto, das quais 61 coletadas por mulheres e 50 por homens. Consequentemente, 119 neste mês aqui, é uma alegria total, até mesmo pelas condições climáticas.
0: Não, é muito bom mesmo. Eu não tenho esse número hoje, que, quanto foi homem e mulheres, mas depois eu posso até ver para falar para a próxima.
30: Normalmente, o Hemocentro publica isso na terça-feira, eles me enviam.
0: Então, daí, se já vai ter os números, a gente acaba corrigindo alguma coisinha aí. Mas é um número muito positivo mesmo, não tem nem que ver, nem que falar.
30: Bom, Charles, começamos logo de manhã, né, com a chegada do pessoal do Hemocentro, a Marilza e também a Fabiana orientando os doadores e já, 8h30 da manhã, já muita gente aqui, podem ver pela imagem, né? E no decorrer da manhã, os atiradores do tiro de guerra chegando, 15 atiradores fazendo a doação de sangue. Tivemos também uma participação extremamente positiva do Insanos Motoclube, que registraram 30 agendamentos. E até vamos ouvir o Roberto Perobelli, um dos diretores do Insanos.
2: Sim, bom dia. Hoje participando mais uma vez dessa ação de doação de sangue, em parceria com o Rotary Club, aqui em Itatiba. E a gente também temos a nossa campanha mundial, esse ano de novo, com a parceria aí com o Rotary, podendo aí fazer as doações e ajudar a quem necessita.
30: Bom, nesse sábado que teve chuva a madrugada toda, difícil para o motociclista andar com seu veículo, né, de duas rodas. Mas vocês, motards, fizeram questão de estar aqui presente em número de quantas pessoas?
2: A chuva, como o senhor disse, atrapalhou um pouquinho, mas a causa, né, a ação social, a gente supera aí as, vamos dizer assim, os obstáculos e estamos aqui. Estamos aproximadamente, foram 30 inscrições e no decorrer do dia, devido ao trabalho do pessoal também, nos horários agendados, eles estão vindo e fazendo a doação.
30: E nós vimos aqui logo de manhã, 8h30, já tinha gente que agendou, estava aqui presente, ouvindo orientações e tudo mais.
2: Sim, a partir das 8, né, parece que começou, 8h30, e durante o decorrer aí da manhã, acho que o pessoal nosso vai estar participando aí da doação.
30: E como vocês se sentem nesse serviço que vocês prestam à coletividade, a quem necessita do sangue?
2: O Insanos MC em si é um motoclube que o carro-chefe é a ação social, é a filantropia. Então, para a gente é um motivo de muita alegria, sempre que possível, assim, ajudar. Hoje, com o sangue, ajudamos também muitas ações com alimentos, remédios e por aí vai, causa animal. Então, é um motivo de alegria para a gente poder estar ajudando e participando.
30: Bom, mais um clube de serviço colaborando com o Rotary Clube, que é outro clube de serviço da cidade, né?
0: É isso aí. Além do mais, o Insano, né? Lembrando que eles fazem as ações sociais deles também. E uma dessas ações sociais deles é fazer a doação de sangue dos companheiros entre eles, né? Uhum. Então, a gente pode contar com eles aqui sempre. Cada 2, 3 meses, eles estão aqui do ano fazendo doação de sangue. É um objetivo deles também.
30: E Charles Luiz Monticelli, importante frisar também, né, que as campanhas de doação de sangue se tornam posto de arrecadação de tampinhas e lacres que são utilizados pelo Rotary Clube revertidos na aquisição de cadeiras e rodas, manutenção das mesmas, né?
0: Além da gente recolher aqui, pode trazer a quantidade que for preciso, também temos nossos postos de coleta lá na sede do Rotary, na Cavalaria de José Ferrari, número 434. Então, de terça-feira, das 14 às 16 horas, e de quinta-feira, das 14 às 16 horas. Sempre tem pessoas lá, e que aproveitando, quem estiver precisando de uma cadeira de roda, de uma muleta, umas coisas, estamos lá para estar colaborando também, para estar fazendo esse empréstimo, né, por tempo que for preciso.
30: E a arrecadação é feita por colaboradores do Rotary, que, principalmente quem tem estabelecimento comercial ou mesmo que é responsável por um grupo de bairros, né? E hoje nós tivemos uma grande arrecadação, inclusive nós citamos do Café Prudente na Prudente de Moraes, as tampinhas trazidas e fora as lacres, né, de pessoas que vieram fazer a doação de sangue. Então, importante essa participação em mais uma colaboração ao Rotary Clube de Itatiba, que colabora com as pessoas necessitadas, principalmente que precisam das cadeiras e dos outros instrumentos para propiciar a mobilidade, né?
0: Para você ver, né? Ninguém dá valor numa tampinha e num lacre. Mas isso é como fala, né? Uma andorinha não faz verão. Quando se junta um monte de tampinha, um monte de lacre, isso se transforma tudo em cadeira de rodas. Muleta, cadeira de rodas, que a gente faz essas aquisições para o povo da cidade.
30: Charles, o mês que vem temos uma data para a campanha que é um tanto quanto delicada. Afinal de contas, dia 12 de outubro, feriado nacional, uma segunda-feira. E a campanha será realizada no dia 10, sábado, segundo sábado do mês de outubro. Consequentemente, uma precaução de quem for agendar para comparecer. Se a pessoa já for viajar, é melhor não, né?
0: É, a gente vai começar com uma campanha mais forte, acho que umas duas semanas antes ainda, para que... Para ver, foi que nem a preocupação em fevereiro do carnaval. Então a gente vai começar já a fazer uma campanha mais forte de umas duas semanas antes. Vamos divulgar bastante nas redes sociais, em outros lugares, clubes, associações. Para quê? Para ver se a gente consegue manter essa média de bolsas, entre 100 e 120 bolsas. E lembrando, como você falou, quem fizer agendamento, por favor, se acontecer alguma coisa, for viajar, avisa a gente antes para deixar espaço para outras pessoas virem estar doando sangue aqui.
30: Bom, Charles, a equipe do Hemocentro comparecendo com 17 profissionais nesse sábado e já se precavendo das mudanças que ocorrerão em outubro. Até gostaríamos de reproduzir no momento a Fabiana, a técnica de enfermagem do Hemocentro da Unicamp, falando um pouco dessas mudanças. Regras, né, para o doador de sangue. Fabiana Piscin, satisfação, gostaria que você, como enfermeira do Hemocentro da Unicamp Campinas, falasse das alterações, das mudanças que teremos nas regras para o doador regular de sangue.
3: Tá certo, muito obrigada. É uma satisfação enorme estar falando em nome do Hemocentro. Nós tivemos uma atualização na portaria, né, recentemente, ao que nós estamos seguindo para a triagem clínica, tá? Então, as principais mudanças que trouxe essa portaria pra gente, com relação à idade limítrofe. Antes era permitido até 69 anos, 11 meses e 29 dias. E essa portaria nos trouxe que agora é permitido acima dos 70, então é feita uma avaliação a cada triagem. Então, se esse doador já é um doador de repetição, essa primeira doação é necessário que ela tenha ocorrido até os 60 anos, a primeira. Uma vez que ela ocorreu, é um doador de repetição, a gente vai avaliar essa doação no dia, tá? Então, se fazer algum tratamento ou se tomava alguma medicação, se não teve nenhuma mudança do quadro, doador com boa saúde, não tem nenhuma restrição médica, pode doar, não tem limite de idade por enquanto, tá? Com relação à tatuagem, é uma mudança também bastante importante, né? Antes a portaria dizia 4 meses e agora passou para 7 dias tatuagem e piercing. Então, desde que a pessoa colocou, fez o procedimento e tenha certeza da procedência do local, que é liberado pela vigilância, que o pigmento utilizado, os materiais são descartáveis e aí pode sim fazer a doação também, tá bom? Com relação a câncer, então histórico de neoplasia teve uma mudança importante também. Antes, quem tinha algum histórico de câncer não podia fazer a doação. E agora, depois de 5 anos sem remissão, em remissão da doença, não fazendo tratamento, liberado pelo médico, consegue também fazer a doação após a nossa avaliação na triagem.
30: Bom, existem triagens individuais, a conversa individual, que algumas outras restrições são analisadas por vocês, que é coisa que a gente nem divulga, que é pessoal, né?
3: Que são, exatamente, que toda a triagem, ela é feita de forma individualizada, com o candidato à doação e com o profissional habilitado, tá? E essa triagem, ela é sigilosa. Então, situações de caráter sigiloso não é divulgado na mídia, tratado individualmente em cada atendimento.
30: Agora, Fabiana, essas novas regras possibilitam um leque maior de doadores, não?
3: Com certeza. Isso aumenta para a gente, né? Com certeza, os candidatos à doação, sempre trazendo a importância da ampliação desses candidatos, mas também reforçando a segurança, tanto para quem vai doar, quanto para quem vai receber. São pessoas que já estão em tratamento, muitas vezes um tratamento oncológico, uma patologia hematológica, e é de extrema importância que esses candidatos compareçam e tragam sempre a veracidade nas informações do que é tratado.
30: Perfeito. Agora, com relação ao cadastramento do doador de medula óssea, não teve nenhuma alteração?
3: Por enquanto, nenhuma alteração. Então, mantém de 18 a 35 anos para realizar o cadastro. Tá? Uma vez que seja cadastrado, ele permanece na base de dados do Redome até 60 anos. Então, nesse intervalo de tempo, ele pode ser convocado a qualquer momento para comparecer até algum hemocentro e coletar exames confirmatórios caso haja alguma compatibilidade com algum receptor.
30: Agradecimento e parabéns à equipe do Hemocentro da Unicamp pelo trabalho contínuo aqui junto ao Rotary Clube de Itatiba, todo segundo sábado de cada mês.
3: Estamos aqui todo segundo sábado, contamos com a presença de todos e agradecemos imensamente aos organizadores, ao Rotary e todos que estão envolvidos nessa causa tão nobre.
30: Bom, Charles, pequenas modificações, mas que vão colaborar ainda mais para que mais pessoas possam doar.
0: Isso mesmo. Vamos ver o que a gente vai acontecer o mês que vem, mas a ideia do Ministério da Saúde foi isso daí. Eles vêm estudando isso há muito tempo, não começaram isso aí hoje, né? Então, diminuindo várias coisas, de vários tipos de doação.
30: É o tempo,
0: de
30: né?
0: Tempo de alguma medicação, de alguma tatuagem, de algum remédio, piercing, uma restauração no dente, para estar trazendo mais rápido ainda os doadores, porque a gente está precisando.
30: No encerramento, Charles Luiz Monticelli, vamos repetir os números deste sábado, dia 12 de setembro do ano da graça de 2026, por favor, nona campanha do ano.
0: Obrigado, mais uma vez, vamos lá. Teve 197 agendamentos, 143 cadastros válidos aqui. Dos 143 cadastros, foram 119 bolsas, 17 cadastros de medula ósseas e tivemos 34 dessas pessoas que ficaram inaptas, que não doaram sangue.
30: Convite final, então, mais uma vez. No próximo dia 10 de outubro, a décima campanha do ano, quem agendar, por favor, compareça. Se a pessoa já tem uma viagem prevista, né? Esquece.
0: É isso aí. Quem estiver ouvindo a gente também, ajuda a divulgar, mesmo que já veio doar essa semana aqui, esse mês, mas ajuda a fazer essa divulgação nas redes sociais, nas comunidades, em casa, parente, para vir estar doando sangue no dia 10 de outubro.
30: Importante participar.
0: Muito obrigado. Um abraço.

0: a seguir. 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
4: A Secretaria de Educação da Prefeitura de Itatiba está ampliando o contato dos estudantes da rede municipal com as novas tecnologias por meio do projeto Geração Robótica, destinado a alunos do 6º ao 9º ano do ensino fundamental. As atividades realizadas na Estação Ciências no Parque Ferraz Costas integram o projeto Letramento em Programação e envolvem montagem de robôs, programação e conceitos de inteligência artificial. As inscrições seguem até quarta-feira, dia 16, com vagas limitadas a 30 estudantes por turma. Ainda restam 23 vagas para as aulas de segunda-feira e 18 para a turma de quarta-feira. Ambas realizadas das 14 às 16 horas. Utilizando kits da UBTEC, os participantes aprendem como os robôs utilizam sensores para perceber o ambiente, interpretar informações e tomar decisões de maneira autônoma. O conteúdo também inclui linguagens, aproximando os jovens de ferramentas presentes no mercado do trabalho. O projeto está alinhado à BNCC Computação e também trabalha competências como criatividade, resiliência, cooperação e trabalho em equipe. Até agora, participam estudantes de 9 EMEBs, Agenor, Ana Abreu, Araújo Campos, Eliette, Inês Prado, Luiz Pântano, Nazaré, Sebastião Pires e Sônia Rita. O podcast Itatiba Pode Mais promove, nesta segunda-feira, dia 14, às 19 horas, um encontro dedicado à saúde e qualidade de vida da mulher acima dos 40 anos. O programa terá participação da nutricionista Isadora Lapiapari, que falará sobre temas como climatério, nutrição e qualidade de vida, trazendo informações e orientações importantes para essa fase da vida da mulher. O programa, apresentado por Márcio Egídio, poderá ser acompanhado pelo canal no YouTube, Rádio CRN Itatiba Oficial. Morungaba recebeu, entre os dias 10 e 13 de setembro, a primeira edição do Festival de Teatro Cenas do Saber, realizado no Teatro Municipal Fioravante Frari. A iniciativa levou ao público uma programação gratuita voltada às diferentes fases da vida, reunindo espetáculos teatrais, atividades culturais e um workshop de produção cultural. Promovido com apoio do Programa de Ação Cultural PROAC Editais, da Secretaria da Cultura, Economia e Indústria Criativas do Governo do Estado de São Paulo, o festival foi criado com a proposta de aproximar o público das artes cênicas e oferecer experiências culturais para diferentes faixas etárias. A programação teve início na quinta-feira, dia 10, com um workshop de produção cultural ministrado pelo produtor e dramaturgo Gregory Pena. A atividade abordou o desenvolvimento de ideias e sua transformação em projetos culturais viáveis, proporcionando aos participantes conhecimentos sobre a elaboração e estruturação de projetos na área cultural. Na sexta-feira, dia 11, o público acompanhou a apresentação de Dancing Daisy, espetáculo que também integrou a programação do sábado, dia 12, quando foram apresentadas as peças infantis Anansi no Reino das Reivindicações e Além do Rio Existe o Mar, além de uma nova sessão de Dancing Daisy, voltada ao público juvenil e adulto. Encerrando o festival, no domingo, a programação contou com três sessões de Brincando de Contar no Circo da Lua, na Praça dos Italianos, reunindo crianças e famílias em uma atividade que levou a linguagem do teatro e do circo para um espaço aberto e de convivência da cidade. Todas as atrações do festival foram gratuitas, com ingressos disponibilizados para retirada antecipadamente. A programação foi pensada para contemplar diferentes momentos do desenvolvimento, utilizando o teatro como ferramenta de estímulo à criatividade, imaginação, reflexão e expressão. A realização dos Cenas do Saber reforça o compromisso de Morungaba com a valorização da cultura e com a ampliação do acesso da população a atividades artísticas, fortalecendo o município como espaço para iniciativas culturais e eventos que promovem conhecimento, convivência e formação de público. Um homem de 27 anos foi preso em flagrante na tarde de sábado, dia 12, após furtar duas facas de cozinha e quatro barras de chocolate de dois estabelecimentos comerciais no Jardim da Luz, em Itatiba. A Guarda Municipal realizava patrulhamento preventivo pela região quando foi abordada por uma funcionária do Shopping da Utilidade. Ela informou que o suspeito havia acabado de furtar duas facas de cozinha avaliadas em cerca de R$100 e permanecia do outro lado da via. Durante a abordagem, os agentes encontraram as duas facas escondidas na cintura do homem, além de quatro barras de chocolate da marca Lindt. Pouco depois, um funcionário do supermercado Oba reconheceu os chocolates avaliados em R$ 119,97 como produtos furtados da unidade. Segundo a Guarda Municipal, o suspeito confessou espontaneamente os dois furtos. Ele afirmou estar em situação de rua e relatou fazer uso de entorpecentes havia cerca de 4 dias. O homem foi conduzido ao plantão policial de Itatiba, onde foi autuado em flagrante por furto, com continuidade deletiva. A ocorrência foi registrada pelo delegado Davidson e Lima de Menezes. Após os procedimentos, o preso foi encaminhado à cadeia pública de Campo Limpo Paulista, onde permaneceu à disposição da justiça e aguardará audiência de custódia no Fórum de Jundiaí. Um homem de 28 anos foi vítima de um golpe ao tentar alugar um imóvel anunciado no Facebook em Itatiba. Após transferir R$700 via Pix para reservar a residência, ele descobriu que a negociação era fraudulenta e procurou o plantão policial para registrar o caso. Morador do bairro Parque São Francisco, a vítima contou que encontrou o anúncio na rede social e iniciou contato com uma mulher que se apresentava como responsável pela locação. Durante as conversas, ela utilizava o nome de uma imobiliária para dar credibilidade à negociação. Convencido da proposta, o homem realizou a transferência bancária para garantir a reserva do imóvel. Somente depois percebeu que havia caído em um golpe e constatou que as imagens utilizadas no anúncio eram falsas e que a locação não existia. O caso foi comunicado à Polícia Civil no sábado, dia 12, com o objetivo de alertar outras pessoas sobre esse tipo de fraude. A ocorrência foi registrada como estelionato pelo delegado Davidson e Lima de Menezes, com apoio da escrivã Rafaela. Um jovem de 19 anos foi preso em flagrante na manhã de domingo, dia 13, no Jardim das Nações, após ser abordado pela Guarda Municipal com uma motocicleta Honda CG-160 Fan, que estava com a placa adulterada. Segundo a Guarda Municipal, as equipes realizavam patrulhamento pela região central quando receberam informações da Central de Monitoramento e Inteligência de que uma motocicleta havia passado pelo bairro da Ponte com parte dos caracteres da placa encoberta por fita adesiva preta. As equipes iniciaram as buscas e foram informadas de que o veículo havia retornado, seguindo por avenidas da cidade em direção à região do Jardim das Nações. A abordagem ocorreu quando o condutor guardava a motocicleta na garagem de sua residência. Durante a vistoria, os agentes constataram que a placa havia sido modificada com fita adesiva preta, alterando parte de seus caracteres. De acordo com a ocorrência, o jovem demonstrou estar assustado e agitado. Ele não ofereceu resistência, mas foi algemado diante do risco de fuga. O rapaz foi encaminhado ao plantão policial de Itatiba, onde o delegado Francisco Lucas dos Santos determinou a prisão em flagrante e o indiciamento por adulteração de sinal identificador de veículo automotor. A ocorrência foi registrada pelo escrivão Wesley. A placa adulterada foi apreendida e permaneceu à disposição da autoridade policial. E assim, encerramos mais uma edição do Jornal CRN. Voltaremos com outras informações amanhã, às 6h15, com o Bom Dia CRN e logo após, o Jornal das 7. Tenham todos uma boa noite.
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2: 7 horas
3: em ponto.

Cresce Andrade, as medidas de proteção previstas no Estatuto da Criança e do Adolescente e no Sistema Nacional de Adoção e Acolhimento visam a atender o superior interesse da criança e do adolescente, e o juiz não pode basear a transferência para abrigos públicos sem haver riscos para as crianças. A guarda provisória com as famílias acolhedoras vale até o julgamento da ação que pode retirar o

Senado quer diminuir o apelo das apostas e reforçar a proteção de quem

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0: cidade de Parauapebas, com a participação do colega Francesco Costa, da Rádio Câmara de Parauapebas. Eu sou Márcio Aquilissardi, bem-vindo, Francesco.
1: Boa noite, Márcio. Obrigado, Márcio. Uma honra profissional participar da apresentação desta edição no jornal Câmara dos Deputados, dentro da Voz do Brasil. Vamos agora às notícias da Câmara dos Deputados. Ele boge do Republicano de Tocantins celebra a retirada de pauta do projeto que trata verdade democrática e religiosa nas plataformas digitais. Segundo o deputado, a proposta poderia restringir a liberdade de expressão.
2: Esse PL 2630/2020, ele faria um ataque muito forte nas plataformas digitais, que a partir disto, as plataformas não poderiam fazer determinadas divulgações. Por exemplo, não poderia a sociedade, não poderia questionar ministros do Supremo, não poderiam questionar o presidente da República, porque as plataformas serão vigiadas em colegiado, que nenhum dos setores do governo.
0: Ele Borges observa ainda que a proposta comprometia a liberdade religiosa, que considera um direito fundamental. O deputado destaca que a mobilização da bancada evangélica foi fundamental para a retirada do projeto de pauta.
1: Maurício Neves, do PP de São Paulo, quer proibir órgãos públicos e empresas de contratar ou patrocinar serviços de pornografia com recursos próprios ou dinheiro proveniente de repasses governamentais. O texto veta ainda parcerias e incentivos públicos para plataformas de conteúdo adulto.
0: Maurício Neves explica que o projeto impede o uso de verbas institucionais para financiar conteúdos sexualmente explícitos. O texto prevê ainda multas, perda de benefícios fiscais e impedimento de contratar com o poder público para empresas que descumprirem as regras.
1: Silvio Costa, filho do Republicano de Pernambuco, apoia a criação de uma CPI para investigar, apurar casos de crueldade contra animais. A ideia é investigar também o uso de plataformas digitais para divulgar ou incentivar esse tipo de crime.
0: A comissão deve ainda identificar possíveis grupos organizados, avaliar falhas na apuração desses crimes e discutir medidas para fortalecer a proteção aos animais. Segundo Silvio Costa Filho, o objetivo é combater a violência, sem tratar da regulamentação da liberdade de expressão nas redes sociais.
1: Sargento Faúro, PL do Paraná, é autor do projeto de lei que permite à polícia e ao Ministério Público acessar o monitoramento de presos com tornozeleira eletrônica. De acordo com o deputado, o objetivo é agilizar investigações e evitar a prática de novos crimes.
3: Para te dar um exemplo, um crime acontece, um homicídio acontece em determinado local. Para saber se uma pessoa que é suspeita passou por ali ou não, e essa pessoa usa o tornozeleira eletrônica, é preciso de uma ordem judicial. Isso pode atrasar em muitas horas a obtenção dessa informação. O meu projeto permite que policiais e o Ministério Público ali mesmo já tenham dados junto ao centro de monitorização para poder saber se aquele criminoso passou ali.
0: Na opinião de Sargento Faúro, o projeto facilita o trabalho policial ao permitir consultas mais rápidas sobre a localização e os trajetos registrados pelas tornozeleiras.

0: realização desses eventos. O texto foi aprovado na versão sugerida pela relatora, deputada Helena Lima, do PSD de Roraima, para um projeto de 2003 e outros 91 projetos analisados em conjunto. Enquanto o texto original proibia anúncios com apelo sexual em todos os meios de comunicação, a relatora limitou a medida aos ambientes esportivos e recreativos. Para ela, a medida protege o público vulnerável sem criar regras que prejudiquem a liberdade de expressão.
1: Você tem que viver a infância. O adolescente precisa ser protegido em sua fase de desenvolvimento. Quando esse conteúdo aparece no estádio, ou no ambiente, na TV ou na internet, ele chega a milhões de pessoas, inclusive a menores de idade. Então, ela ajuda a proteger os pais e os responsáveis. E ela também cobra a responsabilidade de quem anuncia, de quem organiza e também quem transmite esses eventos.
0: Pela legislação atual, programas de TV e espetáculos precisam exibir a classificação indicativa por idade, mas as peças publicitárias não passam por classificação. Pela medida, o descumprimento da regra será considerado publicidade abusiva. Com isso, as empresas infratoras sofrerão as punições administrativas e civis que já existem na legislação de proteção do consumidor e de crianças e adolescentes. O projeto que proíbe a exibição de propagandas com apelo sexual em ambientes de livre acesso ao público será analisado pelas comissões de comunicação e de Constituição e Justiça. Em seguida, será apreciado pelo plenário. Da Rádio Câmara de Brasília, Silvio Minhar.
2: Filho do União do Ceará apoia a proposta de emenda à Constituição que reduz de 44 para 36 horas semanais a jornada de referência para o piso da enfermagem. Segundo o deputado, a mudança aumenta a complementação paga porque o cálculo passa a considerar uma jornada menor.
3: Qual é o benefício? O valor remuneratório de complementação financeira que eles recebem hoje sobre 44 horas, vamos dizer, R$ 700, R$ 800, com a redução para 36 horas, esse benefício vai aumentar para 1.200, 1.300

ser julgado e gerar.

0: sobre a receita bruta. Vinícius Mungel ressalta que a medida estimula o financiamento de modalidades olímpicas e paralímpicas. As entidades que investiram continuamente em pelo menos 100 modalidades poderão abater parte desses gastos nos tributos devidos.
1: Alice Portugal, do PCdoB da Bahia, comemora a aprovação na Câmara de projeto que proíbe cursos de graduação à distância na área da saúde e de educação física. A deputada considera que a formação desses profissionais exige atividades práticas e contato direto com pacientes e equipes.

0: Muda bordo, meus aeroportos. Vamos começar com a repórter Gabriela Noronha. Boa noite, Gabriela. Então, Gabriela, a resolução foi assinada hoje, foi em março, e começa a valer hoje. O que muda na vida do passageiro e quem trabalha no aeroporto?
1: Olha, muitas mudanças agora com a resolução. Viu, Luciana? Boa noite, Nasma. Boa noite a todos que nos ouvem na Voz do Brasil. Então, vamos começar a explicar. Essa resolução número 800, ela busca estabelecer procedimentos mais claros para situações de indisciplina e reforçar a segurança durante o transporte aéreo. Para nos... Além disso, essa resolução ela vai listar uma série de comportamentos proibidos e também regulamento o tratamento e providências necessárias a serem dispensadas ao passageiro. Né? Essa medida entra em vigor a partir desta segunda-feira e vale tanto para passageiros no interior das aeronaves em voos domésticos nacionais, quanto para conexões em voos internacionais, respeitando as legislações aplicáveis e as exceções previstas em lei. A grande novidade é que agora existe um critério muito claro, dividindo as infrações por gravidade. O passageiro que arrumar confusão leve, ou seja, como ignorar os comissários ou usar o celular na hora errada, recebe aí advertências e multas menores. Já quem fumar a bordo, por exemplo, ou ameaçar funcionários, cometer agressões ou importunação sexual, entra na faixa de faltas graves e gravíssimas. E nesses casos, ele pode até ser banido de voar.
2: Agora, Gabriela, o que a tripulação pode fazer no momento dessa confusão dentro do avião?
1: Nazi, a resolução dá total respaldo legal para que os comissários e o comandante ajam rapidamente. A companhia aérea pode agir para controlar a situação de indisciplina. E dependendo do que estiver acontecendo, a equipe pode orientar ou advertir o passageiro, realizar a contenção física temporária dessa pessoa indisciplinada, usando lacres ou algemas de contenção do próprio kit da aeronave e também solicitar o apoio da Polícia Federal. O piloto também tem autoridade para realizar um pouso forçado no aeroporto mais próximo para expulsar o infrator. Dados divulgados pela ANAC mostram que o número de passageiros indisciplinados no Brasil aumentou quase 70% em um ano. De janeiro a setembro de 2026, já foram 800 casos. Destes, 154 foram gravíssimos. E olha, de acordo com o ministro de Portos e Aeroportos do Brasil, Tomé Franca, o objetivo da resolução aprovada em março deste ano é garantir a segurança e o bem-estar de todos os usuários e trabalhadores do transporte aéreo. Vamos ouvir.
3: Então, proteger quem viaja, a tripulação, proteger também quem trabalha em solo, é o foco, né, dessa resolução, a proteção do passageiro, então, e dos tripulantes, dos trabalhadores. Então, esse é o foco da resolução. A resolução não tem o foco de punir, a resolução tem o foco de proteger e trazer segurança para o transporte aéreo brasileiro.
0: Gabriela, como você disse mais cedo agora, em alguns casos o passageiro fica impedido de voar. Isso porque foi criada uma lista de banimentos chamada No-Fly List. Você pode explicar como ela vai funcionar aqui no Brasil?
1: Luciana, essa é uma das principais inovações aí da norma. A No-Fly List é uma lista de restrição de voos. Então, os passageiros que cometerem infrações classificadas como gravíssimas poderão ser proibidos de voar em qualquer companhia aérea comercial do Brasil por um período aí que varia de 6 a 12 meses, vai depender da infração. E os sistemas das empresas serão interligados para bloquear a compra de passagens, o check-in e o embarque aí do CPF penalizado.
2: Agora, Gabriela, existe algum direito de defesa desse passageiro que for incluído nessa lista?
1: Sim, a aplicação do banimento temporário de voar é feita inicialmente pela própria companhia aérea onde ocorreu o incidente. No entanto, a empresa é obrigada a notificar formalmente o passageiro, garantindo a ele o direito à ampla defesa e ao contraditório dentro de um processo administrativo regulamentar. O diretor-presidente da ANAC, Thiago Feinstein, explica que a empresa deve comunicar também a infração do passageiro à agência dentro de um prazo que varia conforme a gravidade. E as infrações gravíssimas, por exemplo, precisam ser informadas imediatamente. O diretor-presidente também destaca que a resolução prevê punições para as empresas que negarem essa defesa aí do passageiro. Vamos ouvir.
4: Se a companhia aérea não der o amplo direito de defesa para o passageiro, a companhia aérea também será punida pela ANAC. haverá uma decisão de primeira instância, o passageiro pode recorrer, uma decisão de segunda instância, e a ANAC estará sempre monitorando todos esses passos e sempre também de ouvidos abertos para que os passageiros também possam nos procurar para dar segurança e amplo direito de defesa do passageiro.
0: Gabriela, em relação ao passageiro, quais são as penalidades previstas para quem passa do limite?
1: Agora vamos para a parte que pesa no bolso, né? E as multas administrativas começam em R$500 para infrações leves, mas podem chegar a R$17.500 em casos graves ou gravíssimos. E vale lembrar que esse valor, Luciana, é apenas a multa administrativa da ANAC. A companhia aérea ainda pode processar o passageiro na justiça comum para cobrar os custos de um pouso forçado, por exemplo, e o passageiro ainda pode responder criminalmente na Polícia Federal. E olha só, quem estiver interessado em saber mais detalhes sobre essas novas regras, a resolução está disponível na página da ABAR, no endereço pareceexagero.com.br.
2: Muito bom, obrigado Gabriela pelas informações ao vivo aqui no estúdio da Voz do Brasil.
0: O setor cultural representa cerca de 3% do Produto Interno Bruto brasileiro, índice que representa a riqueza do país.
2: E para dar voz a todos, artistas, produtores, agentes culturais, pesquisadores e outros integrantes da área podem participar da eleição do Conselho Nacional de Política Cultural.
0: Quem conversou com a Mariana Jungmann sobre o assunto foi a secretária de Articulação Federativa e Comitês de Cultura do Ministério da Cultura, Roberta Martins. Vamos ouvir.
5: Secretária Roberta Martins, bem-vinda à Voz do Brasil, um prazer ter a senhora conosco aqui.
6: Obrigada, adoro esse programa.
5: Vamos então falar do Conselho Nacional de Política Cultural, começar falando o que, que é esse órgão, o que, que ele atua. A senhora pode dar exemplos práticos para a gente dessa atuação?
6: Todas as políticas sociais têm conselhos, conselhos para acompanhar a política pública junto do Poder Executivo, do governo, como a gente fala. Então, um conselho, e no nosso caso, o Conselho Nacional de Política Cultural, é o conselho nacional que acompanha as políticas nacionais que são construídas pelo governo federal junto com essa representação da sociedade civil, que juntos criam, acompanham, fiscalizam e deliberam coisas importantes da vida da política pública de cultura no Brasil.
5: E para a gente ter essa participação da sociedade, a gente tem eleições, então inscrições estão abertas. Então eu queria que a senhora falasse também para a gente quem é que pode participar das eleições para esse conselho, quem é que pode se inscrever tanto para ser conselheiro quanto para votar no conselho, porque isso também está aberto,
6: isso,
5: né?
6: Isso. Isso que é o mais legal. A gente conseguiu esse ano fazer um processo totalmente online e, além dele ser online, um processo simplificado. Para você ser eleitor, você se credencia para votar na área da sua atuação. Se você é do teatro, você se credencia para votar nos conselheiros do teatro. Para você votar na música, você se credencia no lugar, lá na nossa plataforma, que vai votar nos candidatos a conselheiros nacionais da música. Para isso, você, para ser eleitor, tem que comprovar um ano de atuação. Se você atua na área, no setor, você tem um portfólio, você tem um currículo, todo mundo tem um currículo.
5: Uhum. E aí você é do setor cultural, então?
6: Seu portfólio é maravilhosos, né? A produção cultural brasileira é tão intensa, então a gente tem muita gente para participar desse processo. A pessoa vai lá, comprova um ano para ser eleitor. E para ser eleito, tem que ter um pouco mais de bagagem. Então a gente está pedindo 3 anos de comprovação de atuação no setor. Esse processo tem sido super rico, porque a gente simplificou a forma das pessoas entrarem neste lugar, que é pensar políticas públicas junto com o governo.
5: Muito bem. O processo eleitoral também, ele está garantindo aí diversidade, a representatividade no conselho, que é uma coisa muito importante, né? Quais são as regras, né, para essa diversidade? Por que que é tão importante garantir, assim, que não tenha um grupo muito homogêneo, vamos dizer assim?
6: Porque a sociedade brasileira é isso, essa diversidade maravilhosa. Então a gente pensou em alguns condicionantes. O primeiro deles é que a gente tivesse pessoas de todas as regiões, do norte, do sul, do leste, do oeste, Ou seja, a gente precisa que as pessoas do Brasil inteiro estejam, não apenas das macro-regiões, mas pensar em chegar em representações dos interiores. Isso para nós é importante, então esse é o primeiro condicionante. E depois a gente pensou nos povos. Os povos indígenas, a gente precisa valorizar a cultura indígena no Brasil. Ela está ligada não apenas à relação com a natureza, mas com a produção cultural, com esse lugar que a gente tem tão especial. Então, temos cotas para pessoas indígenas, mas também temos cotas para pessoas negras. Parte da fonte da beleza e da diversidade cultural brasileira reside na cultura negra. Então, é importante que a gente tenha pessoas que são ligadas a esses processos da produção da cultura negra também. E a gente está ousando em duas questões. Uma delas é que ter no mínimo uma pessoa de cada colegiado nacional, que eu já vou explicar o que é, com deficiência. Nós precisamos trazer as pessoas com deficiência para esse universo da participação política. Essas pessoas precisam ser vistas na sua integralidade. Isso é uma ousadia nossa, que vai exigir também aprendizado por parte do governo. E a segunda ousadia é ter paridade. A política precisa enxergar as mulheres como lá sentadinhas à mesa e orientando a política. Então, a paridade de mulheres no conselho, a gente está buscando e vai conquistar.
7: Agora, existe aí um edital, né, que já está disponível com todas as regras, e tem até um tutorial também para quem quiser participar como eleitor ou se candidatar, também entender melhor como fazer isso. Onde é que as pessoas podem acessar esses documentos?
6: Graças a Deus, a gente tem muitos recursos tecnológicos. A eleição é toda eletrônica e a gente tem um portal incrível chamado Vota Cultura, onde tem recursos de acessibilidade para ampla e plena, linguagem simplificada, a letrinha está grande e a gente precisa que a pessoa esteja no gov.br, o que é um aprendizado também para o brasileiro. Todas as coisas agora oficiais, elas estão lá no gov.br, a gente precisa dominar. Então, entrou no gov.br, se inscreveu, mandou lá, fez o upload, que é subir a documentação, você já pode estar apto para votar ou para ser votado. E aí você escolhe, você pensa, está na sua hora de contribuir com o povo brasileiro, ser conselheiro junto com a gente? Pensa nisso, gente, e vem somar com a gente também.
7: Então, só para a gente concluir, vamos dar um serviço, até quando vão as inscrições?
6: Molezinha, 22 de setembro, a gente está com as inscrições até dia 22 de setembro. E anota aí, é no portal do Vota Cultura. Vota Cultura. cultura.gov.br votacultura.cultura.gov.br. É molezinha, vem com a gente participar, porque quanto mais a gente participa, mais a gente democratiza esse Brasil e é nos conselhos que a gente precisa fortalecer também para poder fazer valer a voz do povo.
7: Muito bem, nós conversamos com Roberta Martins, secretária de Articulação Federativa e Comitês de Cultura do Ministério da Cultura. Muito obrigada, Roberta.
6: Obrigada a vocês e vem com a gente. Vota Cultura no Conselho Nacional de Política Cultural.
8: É na despedida de uma pessoa que outras podem ser salvas.
9: A doação de órgãos no Brasil depende da autorização de familiares.
8: Por isso, este mês, Setembro Verde é para lembrar sobre esse desejo. Converse com a sua família sobre a intenção de ser um doador.
9: No Brasil, cerca de 49 mil pessoas estão na fila aguardando a doação de um órgão para continuar vivendo. Dados do Ministério da Saúde apontam que cerca de 45 mil esperam por um rim. O publicitário Leandro Cavalcante fazia parte dessa fila. Ele esperou durante quase 2 anos fazendo hemodiálise para receber um rim e fala da gratidão de voltar a ter uma vida normal.
10: Tudo tem continuidade, então é pensar que aquele fim daquela vida, ela pode perpetuar ou continuar em outra vida.
9: Segundo o Ministério da Saúde, o Brasil tem o maior programa público de transplante de órgão do mundo. Quase 90% dos transplantes são feitos pelo Sistema Único de Saúde, o SUS. E um único doador falecido pode salvar mais de 8 vidas e também beneficiar outras pessoas com a doação de tecidos. O nefrologista Giuseppe Gatto fala sobre quem pode ser um doador.
11: Nós temos dois tipos de doação. Nós temos doador vivo e o doador falecido. O doador vivo, que é a família até quarto grau, seja avô, tio, primo, primo de primeiro grau, né, irmão, pai. E nós temos o doador falecido. O nosso doador falecido é aquele que teve uma morte muito específica, que é a morte encefálica, onde o cérebro morreu, ele não funciona mais, mas todos os outros órgãos estão funcionando.
9: Leandro Cavalcante fala de um presente recebido de alguém que ele não conheceu.
10: Seja doador, a única coisa que você deixa por aqui são as coisas boas que você fez e a intensidade que você deixou as coisas para as outras pessoas.
9: No Brasil, a manifestação da vontade de doar em vida é importante, mas a autorização para doação após a morte depende da família. Por isso, conversar com familiares é fundamental, como alerta o nefrologista Giuseppe Gatto.
11: A nossa legislação, ela define que quem escolhe se você vai doar ou não é a sua família, não é você. Então é muito importante que a gente manifeste à nossa família o interesse de ser doador.
9: O Dia Nacional de Doação de Órgãos, celebrado em 27 de setembro, foi criado para conscientizar a população sobre a importância de conversar com a família sobre a vontade de ser doador. Reportagem Cleide Lopes.
12: No Brasil, a cada grupo de 100 mil idosos acima de 80 anos, quase 3 mil foram internados por pneumonia só no ano passado, de acordo com dados do Ministério da Saúde.
13: Agora, idosos com 85 anos ou mais contam com uma nova proteção pelo SUS.
12: É a vacina Pneumo20, que já está disponível nos postos de saúde de todo o país.
13: O imunizante reduz risco de internações e de quadros graves nas idades mais avançadas, quando as infecções respiratórias costumam ser mais agressivas.
14: Nova vacina para idosos está disponível no Sistema Único de Saúde para pessoas com 85 anos ou mais. A vacina pneumocócica 20 valente conjugada, conhecida como Pneumo 20, protege contra a doença e formas graves, como pneumonia e meningite. Segundo o Ministério da Saúde, a estimativa é de que mais de 2 milhões e 300 mil pessoas façam parte do público-alvo em todo o país. A distribuição das doses começou neste mês de setembro. O envio das próximas doses vai considerar critérios como o número de pessoas que podem ser vacinadas, a média mensal de aplicações e os estoques disponíveis. Para receber o imunizante, é necessário apresentar documento que comprove a idade, sem necessidade de prescrição médica. A indicação da Pneumo 20 varia de acordo com o histórico de vacinação contra a doença. Para mais informações, acesse gov.br/saúde. Thaísa Vitória para a Voz do Brasil.
12: E essa agora vai para quem gosta de ler.
13: A plataforma MacLivros mantém um acervo digital 100% gratuito, que reúne mais de 25 mil títulos organizados em 26 categorias temáticas.
12: A divisão permite explorar acervos específicos, como clássicos, juvenis, biografias e poesia.
15: Clássicos da literatura, best-sellers e lançamentos do mercado editorial. A Biblioteca Digital do Brasil, conhecida como Mac Livros, reúne um catálogo variado com mais de 25 mil títulos gratuitos. E a organização do acervo é feita para agradar diferentes perfis de leitores, como explica a diretora de apoio à gestão educacional da Secretaria de Educação Básica do MEC, Anita Stefani.
16: O Mac Livros tem mais de 25 categorias, então atende uma diversidade enorme de gostos. Você pode ter biografias, aventura, clássicos, obras infanto-juvenil, poesia, contos, enfim, tudo que você precisar está no Mac Livros.
15: Somando mais de 450 mil horas de leitura, o que equivale a 51 anos, a plataforma registra forte engajamento. Entre os destaques dos mais procurados está Torto Arado, de Itamar Vieira Júnior. A diretora Anita Stefani faz uma sugestão de leitura.
16: Olha, eu acho que o que eu mais gostei de ler foi o Vegetariana, que está super em voga, né? Porque ganhou inclusive prêmios e tal, e ele está disponível no Mac Livros. Mas é também interessante ver e um tipo de literatura que eu não conhecia tanto, que é a literatura de quadrinhos, e que tem alguns exemplares disponíveis e que é interessante ler pelo Mac Livros.
15: Para saber como usar e outros detalhes sobre o Mac Livros, acesse agora mesmo gov.br/mac. Reportagem Gilberto Evangelista.
17: E essas foram notícias do governo federal.
18: Uma realização da Secretaria de Comunicação Social da Presidência da República.
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18: Fique agora com as notícias do Poder Judiciário do Congresso Nacional. Uma boa noite.
17: Boa noite, até amanhã.
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20: Você vai ouvir agora notícias do Poder Judiciário.
21: STF vai decidir se crise humanitária pode dispensar visto para reunião familiar no Brasil.
22: Para o STJ, famílias acolhedoras mantêm guarda provisória de crianças, mesmo após saírem do programa.
21: O governo federal vai apurar falhas da Uber e da 99 no atendimento a idosos e pessoas com deficiência.
22: Boa noite, eu sou Arthur Filho.
21: E eu sou Walter Lima.
22: Supremo Tribunal Federal vai decidir se situações de crise humanitária podem justificar a dispensa de visto para permitir a reunião familiar de estrangeiros no Brasil.
21: O julgamento, ainda sem data definida, vai orientar os limites da atuação do Poder Judiciário em situações nas quais